0: As modalidades do programa Minha Casa Minha Vida, entidades e rural são importantes porque a participação da população é protagonista na solução de problemas habitacionais.
1: Somente por intermédio dessas entidades conseguimos chegar na zona rural e oferecer moradia digna aos brasileiros do campo. São empreendimentos que de fato vão transformar a vida das famílias e dar dignidade para as famílias aí que esperam tanto tempo por uma casa para morar.
0: O governo do Brasil prevê investimento total de 10 bilhões de reais nesta nova seleção habitacional. Os recursos serão liberados através do Fundo de Desenvolvimento Social. O governo do Brasil também anunciou a liberação de 1 bilhão de reais em crédito instalação, que é destinado à construção e reforma de casas para famílias assentadas e comunidades quilombolas, que fazem parte do Programa Nacional de Reforma Agrária. Reportagem Gabriela Noronha.
2: De um lado, imóveis ociosos da União, como prédios públicos em regiões centrais das grandes cidades, ou áreas que já foram rurais e hoje viraram a casa de muita gente nas periferias pelo país.
3: De outro lado, famílias que precisam dos títulos de propriedade das suas casas ou de um apartamento para morar. Prefeituras que precisam de espaço para equipamentos públicos.
2: Para fazer esses dois universos se encontrarem, o governo do Brasil criou o programa Imóvel da Gente.
3: Mais cedo, nós conversamos com a secretária de Patrimônio da União, Carolina Stuck, sobre esse trabalho. Acompanhe a entrevista. Secretária Carolina Stuck, muito boa noite. Vamos começar falando do programa Imóvel da Gente. Ele tem feito, né, uma transferência dos imóveis ociosos do governo federal para fins sociais, como habitação, por exemplo. A senhora pode explicar melhor para a gente como é que funciona o programa e para que outros fins os imóveis podem ser destinados?
4: Boa noite, Mariana. Boa noite, Luciano. Então, o Programa Imóvel da Gente é uma política de democratização do patrimônio da União. O objetivo dele é transformar imóveis ociosos ou subutilizados em políticas públicas. Então, é fazer com que esses imóveis públicos cumpram a sua função social, ambiental e econômica, tentando atingir, né, chegar diretamente à população, transformando esses imóveis em equipamentos públicos. O programa prioriza quatro áreas de ação, né? A primeira delas é a habitação de interesse social, numa forte parceria com o programa Minha Casa Minha Vida, nas suas várias modalidades, mas em especial o programa Minha Casa Minha Vida Entidades. A segunda linha visa fazer a regularização fundiária, que várias áreas da União, historicamente, se transformaram em centros urbanos, foram, né, urbanizadas, a população ocupou essas áreas, e essas famílias não receberam até hoje os seus títulos de propriedade. Então, um dos objetivos é fazer essa regularização, né? Esse loteamento, esse parcelamento dessas áreas, para que as famílias possam ter os seus títulos. A terceira área de atuação do programa são as políticas públicas e os programas estratégicos do governo federal. Aqui entra a educação, a saúde, a assistência social, a segurança alimentar, a cultura, enfim, diversos equipamentos, né, tanto equipamentos federais como daqueles que são geridos por estados e municípios, numa parceria com esses entes, para que a gente possa, então, beneficiar ao máximo o atendimento à população. E uma última linha, que são grandes áreas, né, que já foram áreas operacionais, como aeroportos ou rede ferroviária, e que hoje se transformam em equipamentos de múltiplos usos. Essas são as quatro principais áreas aí do programa.
2: E que tipos de imóveis entram no programa? Prédios, fazendas, salas comerciais? Como é que é isso, secretária?
4: Isso. A Secretaria de Patrimônio da União faz a gestão de todos os tipos de imóveis, né? Como vocês citaram, prédios ou terrenos desocupados, às vezes grandes áreas rurais. E cada uma delas vai sendo destinada para uma finalidade para a qual ela tem vocação. Então, tem áreas, né, rurais, por exemplo, que são destinadas ao INCRA para reforma agrária ou que são áreas de ocupação originária dos nossos povos e comunidades tradicionais, às vezes áreas, né, das comunidades ribeirinhas próximas aos rios federais, mas também os prédios, às vezes prédios da própria administração pública federal que acabaram sendo desocupados, que a administração não utiliza mais nos centros das áreas urbanas, e que hoje podem virar moradia, por exemplo, né? Então, a gente tem todos esses tipos de imóveis dentro do escopo de atuação aí do programa imóvel da gente.
3: Secretária, a senhora mencionou antes que algumas áreas da União acabaram virando cidades, né? E que o governo faz esse esforço de regularização de titulação dessas pessoas que foram morar lá, né? E ontem o presidente Lula anunciou a destinação de imóveis numa parceria e também com o programa Periferia Viva. Como é que esses dois programas conversam? Como é que vocês trabalham juntos?
4: Perfeito. Então, a SPU fez um trabalho, um esforço muito grande para fazer um mapeamento de todos esses núcleos urbanos informais que existem em áreas da União, para poder fazer esse processo de regularização. Então, quais são as famílias que ocupam? Só que, e precisa para que isso aconteça, dos parceiros locais, dos estados e dos municípios, que são eles que conseguem fazer o projeto de urbanização dessas áreas, o loteamento, mas isso tudo custa caro, né? É preciso fazer o georreferenciamento, é preciso um trabalho social com as famílias para fazer o cadastramento dessas famílias, e nem sempre os entes locais, os municípios têm, né, capacidade de gestão e capacidade financeira para fazer isso. Então, nessa parceria, o Ministério da Gestão e Inovação e o Ministério das Cidades conseguiram fazer uma parceria. O PAC Periferia Viva está investindo 200 milhões de reais para atender, nesse primeiro momento, 91 núcleos urbanos em 45 municípios. Foi isso que a gente anunciou ontem, né? Celebrou alguns desses contratos ontem. E essa parceria é inédita. É a primeira vez que esse recurso para titulação de famílias é destinado exclusivamente para áreas da União.
2: Quantos imóveis já foram repassados para o imóvel da gente e qual a expectativa de repasses até o fim do ano?
4: Ontem nós anunciamos, no balanço de maio de 2026, 1.804 imóveis destinados. Ontem, com as destinações de ontem, a gente já chegou a quase 1.900 imóveis. A expectativa é que até o final do ano a gente chegue a 2.000 imóveis, beneficiando aí em torno de 400 mil famílias em centenas de municípios em todos os estados brasileiros.
3: Muito bem, nós conversamos com a secretária de Patrimônio da União, Carolina Stuck. Muito obrigada, secretária, pela sua entrevista à Voz do Brasil.
4: Obrigada a vocês, boa noite.
2: O governo vai investir 160 milhões de reais para fortalecer a economia popular e solidária.
3: Esse modelo econômico tem como princípio a cooperação entre os trabalhadores e a solidariedade.
2: O resultado é uma remuneração mais justa, maior preocupação com o meio ambiente e o fortalecimento das redes locais de fornecimento.
5: Uma cadeia de produção que envolve 5 estados do país com foco na sustentabilidade. Esse é o trabalho da cooperativa Justa Trama, com sede em Porto Alegre, que comercializa itens de vestuário e artigos de enxoval, feitos com algodão agroecológico. Patrícia Ribas, costureira e diretora financeira da cooperativa, explica como é o processo de produção.
6: A plantação do algodão sai do estado do Ceará e do Rio Grande do Norte, vai para Pará de Minas, é feito fio e o tecido vai para Porto Alegre, Rio Grande do Sul, onde é produzida as peças. Rondônia também está incluído porque ela também faz parte com os adereços, botões de cascas de coco e produtos da Amazônia mesmo, né?
5: O dinheiro arrecadado no fim do ano é repartido entre todas as organizações que participam da cooperativa. Esse é um modelo de economia popular e solidária, forma coletiva de organização em que os trabalhadores se baseiam na cooperação e na solidariedade. Para fortalecer iniciativas como essa, o governo vai investir 160 milhões de reais. O anúncio foi feito nesta sexta-feira, durante o primeiro Festival Nacional de Economia Popular e Solidária, realizado no Rio de Janeiro, com apoio do Ministério do Trabalho e Emprego. Fernando Zamban, secretário nacional de Economia Popular e Solidária, explica a que esse dinheiro se destina.
7: Grande parte dos investimentos vem no apoio à melhoria da gestão dos empreendimentos, que é o grande problema, o grande gargalo identificado por esses empreendimentos. Outra parte é investimento, adquirir equipamentos, logística, para permitir que eles tenham mais condições de disputar licitações públicas, acesso ao mercado, colocar o produto no mercado convencional que nós encontramos nas prateleiras, ter produto da economia solidária também disponível para a população em geral.
5: Ainda durante o evento, foi assinada a portaria que institui o segundo Plano Nacional de Economia Solidária, principal instrumento de planejamento estratégico do setor. A carioca Maria Inês de Queiroz Calper faz questão de comprar itens artesanais e contribuir para a valorização de iniciativas ligadas à economia solidária.
8: Primeiro que eu acho mais belo, eu acho o preço mais justo e eu dou realmente valor. Essa coisa do tempo, da dedicação, né, do físico da pessoa, debruçar sobre aquilo e fazer aquele trabalho manual, eu acho isso muito importante.
5: Hoje há cerca de 30 mil empreendimentos econômicos solidários no país, geralmente na área de artesanato e na produção de alimentos, sendo que a maior parte dessas organizações ainda atuam de maneira informal. Reportagem Natália Koslick.
3: Em uma entrevista à TV Brasil, da empresa Brasil de Comunicação, o diretor do Programa Nacional de Imunizações, Éder Gatt, explicou sobre a suspensão temporária da vacina contra a dengue do Butantan.
2: A ideia é estudar os casos junto ao Instituto e à Anvisa para identificar possíveis fatores de risco e orientar a população da forma mais segura possível.
3: Mais cedo, nós conversamos com a repórter Natália Koslick para entender o que houve e as providências que estão sendo tomadas. Boa noite, Natália. Vamos rememorar o que houve. A vacina começou a ser aplicada, foi suspensa essa semana, né? Conta pra gente.
5: Boa noite, Mariana, Luciano e ouvintes da Voz do Brasil. A vacina contra a dengue, desenvolvida pelo Instituto Butantan, passou por todos os estudos e testes necessários antes de ser disponibilizada à população. Ou seja, ela seguiu o processo normal das vacinas que são incorporadas para distribuição pelo Sistema Único de Saúde. O que acontece é que quando a escala foi ampliada, foram manifestados aqueles 42 casos de eventos raros divulgados pelo Ministério da Saúde no início da semana. E por isso a decisão pela suspensão temporária do imunizante. Agora esses casos vão ser avaliados individualmente para investigar o que houve com esses pacientes e possíveis fatores de risco que tenham interação com a vacina. Em entrevista à TV Brasil, o diretor do Programa Nacional de Imunizações, Éder Gatt, explicou como funciona esse processo.
9: A gente vai fazer um levantamento assim, quais foram os fatores de risco que levaram essas pessoas a desenvolverem esses agravos, considerando que a maioria e a grande maioria não desenvolveu. Porque eventualmente nessas investigações a gente acaba identificando fatores de risco que permite a gente direcionar a vacina para um grupo e contraindicar para outro. Por exemplo, pode ser desde um uso de medicamento, pode ser desde uma doença que a pessoa tenha, pode ser até mesmo a idade dela. Tudo isso são coisas que a gente precisa avaliar com muito cuidado para tomar a melhor decisão e garantir a proteção da população. Quando a gente vacina em massa, os eventos muito raros aparecem, que foi justamente o que aconteceu.
5: Vale ressaltar que foram notificados 42 eventos em um universo de 500 mil pessoas que haviam sido vacinadas até o momento.
2: Natália, com essa suspensão, o que acontece com as doses do imunizante que já foram distribuídas aos estados e municípios?
5: Luciano, por enquanto essas doses ficam em stand-by, até que haja uma definição definitiva sobre essa análise, que está sendo desenvolvida em parceria com o Instituto Butantan e a Anvisa.
3: Agora, Natália, existe uma outra vacina contra a dengue, do laboratório Takeda, que também foi incorporada ao SUS e que já vinha sendo aplicada em crianças e adolescentes, né? Sei que deve ter muita gente preocupada com isso por aí. Muda alguma coisa no caso desse imunizante?
5: A princípio não, Mariana. O diretor do Programa Nacional de Imunizações, Éder Gatt, explicou que no caso da vacina do laboratório japonês, não foram encontrados agravos.
9: A vacina do laboratório Takeda, que foi incorporada em 2024, nós já temos quase 9 milhões de pessoas vacinadas pelo SUS, de 10 a 14 anos, e nós fizemos a mesma avaliação com essa vacina e não encontramos nada semelhante até o momento. Então, a vacinação contra a dengue das crianças e dos adolescentes de 10 a 14 anos é feita com outra vacina, e essa outra vacina tem um bom perfil de segurança, uma vez feita conforme os protocolos do Ministério da Saúde.
2: Agora, como evitar que essa investigação acabe gerando desconfiança sobre a eficácia das vacinas em geral?
5: Pois é, Luciano, exatamente o contrário. Esse episódio deve ser interpretado de forma oposta, na visão do diretor do Programa Nacional de Imunizações. Ele fez questão de ressaltar que todo esse processo da suspensão temporária deve reforçar a confiança das pessoas no trabalho de controle dos órgãos de saúde, já que foi o próprio governo que divulgou os casos e que prestou os esclarecimentos.
9: O Ministério deu toda a transparência para o que foi encontrado. Isso demonstra que as pessoas devem ter confiança no programa e confiança no Sistema Único de Saúde. Porque se nós encontrarmos qualquer problema em qualquer produto que é utilizado na população, nós seremos os primeiros a tomar providência e os primeiros a comunicar.
5: Vale lembrar que a vacina contra a dengue, desenvolvida pelo Butantan, estava sendo aplicada apenas em cidades de São Paulo, Minas Gerais, Ceará e Tocantins. E para quem tomou a vacina nos últimos 21 dias, a orientação do Ministério da Saúde é fazer o acompanhamento em uma unidade de saúde local para observar possíveis reações adversas. Mariana, Luciano.
3: Obrigada, Natália Kuzlik, pelas suas informações aqui na Voz do Brasil.
2: Termina daqui a pouquinho, às 23h59 de hoje, as inscrições para o Exame Nacional do Ensino Médio.
3: Esse mesmo prazo vale para quem deseja solicitar atendimento especializado e tratamento por nome social.
2: As provas serão aplicadas nos dias 8 e 15 de novembro em todo o país e são a principal porta de entrada para a educação superior no Brasil, como destacou o ministro da Educação, Leonardo Bacchini.
10: O Enem é muito importante porque é a principal ferramenta de acesso à educação superior no Brasil hoje. Com seu resultado do Enem, você pode acessar o SISU, ou seja, você pode ingressar nas universidades federais, em universidades estaduais, nas universidades públicas do Brasil. Você pode acessar o ProUni, você pode acessar o FIES e muitas universidades privadas também utilizam ao longo do ano a nota do Enem. E agora temos uma novidade, que as universidades federais também, no meio do ano, têm o SISU+, que aproveita também as notas do Enem. Com isso, sua vida muda.
3: As inscrições devem ser realizadas na página do participante, no endereço enem.inep.gov.br/participante.
2: Lembrando que os estudantes concluintes do ensino médio da rede pública também devem acessar esse mesmo endereço para confirmar a participação no Enem e complementar as informações necessárias.
3: A inflação desacelerou no mês de maio, com índice de 0,58% contra 0,67% no mês de abril.
2: De acordo com o Instituto Brasileiro de Geografia e Estatística, os maiores impactos foram dos grupos alimentos e bebidas, seguidos por habitação, cuidados pessoais e energia elétrica.
3: Em 2026, até maio, a inflação é de 3,20%. E nos últimos 12 meses, a alta no custo de vida é de 4,72%.
2: O próximo lote de restituição do imposto de renda de pessoa física será pago em 30 de junho.
3: Os demais créditos serão programados para 31 de julho e 31 de agosto.
2: O primeiro lote foi pago em 29 de maio e somou 16 bilhões de reais.
3: Entre as novidades desse ano está o cashback, destinado a contribuintes com direito à restituição que não estavam obrigados a apresentar a declaração referente a 2024.
2: Nesses casos, a Receita Federal vai elaborar uma declaração no modelo simplificado.
3: O pagamento desse lote será feito em 15 de julho.
2: E essas foram as notícias do Governo do Brasil.
3: Uma realização da Secretaria de Comunicação Social da Presidência da República.
2: Com produção da empresa Brasil de Comunicação.
3: Fique agora com as notícias do Poder Judiciário e do Congresso Nacional. Boa noite, um bom fim de semana.
2: A gente volta na segunda-feira. Boa noite, até lá.
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13: STF determina ajustes no plano de reestruturação da CVM.
14: No dia de combate ao trabalho infantil, TST destaca a campanha Vida de Aprendiz.
13: Para o STJ, comprador de imóvel tem legitimidade para exigir obras em áreas comuns.
14: Boa noite, eu sou Marcela Luiza.
13: E eu sou Walter Lima.
14: Supremo Tribunal Federal determina novas medidas para reforçar a atuação da Comissão de Valores Mobiliários, órgão responsável pela fiscalização do mercado de capitais brasileiro.
13: A decisão é do ministro Flávio Dino, relator do caso no STF. Judite Aragão.
15: O ministro reconheceu avanços nas medidas voltadas à modernização tecnológica da Comissão de Valores Mobiliários, como o uso de inteligência artificial, a integração de bases de dados e a ampliação da cooperação entre órgãos de fiscalização. mas considerou insuficientes as propostas relacionadas ao aumento da produtividade e à recomposição do quadro de pessoal da autarquia. Na decisão, Flávio Dino rejeitou a meta apresentada pela União de reduzir em apenas 20% o estoque de processos administrativos em tramitação. O ministro considerou o índice incompatível com a gravidade da crise e determinou a apresentação de novas metas para acelerar a análise e o julgamento dos casos.
14: Hoje, 12 de junho, é o Dia Mundial de Combate ao Trabalho Infantil.
13: Para marcar essa data, a Justiça do Trabalho criou a campanha nacional Vida de Aprendiz. Começar certo faz toda a diferença, que está sendo promovida durante todo o mês. Larissa Batista.
16: O foco do TST tem sido converter esse tipo de ação irregular em vagas de jovem aprendiz, garantindo proteção legal, remuneração e a permanência na sala de aula. Os dados

0: movimento pedindo a conclusão de obras de infraestrutura nas áreas comuns que estavam atrasadas. A Justiça de Goiás condenou a empresa a finalizar as obras e aplicou multa contratual pelo atraso na entrega. A terceira turma do STJ manteve a determinação. Segundo a relatora ministra Nancy Andrighi, embora a conclusão das obras prometidas em contrato seja um direito coletivo de todos os proprietários, o descumprimento também atinge diretamente a esfera particular de cada um, o que permite a atuação individual na justiça.
1: Ministro Cássio Nunes Marques completa um mês na presidência do Tribunal Superior Eleitoral.
2: Defesa da urna eletrônica e do voto livre marcam o primeiro mês de gestão. Fábio Ruas.
3: O ministro Cássio Nunes Marques tem uma agenda marcada pela defesa da democracia, inclusão, fortalecimento da confiança no sistema eletrônico de votação e pela preparação para as eleições 2026. Outro foco da gestão é o enfrentamento da desinformação e do uso indevido da inteligência artificial.
1: Justiça Federal determina medidas para garantir serviços de saúde em reservas extrativistas no Amazonas.
2: Decisão atende a pedido do Ministério Público Federal, Sabrine Menezes.
4: Segundo as investigações, as Resex Ituxi e Médio Rio Purus, localizadas em Lábrea, abrigam diversas comunidades tradicionais que enfrentam dificuldades de acesso aos serviços de saúde devido à localização e às peculiaridades da região. Com a decisão, a União e o município devem apresentar, em até 30 dias, medidas para garantir transporte de emergência e atendimento médico para as comunidades. Caso não cumpram as determinações, União e município podem ser multados em R$5.000 por dia.
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1: Uma boa noite.
2: Bom fim de semana e até segunda-feira.
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7: Eu sou Humberto Pinheiro e estes são os destaques de hoje do Jornal do Senado que começa agora. Projeto aprovado no Senado amplia a proteção à honra e à privacidade das pessoas. Trabalhadores da safra não poderão acumular salário e benefícios sociais. Proposta pode facilitar a quitação de dívidas entre contribuintes e o poder público. Boa noite. Uma proposta que restringe a divulgação de imagens de vítimas de crimes ou acidentes avançou no Senado. O projeto foi aprovado pela Comissão de Constituição e Justiça e segue agora para análise do plenário. A medida prevê limites para a divulgação e o compartilhamento de imagens que possam expor a dignidade das vítimas e de seus familiares. Repórter Pedro Pincer.
8: O texto altera o Código Civil para prever que o registro ou a divulgação de imagens de vítimas de crimes ou acidentes e de cadáveres poderão ser proibidos quando atingirem a honra da pessoa retratada ou tiverem finalidade comercial. Atualmente, a legislação já prevê restrições para a divulgação de escritos e imagens de uma pessoa nessas situações. O relator, senador Marcelo Castro, do MDB do Piauí, falou sobre o fato que motivou a apresentação do projeto.
9: Foi o acidente que aconteceu com a cantora Marília e compositora Marília Mendonça, que foi filmada a imagem dela, foi divulgado. Isso causou um grande trauma e esse projeto visa exatamente a proteger essas imagens de pessoas que são vítimas de acidente ou de violência.
8: O texto alternativo de Marcelo Castro altera ainda a pena prevista no texto original. Em vez de reclusão, a punição passa a ser de detenção de 6 meses a 2 anos e multa. A proposta segue agora para o plenário.
7: A criação da Universidade Federal do Xingu, no Pará, avançou no Senado. A Comissão de Educação aprovou o projeto que institui a UFX, com sede no município de Altamira. A Universidade Federal do Xingu deverá atender cerca de 430 mil moradores de municípios da região da Transamazônica e das bacias

0: dos rios Xingu e Tapajós. Mais informações com o repórter Rodrigo Rezende.
1: A Comissão de Educação do Senado aprovou a criação da Universidade Federal do Xingu, a UFX. Pela proposta, a nova instituição, com sede em Altamira, será criada a partir do desmembramento da Universidade Federal do Pará. A relatora do projeto, senadora professora Dorinha Seabra, do União do Tocantins, destacou que a presença de uma universidade federal modifica o cenário social da região de instalação.
2: A implantação de uma instituição autônoma com capacidade em pesquisa e extensão contribui sensivelmente para a transformação da realidade social e econômica do seu entorno.
1: O senador Zequinha Marinho, do Podemos do Pará, afirmou que o funcionamento de uma universidade federal em Altamira irá contribuir muito para uma região que fica centenas de quilômetros afastada da capital, Belém.
3: A cidade de Altamira, que é o principal polo da Transamazônica, é em torno de 850 quilômetros. Então, há um vazio nessa região da presença da universidade pública para preencher esse espaço, atendendo não só a cidade de Altamira, que já é, digamos, a sede da extensão da UFPA lá, e faz um trabalho extraordinário, mas não tem pernas para atingir os municípios do Xingu, né?
1: A proposta, que foi apresentada pelo então senador Paulo Rocha, do PT do Pará, será analisada agora pela Câmara dos Deputados.
0: O senador Rogério Marinho, do PL do Rio Grande do Norte, criticou a condução da política econômica do governo federal e afirmou que o crescimento dos gastos públicos tem provocado o aumento da dívida do país. Segundo o parlamentar, a situação fiscal brasileira se deteriorou nos últimos anos e poderá gerar impactos negativos para as próximas gerações. O senador comparou os indicadores econômicos atuais aos registrados durante a gestão do ex-presidente Jair Bolsonaro. Para Marinho, o aumento das despesas públicas é resultado da criação de novos tributos. O parlamentar também citou projeções da instituição fiscal independente sobre a relação entre dívida pública e produto interno bruto, o PIB.
4: Nós sabemos que ao final deste período, a dívida, relação dívida PIB, que era 71 pontos percentuais, segundo o IFE, que é a nossa instituição fiscal independente aqui do Senado da República, baterá 84 pontos percentuais. Significa que os brasileiros vão herdar uma herança maldita do governo do PT.
0: Trabalhadores rurais contratados por Safra não poderão acumular o salário com benefícios sociais. O governo federal vetou integralmente o projeto aprovado pelo Congresso, que autorizava a manutenção desses benefícios durante a contratação temporária no campo. A proposta tinha como objetivo estimular a contratação de mão de obra sazonal na agricultura sem a perda de programas sociais. Com o veto, a decisão agora será analisada pelo Congresso Nacional, que poderá manter ou derrubar o veto. Repórter Marcela Cunha.
5: A proposta determinava que o salário recebido em atividades de plantio e colheita não entrasse no cálculo da renda familiar usado para conceder ou manter benefícios sociais como Bolsa Família. Na justificativa do veto, o governo afirmou que a proposta é inconstitucional e criaria uma despesa obrigatória e permanente sem estimativa do impacto financeiro. Mas o relator do projeto, o senador Jaime Bagatoli, do PL de Rondônia, argumentou que a dificuldade de contratar trabalhadores já provoca perdas em diferentes culturas e regiões do país.
6: O pessoal da Bahia está de joelho por não ter mão de obra. Está se perdendo manga, cacau, uva e ninguém pode fazer essa contratação sem carteira assinada.
5: Pelo texto aprovado no Senado, o trabalhador poderia aceitar o emprego formal durante a safra sem perder imediatamente o benefício. O veto ainda será analisado em uma sessão conjunta do Congresso Nacional.
0: Já o senador Lucas Barreto, do PSD do Amapá, defendeu o avanço da exploração de petróleo e gás na margem equatorial, faixa litorânea que se estende do Amapá ao Rio Grande do Norte. Segundo o parlamentar, a atividade pode representar uma oportunidade para reduzir desigualdades históricas na Amazônia e impulsionar o desenvolvimento econômico do estado que ele representa. e o Senado deve analisar um projeto de lei que permite a utilização de créditos e direitos creditórios para quitar dívidas entre a União, estados e municípios e contribuintes. A medida pretende dar mais eficiência à gestão de créditos públicos e facilitar a solução de pendências financeiras entre o poder público e os contribuintes. Repórter Alexandre Campos.
7: O mecanismo previsto no projeto é simples. O particular, pessoa física ou jurídica que tiver um direito líquido e certo para receber da União como precatório federal ou crédito de tributo federal reconhecido, poderá receber autorização federal para usá-lo para quitar ou amortizar uma dívida que tem com estados, Distrito Federal ou municípios. As prefeituras e os governos estaduais, por sua vez, poderão usar esses créditos dos particulares para pagarem ou reduzirem suas dívidas com o governo federal. Essa triangulação, segundo o autor do projeto, o senador Alan Rick, do Republicanos do Acre, vai facilitar o pagamento de dívidas.
8: A ideia é dar utilidade econômica a créditos que já existem e permitir que eles sejam usados para resolver passivos públicos de forma mais eficiente.
7: Alan Rick lembrou ainda que os estados, o Distrito Federal e os municípios poderão limitar o uso desse mecanismo, considerando os contribuintes que dificilmente pagariam suas dívidas com esses entes.
0: Com trabalhos técnicos de Josivaldo Souza, o Jornal do Senado fica por aqui. Acompanhe agora as notícias do Tribunal de Contas da União e da Câmara dos Deputados. Boa noite e bom fim de semana.
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10: O Tribunal de Contas da União avaliou o sistema de concessão automática de benefícios do Instituto Nacional de Seguridade Social, o INSS. A ferramenta foi criada para agilizar a análise dos pedidos e reduzir o tempo de espera dos segurados. A fiscalização apontou avanços na automação, mas também que os resultados esperados ainda não foram alcançados. Um dos problemas é que a fila de espera e o tempo de análise continuam sendo desafios para o INSS. A auditoria identificou o uso de sistemas antigos, falta de pessoal e dificuldades para ampliar o número de benefícios concedidos de forma automática. O TCU fez recomendações para aumentar a segurança das análises automáticas e melhorar o atendimento ao cidadão. Saiba mais em tcu.gov.br.
9: TCU, fiscalização a serviço da sociedade. 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
11: Câmara facilita o acesso de garis ao banheiro durante o período de serviço.
12: Um projeto que proíbe atenuante em crimes de violência sexual vai a plenário.
11: Salvador poderá ser a sede simbólica do governo federal no dia 2 de julho.
12: Boa noite. Os deputados aprovaram um projeto que transfere simbolicamente a sede do governo federal para Salvador no dia 2 de julho. Agora o texto será analisado pelo Senado, como informa a repórter Daniele Lessa.
13: A Câmara dos Deputados aprovou o projeto que estabelece a transferência simbólica e temporária da sede do governo federal para a cidade de Salvador, capital da Bahia, no dia 2 de julho de cada ano. O 2 de julho é o principal feriado estadual da Bahia, celebrando a consolidação da independência do Brasil com a expulsão definitiva das tropas portuguesas de Salvador em 1823, em lutas que tiveram a participação de figuras históricas como Maria Quitéria, jovem que se disfarçou de homem e ingressou no exército para lutar pela independência, mostrando grande habilidade no combate. Pelo texto aprovado, apresentado pelo deputado Léo Prates, da Bahia, a sede do governo federal será transferida simbolicamente para Salvador nessa data, em homenagem às celebrações da independência. A medida terá caráter simbólico e não interrompe o funcionamento normal das instituições em Brasília. Relator da proposta, o deputado Gabriel Nunes, do PSD baiano, destacou que a independência brasileira não se limitou a um único episódio, tendo a Bahia um papel central nesse processo, especialmente no Recôncavo baiano, que serviu como base de organização das forças que lutaram contra o domínio português após a proclamação da independência em 7 de setembro.
14: Naturalmente, o 7 de setembro de 1822 é de grande valia, de grande importância, representa o grito de independência do nosso país, mas ainda havia grande dificuldade na consolidação em diversas localidades e nosso estado teve um papel preponderante para essa consolidação, principalmente no nosso Recôncavo Baiano.
13: O deputado Kim Kataguiri, do Missão de São Paulo, se manifestou contra a votação do projeto, argumentando que existem temas de maior relevância para serem aprovados no plenário da Câmara.
15: Está muito caro o Congresso para fazer esse trabalho, para ficar decidindo sobre esse tipo de pauta. Sinceramente, vossas excelências acham que não há matéria mais importante, que essa é a prioridade para ser levado para o plenário? Que não poderia aprovar numa comissão?
13: O projeto que estabelece a transferência simbólica da sede do governo federal para Salvador no dia 2 de julho agora será analisado pelo Senado. Da Rádio Câmara de Brasília, Daniele Lessa.
9: Direitos Humanos.
11: Clarissa Tércio, do PP de Pernambuco, critica a participação de crianças na última edição da Parada do Orgulho LGBT+, em São Paulo. A parlamentar argumenta que o evento possui conteúdo estritamente adulto e inadequado para menores de idade.
12: Segundo Clarissa Tércio, a infância está sendo utilizada como instrumento de militância ideológica por meio de financiamento público a entidades do setor. A deputada também acusa políticos da esquerda de realizar campanha eleitoral antecipada no evento.
9: Segurança Pública.
11: Os deputados aprovaram um projeto que proíbe atenuantes em crimes de violência sexual. Saiba mais sobre a proposta que está pronta para entrar na pauta do plenário na reportagem de Maria Neves.
16: A Comissão de Constituição e Justiça aprovou o projeto da deputada Laura Carneiro, do PSD do Rio de Janeiro, que proíbe a redução de pena para crimes sexuais, independente da idade do agressor. A proposta também veda a diminuição do prazo de prescrição de crimes de natureza sexual. O projeto ainda será votado pelo plenário. Atualmente, a legislação determina que nos casos de violência sexual cometidos por menores de 21 anos no momento da agressão e de maiores de 70 anos quando for proferida a sentença, a pena pode ser reduzida à metade. O tempo de prescrição também cai pela metade nessas mesmas circunstâncias. Uma lei que entrou em vigor no ano passado, também sugerida por Laura Carneiro, proíbe a redução de pena e de prazo de prescrição caso a vítima de violência sexual seja mulher. O objetivo do projeto aprovado é estender essa vedação a todos os crimes sexuais. O relator, deputado Ricardo Aires, do Republicanos do Tocantins, afirma que, embora a violência sexual afete na grande maioria dos casos mulheres e meninas, homens e meninos também podem ser vítimas e merecem igual proteção do Estado.
17: Nós vemos uma escalada no país de crimes sexuais. Acontece cotidianamente fatos lamentáveis, de maneira que, ao tirarmos das circunstâncias de atuação, de atenuação de pena e também no que diz respeito à redução dos prazos prescricionais, os praticantes desses crimes, nós vamos estar, de certa forma, colaborando com uma justiça que seja eficiente, que seja célere.
16: Com a mudança, todos os agressores sexuais ficarão sujeitos ao cumprimento integral da pena. O aumento do prazo de prescrição do crime também é importante, como explica Ricardo Aires, porque a justiça passa a ter mais tempo para investigar os casos. Da Rádio Câmara de Brasília, Maria Neves.
12: Otoni de Paula, do PSD do Rio de Janeiro, apresentou o projeto que prevê o aumento das penas para crimes contra a dignidade sexual de crianças e adolescentes quando praticados por ministros religiosos ou pessoas que exerçam funções equivalentes.
11: O deputado entende que a posição de liderança espiritual aumenta a gravidade dos delitos por causa da relação de confiança estabelecida com as vítimas e suas famílias. Para Otoni de Paula, é necessário adotar punições mais rigorosas para coibir esse tipo de violência.
12: Dr. Jaziel, do PL do Ceará, celebra o avanço da proposta que reduz a maioridade penal para 16 anos. No entendimento do deputado, a medida atende a um clamor da sociedade que quer o combate à impunidade.
18: De acordo com o Dr. Jaziel, a legislação atual serve de proteção para criminosos que atuam a serviço de facções, valendo-se da menoridade. O parlamentar espera que a matéria avance com urgência na comissão especial e no plenário da Câmara.
9: Meio ambiente.
12: Chico Alencar, do PSOL do Rio de Janeiro, denuncia ameaças sofridas por moradores da Serra da Chapadinha, na Bahia, que atuam na defesa do meio ambiente. Ele alega que as vítimas enfrentam intimidações relacionadas à especulação imobiliária e à exploração mineral.
18: O parlamentar cobra providências das autoridades para garantir a segurança dos defensores socioambientais e a preservação da área ameaçada. Chico Alencar afirma que vai acompanhar o caso para assegurar a proteção das pessoas envolvidas e dos direitos das comunidades locais.
9: Educação.
12: Proposta regulamenta o uso de uma terapia específica para o acompanhamento de pessoas com autismo. A repórter Sofia Peçanha tem os detalhes da regulamentação que está sendo analisada pelas comissões da Câmara.
19: A Comissão do Trabalho aprovou o projeto que estabelece critérios para a utilização da terapia baseada na análise do comportamento aplicada, conhecida como ABA. A proposta busca regulamentar a atuação de profissionais da saúde e da educação que utilizam a técnica, principalmente no acompanhamento de pessoas com transtorno do espectro autista. O objetivo é desenvolver habilidades de comunicação, socialização e autonomia, garantindo mais segurança e qualidade no atendimento, como afirma a deputada Flávia Moraes, relatora na comissão.
20: E a intenção do projeto é justamente regulamentar, criar critérios, definir nível de qualificação, de capacitação para que os profissionais apliquem essa técnica. Porque, na verdade, no meio disso a gente tem aqueles que não estão preparados e pela falta de conhecimento, de preparo, acaba comprometendo, ao invés de ajudar, compromete aí a saúde, o desenvolvimento dessa criança, dessa pessoa.
19: A ABA é uma abordagem baseada na ciência do comportamento, que utiliza métodos estruturados e reforço positivo para estimular o aprendizado e a adaptação do paciente. Pelo texto, a terapia poderá ser aplicada por profissionais das áreas de saúde e educação, desde que sejam graduados ou pós-graduados em análise do comportamento aplicada. Segundo a relatora, a definição de critérios mínimos de formação é essencial para evitar atendimentos inadequados e proteger os pacientes.
20: Então, por isso, a necessidade da definição aí desses critérios, das exigências de escolaridade, formação para esse profissional, para que a gente possa garantir mais segurança nesse tratamento, na aplicação dessa terapia.
19: A proposta também prevê que estagiários e acompanhantes terapêuticos atuem sob supervisão de profissionais qualificados. A expectativa, segundo Flávia Moraes, é ampliar o acesso ao tratamento em todo o país, com mais profissionais capacitados e maior cobertura nos municípios. Para ser aprovado, o projeto que estabelece critérios para a utilização da terapia baseada na análise do comportamento aplicada precisa ser analisado por mais 3 comissões, seguindo agora para a Comissão de Educação. Da Rádio Câmara de Brasília, Sofia Peçanha.
9: Justiça.
18: Adriana Ventura, do Novo de São Paulo, defende decreto legislativo contra medidas federais que regulam as redes. A deputada classifica os normativos do Executivo como censura explícita e tentativa de cerceamento à liberdade de expressão e da imprensa.
12: Adriana Ventura também sugere a votação da proposta que acaba com o foro privilegiado. A parlamentar defende que todos os cidadãos e autoridades respondam sob as mesmas regras da justiça comum.
18: Na opinião de Raimond, do PT do Rio de Janeiro, as denúncias sobre uma suposta operação financeira ilegal envolvendo o filme sobre a biografia de Jair Bolsonaro aumentaram a rejeição à família. Segundo ele, os recursos para o filme seriam de fundo de previdência dos servidores fluminenses.
12: Para Raimond, as acusações configuram crime de evasão de divisas e ato de lesa pátria, agravados pelo envio de relatórios confidenciais do país à autoridade estrangeiras. Ele pede que a Procuradoria-Geral da República adote medidas severas diante desses fatos.
9: Eleições.
18: Bom Gás, do PT do Rio Grande do Sul, questiona a decisão do Tribunal Superior Eleitoral que suspendeu a divulgação de uma pesquisa de opinião sobre a eleição para a presidência da República. O parlamentar menciona que entidades do setor consideram a suspensão inconstitucional.
12: Bom Gás explica que o levantamento abordava a reação popular diante de denúncias de repasses financeiros milionários envolvendo o Banco Master e o filme sobre Jair Bolsonaro. Para ele, as investigações sobre a suposta fraude financeira desgastaram a imagem da oposição.
9: Economia.
18: O prazo de responsabilidade de construtoras por imóveis entregues pode aumentar. É o que prevê projeto em debate no Congresso, como informa o repórter Luiz Cláudio Canuto.
2: O prazo de responsabilidade das empreiteiras por obras entregues pode aumentar, beneficiando os proprietários de imóveis. É o que prevê uma proposta em discussão no Congresso. O texto já foi aprovado pela Câmara e aguarda a votação no Senado. Pelo projeto aprovado até o momento, o Código Civil será alterado de forma a ser ampliado de 5 para 10 anos o prazo máximo em que o empreiteiro é responsável pela segurança e estabilidade das obras. Os prazos de garantia deverão variar conforme o tipo de defeito encontrado na obra e começarão a valer a partir da entrega do imóvel, da conclusão da obra ou da emissão do auto de conclusão, o que ocorrer primeiro. O relator do projeto na Comissão de Constituição e Justiça da Câmara, deputado Toninho Vantcher, do PP do Paraná, propôs diferenciar os vícios e defeitos encontrados a fim de estabelecer prazos de garantia e prescrição diferentes, seguindo o modelo do direito espanhol. O prazo aumenta de 5 para 10 anos para problemas na estrutura ou na fundação que comprometam a segurança da construção. Aumenta de 3 para 5 anos para defeitos em partes da obra ou nas instalações que impeçam o uso do imóvel. E de 1 para 2 anos para defeitos de acabamento, como pintura, pisos e equipamentos instalados. Toninho Vantcher explica o alcance do projeto.
21: Ele vem trazer uma segurança maior para quem compra o imóvel. Você que vai comprar um imóvel, você vai ter uma garantia de 10 anos da estrutura, né, que é aplicada para você construir uma casa. Então, hoje é 5 anos, então você vai ter 10 anos se acontecer algum problema, algum episódio por falha da construção, você tem direito de recorrer e a empresa tem que sanar esse erro. E nós relatamos esse projeto e fizemos realmente um relatório que atende o interesse tanto das construtoras como também daquele que compra o imóvel. Aquele que compra, ele tem que ter certeza que está comprando um imóvel em condições. E para isso ele terá 10 anos para poder reclamar caso ocorra alguma falha construtiva do imóvel.
2: O texto também prevê o direito do proprietário de pedir o cancelamento do contrato dentro do prazo de 1 ano, a partir do início da garantia. Mesmo nesses casos, o empreiteiro continua responsável pelos consertos durante o período de garantia. Por outro lado, a proposta aprovada na Câmara estabelece que a construtora ou o empreiteiro não será responsável se o imóvel não receber manutenção adequada ou forem feitas reformas que mudem a estrutura original da construção. O projeto foi apresentado pelo deputado Celso Russomano, do Republicanos de São Paulo. Para virar lei, precisa ser aprovado pela Câmara e pelo Senado. Da Rádio Câmara de Brasília, Luiz Cláudio Canuto.
9: Relações Exteriores.
12: Jandira Fegali, do PCdoB do Rio de Janeiro, relata os resultados de uma missão nos Estados Unidos para tratar de economia e segurança nacional. A deputada cita a entrega de documentos contrários à imposição de tarifas comerciais contra o Brasil e em defesa da soberania do PIX.
18: Jandira Fegali acrescenta que a comitiva também pediu a investigação de uma suposta lavagem de dinheiro envolvendo empresários e membros da família Bolsonaro. Ela informa que foram apresentadas provas de remessas financeiras irregulares destinadas a um fundo no Texas.
9: Trabalho.
12: A Câmara aprovou proposta que facilita o acesso de garis ao banheiro durante o serviço. O repórter José Carlos Oliveira explica como isso será feito.
1: As comissões da Câmara dos Deputados aprovaram um projeto de lei que garante ao trabalhador que exerce suas atividades ao ar livre o acesso gratuito a banheiros durante o serviço. A medida beneficia, por exemplo, os garis e os jardineiros. A proposta partiu do deputado Gilberto Abramos, do Republicanos de Minas Gerais, e prevê que o empregador cumpra a medida por meio da instalação de banheiros químicos nos locais de trabalho ao ar livre, ou faça parceria com outros empreendimentos que tenham banheiros disponíveis. O texto também garante o acesso desses trabalhadores a banheiros instalados em prédios públicos e privados. O relator na Comissão do Trabalho, o deputado Sérgio Silva, do Republicanos de Pernambuco, regulamentou esse ponto.
3: A legislação brasileira deve criar condições para o trabalho de todos que sejam dignos. Em relação aos estabelecimentos comerciais, como esses estabelecimentos são privados, entendemos que é necessário que o acesso seja condicionado as exigências próprias do estabelecimento, porque a entrada de pessoas traz questões relativas à segurança e à retribuição pelo uso do espaço.
1: O deputado Sérgio Silva explica agora o acesso aos prédios públicos.
3: Quanto aos prédios de órgãos públicos, deve ser observado as condições de acesso ao prédio, como a emissão de identificação, por exemplo. No mais, pretendemos incorporar o projeto a previsão de que o próprio empregador deva articular na gestão do seu empreendimento forma de assegurar que os trabalhadores tenham acesso às instalações sanitárias.
1: Outra alteração do relator foi garantir a inclusão dessas regras na CLT, Consolidação das Leis do Trabalho. O texto também foi aprovado na Comissão de Constituição e Justiça e segue para análise do Senado, sem necessidade de votação no plenário da Câmara. Da Rádio Câmara de Brasília, José Carlos Oliveira.
9: Transportes.
18: Beto Preto, do PSD do Paraná, informa a criação de uma subcomissão para acompanhar o fim da concessão da Malha Ferroviária Sul, prevista para 2027. Ele acredita que o tema exige ampla discussão diante dos impactos para os municípios atravessados pelos trilhos.
12: Beto Preto defende o debate de alternativas que ampliem a segurança nas passagens de nível e melhorem a convivência entre a operação ferroviária e o trânsito urbano. Ele diz que é preciso construir soluções que atendam tanto à população quanto à logística do transporte ferroviário.
18: Cobalcini, do MDB, defende a concessão de importantes rodovias federais em Santa Catarina como alternativa para acelerar investimentos em infraestrutura. Na visão do deputado, a falta de recursos públicos tem dificultado a execução de obras estratégicas para o Estado.
12: Cobalcini afirma que a duplicação de trechos como as BRs 282, 470 e 153 são fundamentais para melhorar a segurança nas estradas e garantir mais eficiência no escoamento da produção catarinense rumo aos portos da região.
18: Termina agora o jornal Câmara dos Deputados, produzido pela Rádio Câmara, com trabalhos técnicos de Wellington Teles e apresentação de Luciana Vieira e Ana Raquel Macedo. Boa noite.
12: A Voz do Brasil está de volta na segunda-feira. Uma boa noite e um bom fim de semana.
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0: Amados e amadas, é noite, e a noite é sempre bela, porque tudo é belo quando o coração está cheio de Deus. Não se perturbe, porque não chegou o sono, vai chegar. Relaxe, se entregue, se abandone, não fique tenso, tensa, senão os seus nervos ficam enrijecidos e você não vai conseguir dormir. Relaxe, entregue-se nas mãos de Deus, ore, tome um pouco d'água, desliga o televisor, fique em silêncio. O silêncio traz a paz interior e o sono vem em consequência. Acenda uma velinha, se puder, longe de panos, e reze. Adormeça na presença dos anjos para amanhã acordar bem e continuar sua caminhada. Deus lhe abençoe.
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Senhor, eu vou ser pai. Eu já estou sendo pai. Minha esposa espera um filho. E eu te agradeço por este imenso presente em nossa vida. Era o nosso desejo e acredito que o teu também. Ele é e sempre será bem-vindo em nossa vida. Ajude-me nesta missão. Ensina-me a ser pai. Quero ser um bom pai como foi São José. Um esposo fiel e amoroso, justo e bondoso, que sempre confiou na tua palavra. Ele com amor acolheu, protegeu Jesus e Maria, formando a Sagrada Família. Que o meu exemplo mostre a ele a ser cada dia mais filho teu. Assim como Jesus, que ele possa caminhar nos caminhos da luz, crescer em estatura, em graça e em sabedoria, com saúde, no amor e na alegria. Que eu seja um pai presente, sábio e amoroso na sua educação. E que as dificuldades e preocupações do dia a dia não me afastem desta missão. Dá-me, Senhor, a graça de ser um bom pai.

0: 10:20.
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0: 10:42. 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

0: 11:2.
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0: 11:21.
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2: Quando estiveres muito cansado, pare um pouco. 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

0: 11:40.
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Os homens são interesseiros. Quando viram que Jesus veio à terra, cumpriram uma missão muito diferente do que esperavam. O abandonaram antes mesmo dele nascer. Quem no mundo verdadeiramente esperava o menino Jesus? Pouquíssimas pessoas, conhecidas até hoje como o resto de Israel. Aquele que melhor expressou esta dura realidade foi João, no início do quarto evangelho. Ele era conhecido como o filho do trovão. João dizia com a sua voz grave: antes do mundo ser criado, Jesus Cristo, aquele que é a palavra, já existia. Ele estava com Deus e era Deus. Desde o princípio, a palavra estava com Deus. Por meio da palavra, Deus fez todas as coisas e nada do que existe foi feito sem ela. A palavra era a fonte da vida e essa vida trouxe a luz para todas as pessoas. A luz brilha na escuridão e a escuridão não conseguiu apagá-la. Houve um homem chamado João Batista que foi enviado por Deus para falar a respeito da luz. Ele veio para que por meio dele todos pudessem ouvir a mensagem e acreditar nela. João Batista não era luz, mas veio para dar testemunho da luz. A luz verdadeira que veio ao mundo e ilumina todas as pessoas em todos os tempos. A palavra estava no mundo e por meio dela Deus fez o mundo, mas o mundo não a conheceu. Aquele que é a palavra veio para o seu próprio país, mas o seu povo não o recebeu. Porém, alguns creram nele e o receberam, e a estes ele deu o direito de se tornarem filhos de Deus. Eles não se tornaram filhos de Deus pelos meios naturais, isto é, não nasceram como nascem os filhos de um pai humano. O próprio Deus é quem foi o pai deles. A palavra se tornou um homem e habitou entre nós, cheia de amor e de verdade. E nós vimos a revelação da sua natureza divina, natureza que ele recebeu como filho único do Pai. João Batista disse coisas profundas a respeito de Jesus. Este é aquele de quem eu disse: ele vem depois de mim, mas é mais importante do que eu, pois antes de eu nascer, ele já existia. Porque todos nós temos sido abençoados com as riquezas do seu amor, com bênçãos e mais bênçãos. A lei foi dada por meio de Moisés, mas o amor e a verdade vieram por meio de Jesus Cristo. Nenhuma pessoa viu o Senhor nosso Deus. Somente o Filho único, que é Deus e está ao lado do Pai. Foi Ele quem nos mostrou quem é Deus. O nosso Pai.

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0: meu pai. Agora que as vozes silenciaram e os clamores se apagaram, aqui, ao pé da cama, minha alma se eleva a ti para dizer: creio em ti, espero em ti, amo-te com todas as minhas forças. Glória a ti, Senhor. Deponho em tuas mãos a fadiga e a luta, as alegrias e desencantos deste dia que ficou para trás. Se os nervos me traíram, se os impulsos egoístas me dominaram e dei lugar ao rancor e à tristeza, perdão, Senhor, tem piedade de mim. Se fui infiel, se pronunciei palavras vãs, se me deixei levar pela impaciência, se fui um espinho para alguém, perdão, Senhor. Nesta noite não quero me entregar ao sono sem sentir sobre minha alma a segurança da tua misericórdia, tua doce misericórdia, inteiramente gratuita, Senhor. Eu te agradeço, meu Pai, porque foste a sombra fresca que me cobriu durante todo este dia. Eu te agradeço porque, invisível, carinhoso, envolvente, cuidaste de mim como uma mãe em todas estas horas. Senhor, ao redor de mim, tudo já é silêncio e calma. Envia o anjo da paz a esta casa. Relaxa meus nervos. Sossega o meu espírito. Solta as minhas tensões. Inunda meu ser de silêncio e de serenidade. Vela por mim, Pai querido, enquanto eu me entrego, confiante, ao sono, como uma criança que dorme feliz em teus braços. Em teu nome, Senhor, descansarei tranquilo. Assim seja.
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0: 6:03. 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
1: Tendes vós os mesmos sentimentos de nosso Senhor Jesus Cristo, o grande conselho de São Paulo à igreja. Sim, ter os sentimentos de Jesus significa configurar-se com ele, querer ser como ele, parecer com ele nas atitudes, nos gestos, no comportamento, no olhar. O conselho de hoje é algo extraordinário. Ter olhos fixos em Jesus, isso lhe fará um bem extraordinário.
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Porque eu amo Maria, teria tanta coisa a dizer, mas a gente tem que ir devagarzinho. Vamos ver, por enquanto, a próxima frase da Salve Rainha. A vós bradamos os degredados filhos de Eva. Ih, tem gente que não entende isso de jeito nenhum. Primeiro, o que é bradar? Bradar é gritar. Bradar é gritar aquele grito rouco, aquele grito da garganta. Esse é um brado. Eu brado a Maria com aquele grito rouco, aquele grito desesperado. Então, a vós bradamos, nós que somos os degredados filhos de Eva. Presta atenção, tem gente que diz degradado. Não é degradado, é degredado. Embora a gente seja degradado também. Mas o que é uma pessoa degredada? É uma pessoa que foi expulsa do lugar onde estava. Adão e Eva foram degredados do paraíso. Ou seja, foram expulsos do paraíso e o paraíso ficou fechado para eles. Os escravos africanos foram degredados da África para o Brasil. Os prisioneiros portugueses, quando o Brasil foi descoberto, eles foram degredados para o Brasil. Quer dizer, saíram de Portugal e foram mandados para o Brasil. Então aqui tem: a vós bradamos os degredados filhos de Eva. Quem são os filhos de Eva? São os que continuam no pecado. Então nós somos degredados porque nós fomos expulsos do paraíso com Adão e Eva, e somos filhos de Eva porque nós ainda vivemos como se nós fôssemos homens velhos, degredados de Deus, distantes de Deus, distantes da santidade, distantes do paraíso. Nós, com Adão e Eva, fomos degredados do paraíso. E nós bradamos para Nossa Senhora. Nós pedimos socorro a Nossa Senhora com gritos roucos, com gritos de quem realmente precisa dela. Meu irmão, a humanidade precisa de Nossa Senhora para que nos venha Jesus. Deus não muda de ideia toda hora, não. Se Jesus quis precisar da nova Eva, de Nossa Senhora, que é chamada pelos padres da igreja de Nova Eva, se Jesus quis precisar da Nova Eva para vir ao mundo, nós humildemente devemos também querer precisar desta Nova Eva, sabendo que nós somos pecadores, quer dizer, sabendo que nós somos os degredados filhos de Eva, sabendo que nós estamos ainda distante de Deus e que nós estamos fazendo o caminho do degredo para a pátria. Nós estamos ainda degredados, fazendo o nosso árduo caminho para a nossa pátria, que é o céu. Por isso nós bradamos a Maria como pessoas que precisam dela para encontrar Jesus. Nós bradamos a Maria como degredados, como pessoas sem terra, como pessoas que ainda são homens velhos. Nós bradamos a Maria como pessoas que querem encontrar Jesus, que precisam encontrar Jesus, que precisam da oração dela para encontrar Jesus. A vós bradamos os degredados filhos de Eva. Como é importante nós dizermos isso. Como é importante nós termos a humildade, a confiança.

graça de olhar para Maria como a nova Eva, aquela criatura mais perfeita que está no céu, que é mãe, que é misericórdia, que é rainha, que é vida, que é doçura, que é esperança e que acredita em Deus, evidentemente, e acredita em nós como uma boa mãe que nos espera na sua casa, na sua pátria, que é o céu. Porque eu amo Maria, porque Maria é a nova Eva, é a mãe do homem novo, é a mãe que eu quero ter. E você?

0: meia-noite e 30.
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Por que eu amo Maria? Porque ela é uma mulher de fé e de louvor. Você certamente conhece o Magnificat, o cântico de Maria quando ela foi visitar Isabel. Minha alma engrandece o Senhor, meu espírito exulta de alegria em Deus, meu Salvador, porque olhou para a humilhação de sua serva. Sim, doravante, todas as gerações me chamarão de bem-aventurada, pois o Todo-Poderoso fez grandes coisas em meu favor. Seu nome é santo e sua misericórdia perdura de geração em geração para aqueles que o temem. Agiu com a força do seu braço, dispersou os homens de coração orgulhoso, depois poderosos dos seus tronos e humildes exaltou. Acumulou de bens os famintos e despediu os ricos de mãos vazias. Socorreu Israel, seu servo, lembrado da sua misericórdia, conforme prometera aos nossos pais em favor de Abraão e da sua descendência para sempre. É muito lindo a gente ver o cântico do Magnificat e nós vermos a fé de Maria. A fé. Nós vemos que assim que Maria recebeu a visita do anjo Gabriel, assim que Maria disse sim ao anjo, ela, na sua fé, ela já sabia que ela estava grávida e que aquele que havia sido concebido nela pelo Espírito Santo era o Filho de Deus. Ela não precisou perguntar, nem pedir prova, nem pedir sinal, nada. Ela não precisou esperar nem que a menstruação seguinte não viesse. Ela já correu para falar com Isabel. Ela já correu para, junto com Isabel, dar graças a Deus pelo Salvador. Nossa Senhora tem uma fé tão límpida e tão grande que nós ficamos assim desejosos de ser como ela. Mas Nossa Senhora também conhecia as Escrituras. Porque veja bem, eu não posso dizer que eu tenho fé se eu não conheço a Palavra de Deus. E quando Nossa Senhora reza o Magnificat, quando ela louva com o Magnificat, ela simplesmente transborda tudo o que ela sabia das Escrituras. Ela conhecia a promessa do Pai de mandar o seu filho. Ela sabia que essa promessa tinha sido feita para Abraão e seus descendentes. Ela sabia que uma virgem conceberia, porque ela tinha lido Isaías. Então a fé de Nossa Senhora, essa fé do Magnificat, tinha uma fé bem fundamentada. Uma fé fundamentada na palavra de Deus. Não adianta eu dizer que tenho fé. Nem adianta eu dizer que tenho esperança. Nem adianta dizer que eu amo. Eu só posso dizer que eu amo de verdade, que eu tenho fé de verdade e que eu tenho esperança de verdade se eu conhecer a palavra de Deus, se eu rezar com a palavra de Deus e se eu fizer o que a palavra de Deus me orienta.

0: 1 e 2.
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0: 1:34.
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0: porque eu amo Maria? Porque o Senhor está nela. E porque ela está no Senhor. E porque ela me ensina a estar no Senhor. Hoje nós vamos ver mais uma frasezinha da primeira parte da Ave Maria. Cheia de graça, o Senhor é convosco. Primeiro esse cheia de graça. Em grego, Lucas usa a palavra kekaritomene, que é muito mais do que cheia e muito mais também que transbordante. Porque veja bem, quando eu pego um copo, coloco água nesse copo até a borda, eu digo que o copo está cheio de água, certo? No caso, a água seria Jesus e o copo seria Maria. Se eu coloco mais água, aquela água começa a transbordar. Mas Maria continua sendo o copo e Jesus continua sendo a água, mesmo que a água esteja transbordante. A palavra grega kekaritomene é muito mais forte do que cheia. Ela significa que Nossa Senhora se confunde com a graça. Ela não é a graça, mas ela é tão plena, ela é tão aberta à graça, ela é toda sim a Deus, toda humildade, toda abertura à graça, de tal forma que ela se confunde com a graça. É esse o significado de kekaritomene, que infelizmente em português nós não temos uma palavra para expressar. E nós usamos plena de graça ou cheia de graça. Mas nós temos que nos lembrar sempre que esse cheia de graça é como Maria continua a ser Maria, a graça continua a ser a graça, mas as duas se confundem. Né? Maria e Jesus, Maria e a Graça, Maria e o Espírito Santo se confundem, embora ela continue a ser uma criatura, mas ela é uma criatura kekaritomene, a mais cheia de graça entre todas as criaturas que Deus criou e criará. Ninguém é comparável a Maria. Ninguém recebeu a graça de forma tão intensa como Maria, porque ela, na sua concepção, recebeu toda a salvação de Jesus Cristo, toda a ressurreição, a morte, a paixão de Cristo, sem nenhum obstáculo, sem o obstáculo do pecado, num sim pleno dado a Adão. Nós dizemos Ave Maria cheia de graça, ou então Shalom Miriam, ou então Kekaritomene. O Senhor é convosco. Olha, essa frase quer dizer muito mais coisa do que a gente imagina. O anjo diz Shalom a Maria, como nós vimos no programa passado. Maria diz Shalom ao anjo e é o encontro da plenitude do Shalom em duas criaturas plenas do Shalom de Deus, plenas da graça, da paz de Deus, plenas da graça de Jesus Cristo. E o anjo vai adiante e reconhece Maria como esse receptáculo do Senhor. Ele diz, o Senhor é convosco. Ele não diz, o Senhor está convosco. Mas ele diz, o Senhor é contigo. Não tinha jeito do Senhor não estar, não ser em Maria. Porque pelo seu sim, Maria se encheria de Deus também na forma do Deus feito homem. Mas pelo seu sim, na sua concepção sem pecado, Maria se confundia, vamos dizer assim, com a graça, sem deixar de ser ela. E o Senhor estava presente nela, como estava presente no Templo de Jerusalém, como hoje está presente na Eucaristia. Maria, eu, o anjo de Deus, reconheço, o Senhor habita em ti, o Senhor é contigo. E nós, Maria, agora aqui reunidos aos teus pés no programa Porque Amo Maria, nós também dizemos, tu és o templo do Senhor, tu és o sacrário vivo da Santíssima Trindade, o Senhor é contigo. Porque eu amo Maria, porque ela é o sacrário vivo da Santíssima Trindade. E você?
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0: duas horas.
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1: Por que eu amo Maria? Nós hoje vamos mais um passinho adiante na Salve Rainha. A frase diz: depois deste desterro, mostrai-nos Jesus. A palavra central aqui é desterro. O que é uma pessoa desterrada? O que é uma planta desterrada? Uma planta desterrada é aquela planta que você tira do chão ou do vaso onde ela está e você a coloca, joga fora, num lugar sem terra. Aquela planta vai secar, vai morrer de sede, vai morrer, vai se acabar, né? Então o desterro é quando você está fora da sua terra. Assim como aquela planta está fora do seu jarro, do seu vaso, assim também uma pessoa desterrada é uma pessoa que está fora da sua terra. Na Revolução de 84, algumas pessoas foram mandadas para outros países. Pessoas que davam problemas para a Revolução foram mandadas para outros países. Elas foram, em outras palavras, desterradas. E por que nós somos desterrados? Porque nós estamos fora da nossa terra, da nossa pátria, que é o céu, que é o paraíso. Adão e Eva foram expulsos do paraíso quando pecaram. Devido a esse pecado original, a humanidade inteira passou a viver no degredo. Os degredados filhos de Eva passou a viver num vale de lágrimas, num vale de pecado, e passou a ser desterrada. Nós somos, todos nós, por causa do pecado, desterrados. Nossa terra, nossa, vamos dizer assim, pátria, é a graça de Deus, é o céu, é a presença de Deus. E São Bernardo pede a Nossa Senhora que depois desse desterro, ou seja, depois dessa vida em que nós vamos estar sempre sujeitos ao pecado, em que nós vamos estar fora da felicidade que Deus quer para nós, depois desse desterro, depois dessa vida, mostrai-nos Jesus. Ou seja, quando eu morrer, vem, fica comigo e me mostra Jesus. Mas preste atenção, você só vai reconhecer Jesus se você o tiver conhecido aqui na terra. E Nossa Senhora só vai lhe mostrar Jesus se você tiver vivido e buscado Jesus aqui na terra. Nós sabemos, e os santos dizem, especialmente os místicos, que na hora da morte a tentação é terrível. Por isso nós precisamos da intercessão de Maria.

E a tradição nos diz que no nosso julgamento, Nossa Senhora nos introduzirá no céu, não importa qual seja a nossa religião, e nos levará e ficará conosco diante de Jesus. Por isso nós dizemos, depois desse desterro, mostrai-nos Jesus. Depois desse tempo em que nós estivermos sujeitos ao pecado, na hora do nosso julgamento, vem e nos mostra Jesus. São Luís Grignon de Montfort diz que aqueles que são devotos de Nossa Senhora, quando chegarem no céu, eles serão julgados através, como se Nossa Senhora os apresentasse com toda misericórdia para serem julgados. Então é preciso que nós, assim como na Ave Maria, nós rezamos agora e na hora de nossa morte, amém? Nós também na Salve Rainha rezemos, depois deste desterro, depois desta vida, mostrai-nos Jesus. Porque eu amo Maria, porque ela nunca me abandonará, nem mesmo na hora do meu julgamento. E você?

0: 2:32.
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todas as vezes que ouvires o bater do relógio, às 3 horas deves mergulhar toda na minha misericórdia, adorando-a e glorificando-a. Implora a onipotência dela em favor do mundo inteiro, especialmente dos pobres pecadores, porque nesse momento foi largamente aberta para toda a alma. Nessa hora, conseguirás tudo para ti e para os outros. Nessa hora, realizou-se a graça para todo mundo. A misericórdia venceu a justiça.

0: Radioso a Santa Faustina às 3 horas da tarde.
1: Implora a minha misericórdia, especialmente pelos pecadores, e ao menos por um breve tempo, reflete sobre a minha paixão, especialmente sobre o abandono que me encontrei no momento da agonia. Esta é a hora de grande misericórdia para o mundo inteiro. Permitirei que penetres na minha tristeza mortal. Nesta hora, nada negarei à alma que pedir pela minha paixão. Em nome do Pai, do Filho e do Espírito Santo.
0: Amém.
1: Pai nosso, que estais nos céus, santificado seja o vosso nome. Venha a nós o vosso reino. Seja feita a vossa vontade, assim na terra como no céu. O pão nosso de cada dia nos dai hoje. Perdoai-nos as nossas ofensas, assim como nós perdoamos a quem nos tem ofendido. E não nos deixeis cair em tentação, mas livrai-nos do mal. Amém.
2: Ave Maria, cheia de graça, o Senhor é convosco. Bendita sois vós entre as mulheres. Bendito é o fruto do vosso ventre, Jesus. Santa Maria, Mãe de Deus, rogai por nós, pecadores, agora e na hora de nossa morte. Amém.
1: Professemos a nossa fé.
3: Creio em Deus, Pai Todo-Poderoso, Criador do céu e da terra, e em Jesus Cristo, seu único Filho, nosso Senhor, que foi concebido pelo poder do Espírito Santo, nasceu da Virgem Maria, padeceu sob Pôncio Pilatos, foi crucificado, morto e sepultado, desceu à mansão dos mortos, ressuscitou ao terceiro dia, subiu aos céus, está sentado à direita de Deus Pai Todo-Poderoso, donde há de vir a julgar os vivos e os mortos. Creio no Espírito Santo, na Santa Igreja Católica, na comunhão dos santos, na remissão dos pecados, na ressurreição da carne, na vida eterna. Amém.
0: Nesta primeira dezena, nós colocamos aos pés de Jesus misericordioso a sua vida, suas intenções, suas necessidades mais profundas do íntimo do seu coração. Nos unimos às almas do purgatório. Rezamos pela conversão dos pecadores do mundo inteiro, pela conversão da nossa família.

0: dos nossos pecados e os do mundo inteiro. Pela sua dolorosa paixão,
1: tende misericórdia de nós e do mundo inteiro.
0: Pela sua dolorosa paixão,
1: tende misericórdia de nós e do mundo inteiro.
0: Pela sua dolorosa paixão,
1: tende misericórdia de nós e do mundo inteiro.
0: Pela sua dolorosa paixão,
1: tende misericórdia de nós e do mundo inteiro.
0: Pela sua dolorosa paixão,
1: tende misericórdia de nós e do mundo inteiro.
0: Pela sua dolorosa paixão,
1: tende misericórdia de nós e do mundo inteiro.
0: Pela sua dolorosa paixão,
1: tende misericórdia de nós e do mundo inteiro.
0: Pela sua dolorosa paixão,
1: tende misericórdia de nós e do mundo inteiro.
0: Pela sua dolorosa paixão,
1: tende misericórdia de nós e do mundo inteiro.
0: Pela sua dolorosa paixão,
1: tende misericórdia de nós e do mundo inteiro. Nesta segunda dezena, nós rezamos por você que está doente, por você no leito do hospital, por você que traz uma doença incurável. E com você dizemos: Jesus, eu confio em vós. Convidamos você agora a abandonar-se inteiramente na misericórdia de Jesus que o envolve agora. Nós colocamos aos pés de Jesus todos os enfermos, aqueles que nós conhecemos e amamos, e especialmente rezamos por aqueles enfermos esquecidos, pelos quais ninguém mais reza, e por isso rezamos com imensa confiança. Eterno Pai, eu vos ofereço o corpo e o sangue, a alma e a divindade de vosso diletíssimo Filho, nosso Senhor Jesus Cristo, em expiação dos nossos pecados e os do mundo inteiro. Pela sua dolorosa paixão,
0: tende misericórdia de nós e do mundo inteiro.
1: Pela sua dolorosa paixão,
0: tende misericórdia de nós e do mundo inteiro.
1: Pela sua dolorosa paixão,
0: tende misericórdia de nós e do mundo inteiro.
1: Pela sua dolorosa paixão,
0: tende misericórdia de nós e do mundo inteiro.
1: Pela sua dolorosa paixão,
0: tende misericórdia de nós e do mundo inteiro.
1: Pela sua dolorosa paixão,
0: tende misericórdia de nós e do mundo inteiro.
1: Pela sua dolorosa paixão,
0: tende misericórdia de nós e do mundo inteiro.
1: Pela sua dolorosa paixão,
0: tende misericórdia de nós e do mundo inteiro.
1: Pela sua dolorosa paixão,
0: tende misericórdia de nós e do mundo inteiro.
1: Pela sua dolorosa paixão,
0: tende misericórdia de nós e do mundo inteiro. Nesta terceira dezena, nós apresentamos a Jesus misericordioso toda e qualquer forma de desespero. Nós pedimos que o sangue e água que jorram do diletíssimo coração de Jesus envolva agora, na paz que vem do Senhor, toda e qualquer pessoa que se sente em desespero, as famílias, os doentes, os agonizantes deste dia, os endividados, que recebam agora, no nome de Jesus, do coração misericordioso de Jesus, a paz que o mundo não conhece. Rezemos agora com imensa confiança. É Jesus misericordioso quem nos visita. Eterno Pai, eu vos ofereço o corpo e o sangue, a alma e a divindade de vosso diletíssimo Filho, nosso Senhor Jesus Cristo, em expiação dos nossos pecados e os do mundo inteiro. Pela sua dolorosa paixão,
1: tende misericórdia de nós e do mundo inteiro.
0: Pela sua dolorosa paixão,
1: tende misericórdia de nós e do mundo inteiro.
0: Pela sua dolorosa paixão,
1: tende misericórdia de nós e do mundo inteiro.
0: Pela sua dolorosa paixão,
1: tende misericórdia de nós e do mundo inteiro.
0: Pela sua dolorosa paixão,
1: tende misericórdia de nós e do mundo inteiro.
0: Pela sua dolorosa paixão,
1: tende misericórdia de nós e do mundo inteiro.
0: Pela sua dolorosa paixão,
1: Tende misericórdia de nós e do mundo inteiro.
0: Pela sua dolorosa paixão.
1: Tende misericórdia de nós e do mundo inteiro.
0: Pela sua dolorosa paixão.
1: Tende misericórdia de nós e do mundo inteiro.
0: Pela sua dolorosa paixão.
1: Tende misericórdia de nós e do mundo inteiro. Nesta quarta dezena, nós apresentamos a Jesus as necessidades mais íntimas de cada um de nós. E por isso agora você apresenta a sua necessidade. Fale com Jesus agora, que ouve-nos em oração. Porque Jesus tudo pode, nós queremos também nesta dezena pedir por nossas famílias e em especial por todos aqueles que precisam de um trabalho. Jesus, nós pedimos por todo pai de família, por toda mãe de família, por todo jovem que precisa trabalhar. Nós pedimos, Senhor, que tua divina misericórdia, unida à tua divina providência, abra os caminhos para todos os trabalhadores que precisam hoje de um emprego. Rezemos com imensa confiança. Eterno Pai, eu vos ofereço o corpo e o sangue, a alma e a divindade de vosso diletíssimo Filho, nosso Senhor Jesus Cristo, em expiação dos nossos pecados e os do mundo inteiro. Pela sua dolorosa paixão,
0: tende misericórdia de nós e do mundo inteiro.
1: Pela sua dolorosa paixão,
0: tende misericórdia de nós e do mundo inteiro.
1: Pela sua dolorosa paixão,
0: tende misericórdia de nós e do mundo inteiro.
1: Pela sua dolorosa paixão,
0: tende misericórdia de nós e do mundo inteiro.
1: Pela sua dolorosa paixão,
0: tende misericórdia de nós e do mundo inteiro.
1: Pela sua dolorosa paixão,
0: tende misericórdia de nós e do mundo inteiro.
1: Pela sua dolorosa paixão,
0: tende misericórdia de nós e do mundo inteiro.
1: Pela sua dolorosa paixão,
0: tende misericórdia de nós e do mundo inteiro.
1: Pela sua dolorosa paixão,
0: tende misericórdia de nós e do mundo inteiro.
1: Pela sua dolorosa paixão,
0: tende misericórdia de nós e do mundo inteiro. Nesta quinta dezena, nós apresentamos a Jesus tudo aquilo que para nós não tem solução aos olhos humanos. Nesta dezena, nós rezamos por aquilo que é impossível aos nossos olhos, mas não é para Jesus. Pedimos a Jesus pelas curas físicas, por todas aquelas enfermidades que diante da medicina não há cura, por todos os desenganados, por todos aqueles que passam nesse exato momento por muitas aflições e provações na própria carne. Nós pedimos, Jesus, cura, libertação, restauração, pelo poder da tua infinita misericórdia. Jesus, tu és a nossa solução. Nós pedimos por todas as causas impossíveis, pedimos a tua presença, pedimos a tua fortaleza e nós convidamos nesse instante você que reza conosco, que de maneira especial recorra à intercessão de Santa Faustina, aquela que foi e é a secretária da Divina Misericórdia. Jesus disse a Santa Faustina: peçam muito, muito mesmo, porque o meu desejo é dar muito. Faça seu pedido e reze com o coração feliz e repleto de confiança. Eterno Pai, eu vos ofereço o corpo e o sangue, a alma e a divindade de vosso diletíssimo Filho, nosso Senhor Jesus Cristo, em expiação dos nossos pecados e os do mundo inteiro. Pela sua dolorosa paixão,
1: tende misericórdia de nós e do mundo inteiro.
0: Pela sua dolorosa paixão,
1: tende misericórdia de nós e do mundo inteiro.
0: Pela sua dolorosa paixão,
1: tende misericórdia de nós e do mundo inteiro.
0: Pela sua dolorosa paixão,
1: tende misericórdia de nós e do mundo inteiro.
0: Pela sua dolorosa paixão,
1: tende misericórdia de nós e do mundo inteiro.
0: Pela sua dolorosa paixão,
1: tende misericórdia de nós e do mundo inteiro.
0: Pela sua dolorosa paixão,
1: tende misericórdia de nós e do mundo inteiro.
0: Pela sua dolorosa paixão,
1: tende misericórdia de nós e do mundo inteiro.
0: Pela sua dolorosa paixão,
1: tende misericórdia de nós e do mundo inteiro.
0: Pela sua dolorosa paixão,
1: tende misericórdia de nós e do mundo inteiro.
0: Deus Santo, Deus Forte, Deus Imortal, tende piedade de nós e do mundo inteiro. Deus Santo, Deus Forte, Deus Imortal, tende piedade de nós e do mundo inteiro. Deus Santo, Deus Forte, Deus Imortal, tende piedade de nós e do mundo inteiro.
1: Em nome do Pai, do Filho e do Espírito.

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1: Amados e amadas, é madrugada. Quero partilhar com vocês que eu gosto das madrugadas. Gosto do silêncio desse momento. Até nas grandes cidades, às vezes, quando estou no hotel, ouso abrir a janela para olhar, contemplar as avenidas quase abandonadas. É hora de recolher-se. E se você não está conseguindo dormir, por favor, não se estresse, não se maltrate. Administre esse momento sem angústias. Retome o caminho da paz interior. Encha-se dessa paz. Levante-se, tome um pouco d'água. Ore ajoelhado aí no seu quarto. Se quiser, acenda uma velinha longe de panos ou de cortinas. Contemple a sua chama crepitando. Feche os olhos. Você verá uma luz branca azulada, de olhos fechados. Você perceberá uma luz branca azulada descendo sobre você. Eu faço muito esse exercício e vejo essa luz. Repouse, repouse. Os problemas, deixa para amanhã. Deus lhe acompanhará e você o resolverá. Agora, repouse. Repouse, meu filho. Repouse, minha filha. Nada lhe perturbe. Tudo passa. Com a paciência, tudo se alcança. Só Deus basta. Reze, reze, encha-se de paz, encha-se dessa paz. Não fique se virando para lá e para cá no colchão. Relaxe, sinta essa agradável sensação de repouso, de alguém que lhe toca e lhe diz: estou contigo, nada te perturbe. Deus te abençoe, Deus te proteja. Amém.
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0: 4 horas.
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0: 4:33. 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

0: com Jesus Eucarístico, seja a luz que dissipa as trevas, a força que lhe sustente e a única felicidade do seu coração. Em nome do Pai, do Filho e do Espírito Santo. Amém. Ficai comigo, Senhor,
1: porque vossa presença me é necessária
0: para não vos ofender.
2: Bem sabeis quão facilmente vos abandono.
0: Ficai comigo, Senhor,
1: porque sou fraco e preciso da vossa fortaleza
2: para não cair tantas vezes.
0: Ficai comigo, Senhor.
2: Ficai, Senhor,
0: porque sois a minha vida.
2: Sem vós me esmorece o fervor.
0: Ficai comigo, Senhor,
2: para me mostrardes vossa vontade.
1: Ficai comigo, Senhor, porque desejo amar-vos muito e estar em vossa companhia.
0: Ficai comigo, Senhor, se quereis que eu vos seja fiel.
2: Ficai comigo, Jesus.
0: Ficai comigo, Senhor,
2: porque minha alma, com quanto seja paupérrima,
1: todavia quer ser para vós uma habitação de consolação, um ninho de amor e tal.
2: Ficai, Senhor, comigo. Busco somente a vós,
0: o vosso amor,
1: a vossa graça,
2: a vossa vontade,
1: o vosso espírito,
0: porque eu vos amo.
2: E não peço recompensa alguma,
1: senão o aumento de amor. Amar-vos com perfeição
0: por toda a eternidade. São Padre Pio, rogai por nós.
2: Ficai, Senhor.
0: Em nome do Pai, e do Filho, e do Espírito Santo.
3: Deus quer o céu para você. Ame ao Senhor.
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0: 5:35.
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0: irmão e irmãs. Comecemos esse dia na presença do Senhor, sob o olhar de Nossa Senhora, nossa amada mãe e mestra. A oração do Ângelus nos leva aos braços de Maria. Reze conosco. Amemos a Nossa Senhora, que ela nos apresente a Jesus. Em nome do Pai, do Filho e do Espírito Santo.
1: Amém.
0: O anjo anunciou a Maria.
1: E ela concebeu do Espírito Santo.
0: Ave Maria, cheia de graça, o Senhor é convosco. Bendita sois vós entre as mulheres. Bendito é o fruto do vosso ventre, Jesus.
1: Santa Maria, Mãe de Deus, rogai por nós, pecadores, agora e na hora de nossa morte. Amém.
0: Eis aqui a escrava do Senhor.
1: Faça-se em mim segundo a vossa palavra.
0: Ave Maria, cheia de graça, o Senhor é convosco. Bendita sois vós entre as mulheres. Bendito é o fruto do vosso ventre, Jesus.
1: Santa Maria, Mãe de Deus, rogai por nós, pecadores, agora e na hora de nossa morte. Amém.
0: E o Verbo se fez carne
1: e habitou entre nós.
0: Ave Maria, cheia de graça, o Senhor é convosco. Bendita sois vós entre as mulheres. Bendito é o fruto do vosso ventre, Jesus.
1: Santa Maria, Mãe de Deus, rogai por nós, pecadores, agora e na hora de nossa morte. Amém.
0: Glória ao Pai, ao Filho e ao Espírito Santo.
1: Como era no princípio, agora e sempre. Amém.
0: Oremos. Ó Deus, derramai a vossa graça em nossos corações, para que, conhecendo pela mensagem do anjo a encarnação do vosso Filho, cheguemos por sua paixão e cruz a glória de sua ressurreição. Por nosso Senhor Jesus Cristo vos pedimos, Pai, na unidade do Espírito Santo.
1: Amém.
0: Tenham todos um abençoado dia na presença de Jesus nosso Senhor.

6:02. 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

por intercessão da Virgem Maria, Mãe de Deus e Nossa Mãe, as virtudes que nos são necessárias para bem rezá-la, e a graça de ganharmos as indulgências dessa santa devoção, oferecemos particularmente, em desagravo dos pecados cometidos, contra o Sagrado Coração de Jesus e Imaculado Coração de Maria, pela paz do mundo, pela conversão dos pecadores, pelas almas do purgatório, pelas intenções do Santo Padre, pelo aumento e santificação do clero, pelo nosso vigário, pela santificação das famílias, pelas missões, pelos doentes, pelos agonizantes, por aqueles que pediram nossas orações, por todas as nossas intenções particulares e pelo Brasil. Creio em Deus Pai Todo-Poderoso, Criador do céu e da terra, e em Jesus Cristo, seu único Filho, nosso Senhor, que foi concebido pelo poder do Espírito Santo, nasceu da Virgem Maria,

Deus Pai Todo-Poderoso, donde há de vir a julgar os vivos e os mortos. Creio no Espírito Santo, na Santa Igreja Católica, na comunhão dos santos, na remissão dos pecados, na ressurreição da carne, na vida eterna. Amém.

0: Vemos a Maria, filha bem amada do Pai Eterno.
1: Ave Maria, cheia de graça, o Senhor é convosco. Bendita sois vós entre as mulheres, e bendito é o fruto do vosso ventre, Jesus. Santa Maria, Mãe de Deus, rogai por nós, pecadores, agora e na hora de nossa morte. Amém.
0: Louvemos a Maria, Mãe admirável de Deus Filho.
1: Ave Maria, cheia de graça, o Senhor é convosco. Bendita sois vós entre as mulheres, e bendito é o fruto do vosso ventre, Jesus. Santa Maria, Mãe de Deus, rogai por nós, pecadores, agora e na hora de nossa morte. Amém.
0: Louvemos a Maria, esposa fidelíssima do Espírito Santo.
1: Ave Maria, cheia de graça, o Senhor é convosco. Bendita sois vós entre as mulheres, e bendito é o fruto do vosso ventre, Jesus. Santa Maria, Mãe de Deus, rogai por nós, pecadores, agora e na hora de nossa morte. Amém.
2: Glória ao Pai, ao Filho e ao Espírito Santo, assim como era no princípio, agora e sempre. Amém.

0: contemplamos os mistérios, gozosos mistérios da alegria. Estamos diante da alegria que irradia do acontecimento da encarnação. O primeiro mistério gozoso, a Anunciação, quando a saudação de Gabriel à Virgem Maria se liga ao convite da alegria messiânica. Alegra-te, Maria. Para este anúncio se encaminha a história da salvação e a história do mundo. Todo o universo é alcançado pelo favor divino, com o qual o Pai se inclina sobre Maria para torná-la mãe do seu Filho. E toda a humanidade está incluída no faça-se em mim, com que ela corresponde à vontade de Deus.
1: Senhor, nós pedimos desse mistério a graça de fazer sempre e em tudo a Tua vontade. Pai nosso que estais nos céus, santificado seja o vosso nome. Venha a nós o vosso reino. Seja feita a vossa vontade, assim na terra como no céu.

0: mal. Amém.
1: Ave Maria, cheia de graça, o Senhor é convosco. Bendita sois vós entre as mulheres, e bendito é o fruto do vosso ventre, Jesus.
0: Santa Maria, Mãe de Deus, rogai por nós, pecadores, agora e na hora de nossa morte. Amém.
1: Ave Maria, cheia de graça, o Senhor é convosco. Bendita sois vós entre as mulheres, e bendito é o fruto do vosso ventre, Jesus.
0: Santa Maria, Mãe de Deus, rogai por nós, pecadores, agora e na hora de nossa morte. Amém.
1: Ave Maria, cheia de graça, o Senhor é convosco. Bendita sois vós entre as mulheres, e bendito é o fruto do vosso ventre, Jesus.
0: Santa Maria, Mãe de Deus, rogai por nós, pecadores, agora e na hora de nossa morte. Amém.
1: Ave Maria, cheia de graça, o Senhor é convosco. Bendita sois vós entre as mulheres, e bendito é o fruto do vosso ventre, Jesus.
0: Santa Maria, Mãe de Deus, rogai por nós, pecadores, agora e na hora de nossa morte. Amém.
1: Ave Maria, cheia de graça, o Senhor é convosco. Bendita sois vós entre as mulheres, e bendito é o fruto do vosso ventre, Jesus.
0: Santa Maria, Mãe de Deus, rogai por nós, pecadores, agora e na hora de nossa morte. Amém.
1: Ave Maria, cheia de graça, o Senhor é convosco. Bendita sois vós entre as mulheres, e bendito é o fruto do vosso ventre, Jesus.
0: Santa Maria, Mãe de Deus, rogai por nós, pecadores, agora e na hora de nossa morte. Amém.
1: Ave Maria, cheia de graça, o Senhor é convosco. Bendita sois vós entre as mulheres, e bendito é o fruto do vosso ventre, Jesus.
0: Santa Maria, Mãe de Deus, rogai por nós, pecadores, agora e na hora de nossa morte. Amém.
1: Ave Maria, cheia de graça, o Senhor é convosco. Bendita sois vós entre as mulheres, e bendito é o fruto do vosso ventre, Jesus.
0: Santa Maria, Mãe de Deus, rogai por nós, pecadores, agora e na hora de nossa morte. Amém.
1: Ave Maria, cheia de graça, o Senhor é convosco. Bendita sois vós entre as mulheres, e bendito é o fruto do vosso ventre, Jesus.
0: Santa Maria, Mãe de Deus, rogai por nós, pecadores, agora e na hora de nossa morte. Amém.
1: Ave Maria, cheia de graça, o Senhor é convosco. Bendita sois vós entre as mulheres, e bendito é o fruto do vosso ventre, Jesus.

0: Ó meu Jesus, perdoai-nos, livrai-nos do fogo do inferno, levai as almas todas para o céu e socorrei principalmente as que mais precisarem da vossa misericórdia.
1: O segundo mistério da alegria é o encontro com Isabel, no qual a mesma voz de Maria e a presença de Cristo no seu ventre fazem João saltar de alegria.
2: Senhor, nós pedimos nesse mistério a graça da disponibilidade, que sejamos sensíveis à tua vontade e ao mesmo tempo disponíveis às necessidades dos nossos irmãos.
1: Pai nosso que estais nos céus, santificado seja o vosso nome. Venha a nós o vosso reino, seja feita a vossa vontade, assim na terra como no céu.
0: O pão

0: Amém.
1: Ave Maria, cheia de graça, o Senhor é convosco. Bendita sois vós entre as mulheres e bendito é o fruto do vosso ventre, Jesus.
0: Santa Maria, Mãe de Deus, rogai por nós, pecadores, agora e na hora de nossa morte. Amém.
1: Ave Maria, cheia de graça, o Senhor é convosco. Bendita sois vós entre as mulheres e bendito é o fruto do vosso ventre, Jesus.
0: Santa Maria, Mãe de Deus, rogai por nós, pecadores, agora e na hora de nossa morte. Amém.
1: Ave Maria, cheia de graça, o Senhor é convosco. Bendita sois vós entre as mulheres e bendito é o fruto do vosso ventre, Jesus.
0: Santa Maria, Mãe de Deus, rogai por nós, pecadores, agora e na hora de nossa morte. Amém.
1: Ave Maria, cheia de graça, o Senhor é convosco. Bendita sois vós entre as mulheres e bendito é o fruto do vosso ventre, Jesus.
0: Santa Maria, Mãe de Deus, rogai por nós, pecadores, agora e na hora de nossa morte. Amém.
1: Ave Maria, cheia de graça, o Senhor é convosco. Bendita sois vós entre as mulheres e bendito é o fruto do vosso ventre, Jesus.
0: Santa Maria, Mãe de Deus, rogai por nós, pecadores, agora e na hora de nossa morte. Amém.
1: Ave Maria, cheia de graça, o Senhor é convosco. Bendita sois vós entre as mulheres e bendito é o fruto do vosso ventre, Jesus.
0: Santa Maria, Mãe de Deus, rogai por nós, pecadores, agora e na hora de nossa morte. Amém.
1: Ave Maria, cheia de graça, o Senhor é convosco. Bendita sois vós entre as mulheres e bendito é o fruto do vosso ventre, Jesus.
0: Santa Maria, Mãe de Deus, rogai por nós, pecadores, agora e na hora de nossa morte. Amém.
1: Ave Maria, cheia de graça, o Senhor é convosco. Bendita sois vós entre as mulheres e bendito é o fruto do vosso ventre, Jesus.
0: Santa Maria, Mãe de Deus, rogai por nós, pecadores, agora e na hora de nossa morte. Amém.
1: Ave Maria, cheia de graça, o Senhor é convosco. Bendita sois vós entre as mulheres e bendito é o fruto do vosso ventre, Jesus.
0: Santa Maria, Mãe de Deus, rogai por nós, pecadores, agora e na hora de nossa morte. Amém.
1: Ave Maria, cheia de graça, o Senhor é convosco. Bendita sois vós entre as mulheres e bendito é o fruto do vosso ventre, Jesus.

0: Ó meu Jesus, perdoai-nos, livrai-nos do fogo do inferno, levai as almas todas para o céu, e socorrei principalmente as que mais precisarem da vossa misericórdia.
1: Terceiro mistério gozoso. Inundada de alegria é a cena de Belém, onde o nascimento do Deus menino, o Salvador do mundo, é cantado pelos anjos e anunciado aos pastores, precisamente como uma grande alegria.
2: Nós pedimos, Senhor, nesse mistério, que a nossa vida seja um alegre anúncio de Jesus Cristo, o Senhor, vivo e presente no meio de nós. Pai nosso que estais nos céus, santificado seja o vosso nome. Venha a nós o vosso reino. Seja feita a vossa vontade, assim na terra como no céu.
0: O pão

0: Amém.
1: Ave Maria, cheia de graça, o Senhor é convosco. Bendita sois vós entre as mulheres, e bendito é o fruto do vosso ventre, Jesus.
2: Santa Maria, Mãe de Deus, rogai por nós, pecadores, agora e na hora de nossa morte. Amém.
1: Ave Maria, cheia de graça, o Senhor é convosco. Bendita sois vós entre as mulheres, e bendito é o fruto do vosso ventre, Jesus.
2: Santa Maria, Mãe de Deus, rogai por nós, pecadores, agora e na hora de nossa morte. Amém.
1: Ave Maria, cheia de graça, o Senhor é convosco. Bendita sois vós entre as mulheres, e bendito é o fruto do vosso ventre, Jesus.
2: Santa Maria, Mãe de Deus, rogai por nós, pecadores, agora e na hora de nossa morte. Amém.
1: Ave Maria, cheia de graça, o Senhor é convosco. Bendita sois vós entre as mulheres, e bendito é o fruto do vosso ventre, Jesus.
2: Santa Maria, Mãe de Deus, rogai por nós, pecadores, agora e na hora de nossa morte. Amém.
1: Ave Maria, cheia de graça, o Senhor é convosco. Bendita sois vós entre as mulheres, e bendito é o fruto do vosso ventre, Jesus.
2: Santa Maria, Mãe de Deus, rogai por nós, pecadores, agora e na hora de nossa morte. Amém.
1: Ave Maria, cheia de graça, o Senhor é convosco. Bendita sois vós entre as mulheres, e bendito é o fruto do vosso ventre, Jesus.
2: Santa Maria, Mãe de Deus, rogai por nós, pecadores, agora e na hora de nossa morte. Amém.
1: Ave Maria, cheia de graça, o Senhor é convosco. Bendita sois vós entre as mulheres, e bendito é o fruto do vosso ventre, Jesus.
2: Santa Maria, Mãe de Deus, rogai por nós, pecadores, agora e na hora de nossa morte. Amém.
1: Ave Maria, cheia de graça, o Senhor é convosco. Bendita sois vós entre as mulheres, e bendito é o fruto do vosso ventre, Jesus.
2: Santa Maria, Mãe de Deus, rogai por nós, pecadores, agora e na hora de nossa morte. Amém.
1: Ave Maria, cheia de graça, o Senhor é convosco. Bendita sois vós entre as mulheres, e bendito é o fruto do vosso ventre, Jesus.
2: Santa Maria, Mãe de Deus, rogai por nós, pecadores, agora e na hora de nossa morte. Amém.
1: Ave Maria, cheia de graça, o Senhor é convosco. Bendita sois vós entre as mulheres, e bendito é o fruto do vosso ventre, Jesus.
2: Santa Maria, Mãe de Deus,

0: do inferno. Levai as almas todas para o céu e socorrei principalmente as que mais precisarem da vossa misericórdia.
1: Quarto mistério: a apresentação do menino Jesus no templo. Exprime a alegria da consagração e alegra o velho Simeão, trazendo também a profecia do sinal de contradição, que o menino será para Israel e a espada que traspassará a alma da mãe.
2: Senhor, nesse mistério nós pedimos a grande graça de estar no mundo sem ser do mundo. Senhor, nós queremos viver como consagrados.
1: Pai nosso que estais nos céus, santificado seja o vosso nome. Venha a nós o vosso reino, seja feita a vossa vontade, assim na terra como no céu.
0: O pão nosso de cada dia nos dai hoje. Perdoai-nos as nossas ofensas, assim como nós perdoamos a quem nos tem ofendido. E não nos deixeis cair em tentação, mas livrai-nos do mal. Amém.
1: Ave Maria, cheia de graça, o Senhor é convosco. Bendita sois vós entre as mulheres, e bendito é o fruto do vosso ventre, Jesus.
0: Santa Maria, Mãe de Deus, rogai por nós, pecadores, agora e na hora de nossa morte. Amém.
1: Ave Maria, cheia de graça, o Senhor é convosco. Bendita sois vós entre as mulheres, e bendito é o fruto do vosso ventre, Jesus.
0: Santa Maria, Mãe de Deus, rogai por nós, pecadores, agora e na hora de nossa morte. Amém.
1: Ave Maria, cheia de graça, o Senhor é convosco. Bendita sois vós entre as mulheres, e bendito é o fruto do vosso ventre, Jesus.
0: Santa Maria, Mãe de Deus, rogai por nós, pecadores, agora e na hora de nossa morte. Amém.
1: Ave Maria, cheia de graça, o Senhor é convosco. Bendita sois vós entre as mulheres, e bendito é o fruto do vosso ventre, Jesus.
0: Santa Maria, Mãe de Deus, rogai por nós, pecadores, agora e na hora de nossa morte. Amém.
1: Ave Maria, cheia de graça, o Senhor é convosco. Bendita sois vós entre as mulheres, e bendito é o fruto do vosso ventre, Jesus.
0: Santa Maria, Mãe de Deus, rogai por nós, pecadores, agora e na hora de nossa morte. Amém.
1: Ave Maria, cheia de graça, o Senhor é convosco. Bendita sois vós entre as mulheres, e bendito é o fruto do vosso ventre, Jesus.
0: Santa Maria, Mãe de Deus, rogai por nós, pecadores, agora e na hora de nossa morte. Amém.
1: Ave Maria, cheia de graça, o Senhor é convosco. Bendita sois vós entre as mulheres, e bendito é o fruto do vosso ventre, Jesus.
0: Santa Maria, Mãe de Deus, rogai por nós, pecadores, agora e na hora de nossa morte. Amém.
1: Ave Maria, cheia de graça, o Senhor é convosco. Bendita sois vós entre as mulheres, e bendito é o fruto do vosso ventre, Jesus.
0: Santa Maria, Mãe de Deus, rogai por nós, pecadores, agora e na hora de nossa morte. Amém.
1: Ave Maria, cheia de graça, o Senhor é convosco. Bendita sois vós entre as mulheres, e bendito é o fruto do vosso ventre, Jesus.
0: Santa Maria, Mãe de Deus, rogai por nós, pecadores, agora e na hora de nossa morte. Amém.
1: Ave Maria, cheia de graça, o Senhor é convosco. Bendita sois vós entre as mulheres, e bendito é o fruto do vosso ventre, Jesus.
0: Santa

0: Ó meu Jesus, perdoai-nos, livrai-nos do fogo do inferno, levai as almas todas para o céu e socorrei principalmente as que mais precisarem da vossa misericórdia.
1: Gozoso e ao mesmo tempo dramático é o episódio de Jesus aos 12 anos no templo, o quinto mistério. Na sua divina sabedoria, enquanto escuta, interroga e ensina. A revelação do seu mistério de filho, totalmente dedicado às coisas do Pai, é anúncio daquela radicalidade evangélica.

0: livrai-nos do mal. Amém.
1: Ave Maria, cheia de graça, o Senhor é convosco. Bendita sois vós entre as mulheres, e bendito é o fruto do vosso ventre, Jesus.
0: Santa Maria, Mãe de Deus, rogai por nós, pecadores, agora e na hora de nossa morte. Amém.
1: Ave Maria, cheia de graça, o Senhor é convosco. Bendita sois vós entre as mulheres, e bendito é o fruto do vosso ventre, Jesus.
0: Santa Maria, Mãe de Deus, rogai por nós, pecadores, agora e na hora de nossa morte. Amém.
1: Ave Maria, cheia de graça, o Senhor é convosco. Bendita sois vós entre as mulheres, e bendito é o fruto do vosso ventre, Jesus.
0: Santa Maria, Mãe de Deus, rogai por nós, pecadores, agora e na hora de nossa morte. Amém.
1: Ave Maria, cheia de graça, o Senhor é convosco. Bendita sois vós entre as mulheres, e bendito é o fruto do vosso ventre, Jesus.
0: Santa Maria, Mãe de Deus, rogai por nós, pecadores, agora e na hora de nossa morte. Amém.
1: Ave Maria, cheia de graça, o Senhor é convosco. Bendita sois vós entre as mulheres, e bendito é o fruto do vosso ventre, Jesus.
0: Santa Maria, Mãe de Deus, rogai por nós, pecadores, agora e na hora de nossa morte. Amém.
1: Ave Maria, cheia de graça, o Senhor é convosco. Bendita sois vós entre as mulheres, e bendito é o fruto do vosso ventre, Jesus.
0: Santa Maria, Mãe de Deus, rogai por nós, pecadores, agora e na hora de nossa morte. Amém.
1: Ave Maria, cheia de graça, o Senhor é convosco. Bendita sois vós entre as mulheres, e bendito é o fruto do vosso ventre, Jesus.
0: Santa Maria, Mãe de Deus, rogai por nós, pecadores, agora e na hora de nossa morte. Amém.
1: Ave Maria, cheia de graça, o Senhor é convosco. Bendita sois vós entre as mulheres, e bendito é o fruto do vosso ventre, Jesus.
0: Santa Maria, Mãe de Deus, rogai por nós, pecadores, agora e na hora de nossa morte. Amém.
1: Ave Maria, cheia de graça, o Senhor é convosco. Bendita sois vós entre as mulheres, e bendito é o fruto do vosso ventre, Jesus.
0: Santa Maria, Mãe de Deus, rogai por nós, pecadores, agora e na hora de nossa morte. Amém.
1: Ave Maria, cheia de graça, o Senhor é convosco. Bendita sois vós entre as mulheres, e bendito é o fruto do vosso ventre, Jesus.
0: Santa Maria, Mãe de Deus, rogai por nós, pecadores, agora e na hora de nossa morte. Amém.

0: depois deste desterro, mostrai-nos Jesus, bendito fruto do vosso ventre. Ó clemente, ó piedosa, ó doce sempre Virgem Maria, rogai por nós, Santa Mãe de Deus, para que sejamos dignos das promessas de Cristo. Amém.
1: Com este Santo Rosário, Maria, a Mãe de Jesus, a nossa Mãe, visita você, visita sua casa, visita sua família, visita os seus entes queridos. Ela entra na sua vida com a bênção que vem de Deus. Em nome do Pai, do Filho e do Espírito Santo. Amém.
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0: 6:35.
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0: 7:33.
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Para mim é motivo de muita alegria poder cantar no CD do Eduardo Filho essa música, Jesus, Eu Confio em Vós, uma vez que é uma coautoria, essa música que brotou do coração de nós dois a partir da experiência de Jesus misericordioso. O Eduardo Filho é uma pessoa muito especial, muito carismática, uma pessoa muito voltado para as coisas de Deus. Tem o dom da palavra, tem o dom de cantar, tem o dom de fazer as coisas. O Eduardo Filho é uma pessoa muito carismática, que Deus deu muitos dons. O dom de pregar, o dom da palavra, o dom de compor, o dom de cantar. Na obra Evangelizar é Preciso, sempre pude contar com ele, seja como voluntário na rádio, falando das coisas de Deus com tanta propriedade. Depois, na obra Evangelizar é Preciso, cantando por muitos anos comigo nessa jornada, nessa missão. Por isso, eu tenho muita gratidão com o Eduardo Filho. E para mim, cantar com ele no CD é exatamente manter esse laço e reatar esses laços com essa pessoa tão ungida. Tenho muito carinho pelo Eduardo Filho e peço a Deus, rogo a Deus que esse trabalho se expanda. Porque ele merece, ele é um lutador, ele acima de tudo usa de todos os talentos da criatividade para propagar o Evangelho. Parabéns, Eduardo, por essa iniciativa e que Deus o abençoe nessa evangelização. Para mim é um prazer e um orgulho estar com você nesse CD e nesse trabalho. Jesus.

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Bendita seja a luz do dia, bendito seja quem tudo cria. Bendito seja o fruto sagrado da sempre puríssima Virgem Maria. Espírito Santo, torna o meu coração aberto à palavra de Deus, torna o meu coração aberto à bondade, torna o meu coração aberto à beleza de Deus todos os dias. Senhor meu Deus, mais um dia está começando. Agradeço a vida que se renova em mim, os trabalhos que me esperam, as alegrias e também os pequenos dissabores que nunca faltam. Que tudo quanto viverei hoje sirva para me aproximar de vós e dos que estão ao meu redor. Creio em vós, Senhor. Eu vos amo e tudo espero de vossa bondade. Fazei de mim uma bênção para todos que eu encontrar. Amém.

Amados irmãos e irmãs, com alegria chego à sua casa nesse sábado da 10ª semana do tempo comum, dia 13 de junho. Hoje fazemos memória do Imaculado Coração da Bem-aventurada Virgem Maria. O Evangelho de hoje é de Lucas, capítulo 2, versículos de 41 a 51. Convido você para rezar, refletir comigo nessa manhã, o versículo 48. Vamos ouvir.

meu filho, por que agiste assim conosco? Teu pai e eu te procurávamos angustiados. Meu irmão e minha irmã, Maria abriu o coração com um pingo de censura e um mar de amor. Como ninguém, ela aprendeu com Jesus a amar sem cuidado, entregando-se nas mãos do Pai, sem pedir explicações. De coração aberto, aprendia e aceitava os caminhos da vontade divina. Talvez preciso aprender a viver mais com o coração e menos com ideias. Rezemos. Ora.

0: fazer bem.
1: Senhor Jesus, mais que eu conhecestes vossa mãe Maria, também quero conhecê-la mais e aprender com ela como vos seguir. Isso me leva a pensar como as mães são importantes, como nos podem ajudar a vos conhecer. Abençoai todas as mães. Dai-lhes sabedoria e muito amor. Olhai pelas que sofrem com e por seus filhos. Amém.

0: Senhor Jesus Cristo esteja ao nosso lado para nos proteger, esteja à nossa frente para nos conduzir e atrás de nós para nos guardar. Olhe por nós, nos conserve, nos abençoe. Amém. Em nome do Pai, do Filho e do Espírito Santo. Amém. Louvado seja nosso Senhor Jesus Cristo. Para sempre seja louvado. Fique bem, fique com Deus. Tenha um dia abençoado.
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0: 8:20. 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

nosso coração brota esse grito: Maranata, vem, Senhor Jesus. Nós nos unimos à esposa, que é a igreja, e ao Espírito, e nós dizemos com toda a força do nosso coração: vem, Senhor Jesus, vem, Senhor Jesus, com toda a força da nossa alma. É isso que nós esperamos, é isso que nós desejamos, é isso que nós queremos viver, é por isso que nós nos consagramos. Essa é a nossa

filhos, as suas filhas, aqueles que estão fiéis, Senhor, fiéis a cada dia, fiéis a cada instante, fiéis na alegria, fiéis na dor, fiéis, Senhor, nos dias difíceis, nos dias maus. Nós queremos permanecer fiéis, clamando todos os dias: Maranata, vem, Senhor Jesus, vem, Senhor Jesus. Que esse clamor se espalhe no coração de todos aqueles que agora estão orando conosco. Que essa esperança motive a santidade de cada um daqueles que agora estão orando conosco, Senhor. Você que agora ora conosco, diga para o Senhor: vem, Senhor Jesus, vem, Senhor Jesus. Maranata, nós te esperamos.

como alguns interpretam a demora, é que Ele está usando de paciência para convosco, pois não deseja que ninguém se perca. Ao contrário, quer que todos venham a converter-se. Meu irmão, minha irmã, a hora é agora. A decisão é hoje, é nessa hora, é nesse instante, onde quer que você esteja. Abra o seu coração para Jesus, de modo que você rompa com a sua vida de pecado, com as trevas, e que brilhe a luz sobre a sua vida. O Senhor está demorando, é porque Ele está lhe dando tempo, tempo de conversão, porque a sua misericórdia está agindo. Nós ainda estamos no tempo da misericórdia. É o tempo de voltar para o Senhor. É tempo de proclamar que Ele é o Senhor da sua vida. É tempo de clamar o Espírito Santo para a conversão dos seus. Por isso que nós declaramos, é por isso que nós clamamos, é por isso que nós pedimos, é por isso que nós suplicamos a Ti, Senhor. Converte os nossos corações e prepara os nossos corações para a Tua vinda.

Prepara-me, Senhor, para este dia. Converte o meu coração. Porque eu, Senhor, já estou decidido, já estou decidida a me entregar, a renovar o meu sim mais uma vez a Ti. Porque eu quero é a Tua volta. Vem depressa, Senhor. Vem depressa, Senhor.

0: O Senhor esteja convosco.
1: Ele está no meio de nós.
0: E abençoe-vos o Deus Todo-Poderoso e cheio de misericórdia, Pai e Filho e Espírito Santo.

0: 8h43.
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0: Muito bem, são 9:02. Seja bem-vindo à programação de sábado da Rádio Agnus DFM, onde quer que você esteja. Deus abençoe a sua vida. Continue sintonizado na 106.7, não só pelo rádio, mas também pelas plataformas digitais. Estou aqui com meu querido Eli Vasconcelos nos estúdios, nesse clima de São João, Arco Verde hoje, iniciando os festejos juninos de 2026. Neste clima também de Copa do Mundo, deixe seu palpite para o jogo do Brasil hoje, às 19h, contra a seleção do Marrocos. O país inteiro se mobiliza no tempo de Copa do Mundo, né? Então, muitas pessoas ansiosas para essa estreia. E eu quero ouvir a sua mensagem aqui pelo nosso WhatsApp, que é 879-9128-5594. 9128-5594. Manda seu alô aqui e diz pra gente. Quanto é que vai ser o jogo hoje à noite, hein, Eli Vasconcelos? Diz teu palpite aí.
1: Pois é, Thiago. Bom dia, Thiago. Bom dia aos ouvintes. Eu acho que hoje dá 2-0 o Brasil.
0: Tá animado?
1: Tô animado, sim.
0: 2-0.
1: 2-0. Ou mais, né? É de otimismo. Contagia-nos com seu otimismo, né? Mas é isso mesmo. Eu acho que hoje dá Brasil. Tem que dar Brasil, né?
0: Vai ser difícil, né, Eli?
1: Não, fácil não vai ser, né? Copa do Mundo. Quando se trata de Copa do Mundo, além de... mesmo com esse otimismo todo, a gente sabe que a seleção, em seus amistosos, venceu. Na minha opinião, certo? Mas não convenceu.
0: Pois é.
1: Mas como o otimismo toma conta, o Brasil todo ligado e nessa perspectiva e nessa como que diz? Expectativa de estreia na Copa do Mundo, né? De seu primeiro jogo. Então, eu acho que vai dar Brasil agora, né?
0: Será, Eli? Será?
1: E você? Agora eu quero ouvir de você também.
0: Rapaz, né? Eu acho que vai ser bem difícil, viu, Eli? É difícil, até porque, né? Hoje, na estreia, a gente vai pegar a seleção... segundamente mais forte do grupo, né? Depois do Brasil, a seleção do Marrocos, hoje no grupo, é a mais forte. É uma seleção que já vem uma consistência aí durante vários anos, né? Exatamente. E na última Copa do Mundo, ali, foi quarto lugar, né?
1: Quarto lugar.
0: Quarta colocação, né? Lá na Copa do Catar em 2022. Então, a gente já perdeu pra eles nesse ciclo ano passado.
1: Como parâmetro todo esse histórico aí, né, Thiago?
0: Ano passado, no amistoso, o Marrocos ganhou do Brasil.
1: De quanto mesmo?
0: Não foi 2-1.
1: 2-1.
0: E assim... periga.
1: É perigo. Agora, periga. Assim, futebol tem suas surpresas, né? Futebol, muitas vezes, nem sempre quem joga melhor vence, né? É converter em gols.
0: Pois é, já tava falando aqui em off no Náutico, né, rapaz?
1: Náutico e também
0: dominou
1: no esporte,
0: o jogo,
1: né?
0: Todinho.
1: Pois é, o Náutico, vamos falar, um pai bola. O Náutico envolveu o Fortaleza, é bem verdade. Fortaleza é uma equipe que tem seu equilíbrio, tem um... É uma equipe forte no Nordeste, é uma das equipes, Fortaleza, Ceará não tanto porque tá aí, não tá bem na classificação ainda, né, do campeonato, mas campeonato longo, mas vamos lá, o Náutico envolveu o Fortaleza, o Náutico foi ataque, mas não converteu, aí o Fortaleza numa jogadinha, numa bobeira da zaga do Náutico, gol contra, ele não tem nada a ver com isso, né, o importante são os 3 pontos.
0: E ganharam então, o jogo.
1: E ganharam o jogo, não é verdade? Mas o Náutico, pressão. O Sport, vamos pro Sport agora, você é rubro-negro, né, Thiago Felipe? Muito bem. O Sport jogando em casa, pressão, aí vai o Atlético, faz um gol, né?
0: Pois é.
1: Sai da frente do placar e cede o empate. É complicado. Esse time de Pernambuco,
0: é uma luta.
1: Sei,
0: né?
1: Não, mas sei lá, viu, Thiago Felipe? É uma luta.
0: Eu quero ouvir a sua mensagem aqui no nosso WhatsApp, 879-9128-5594, pelo seu palpite do
1: Thiago,
0: jogo de hoje.
1: É isso mesmo. Você falava um pouquinho agora de hoje começa os festejos unidos de Arco Verde, mas eu quero lembrar vocês também que no dia 20 temos um encontro marcado lá na Terra da Misericórdia com o Forró da Fraternidade,
0: muito
1: viu?
0: Né?
1: É com Silvia Regina.
0: O Secora foi muito bom ontem, né?
1: Muito bom. Também com o maestro, os Dedos Mágicos na sanfona, o Zezinho, né? Muito bom. Então, olha, aquele que você teve a oportunidade de sentir um pouquinho ontem, né? Mesmo que muitos de forma esporádica, mas será lá na Terra da Misericórdia, dia 20, com Silvia Regina e uma e banda, né? É o Forró da Fraternidade, onde você toda a renda, e você poderá também, renda-se, porque você vai colaborar, você vai passar sua contribuição no Pix, né? Para que nós possamos comprar cobertores nessa campanha do Cobertor 2026, tá bom?
0: Isso.
1: Eu vou falar o Pix daqui a pouquinho, que é... Vou falar logo agora, aproveitar o ensejo, né, Thiago Felipe? Será dia 20 lá na Terra da Misericórdia, e você poderá contribuir da seguinte forma, através do Pix, que todo mundo já sabe, já conhece, que é do Caridade na Verdade, que é o
0: 9187, né? 9142.
1: Isso, olha.
0: 4377.
1: O homem tem uma memória, né?
0: 879-9142-4377. Pix também da verdade, da mesma
1: isso,
0: chave.
1: Isso, Thiago.
0: Você pode também ajudar na campanha do Agasalho.
1: Pode vir também, se desejar e puder, pode trazer aqui em nossa recepção também da emissora, né, Thiago?
0: Isso, muito bem. Pronto. Eli Vasconcelos, a voz do sucesso.
1: Thiago, passada essa informação, tem mais uma só, porque hoje tem estreia também aqui em nossa grade de programação, às 13 horas.
0: Sim.
1: Nós teremos o programa Catolizando. Estaremos em rede com a Rádio Olinda e também com a Rádio Canção Nova. Então, hoje, a partir das 13 horas, das 13 às 14 horas, nós teremos o programa Catolizando. Viu, Thiago Felipe?
0: Show de bola. Daqui a pouco a gente volta com a sua participação pelo nosso WhatsApp. Vai ter também o Mesa Redonda, o Caridade da Verdade. Um sábado repleto de atrações.
1: E o mesmo hoje,
0: hoje a gente vai receber o Marzinho de Arco Verde. Olha. Também forrozeiro, vê esse clima junino. Hoje o São João inicia aqui em Arco Verde, shows com Maiana Neiva, com Alceu Valença e Flávio José a partir das 8 horas. Então, a programação do Polo Multicultural do São João de Arco Verde começa hoje e a gente já tá aí nesse clima junino. Nelly, vamos embora!

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0: 9:31.
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0: Muito bem, nesse clima animado, nesse clima sonoro do nosso grande Eli Vasconcelos, que é o homem preparado, já colocou o áudio aqui do nosso convidado. Começa mais um Mesa Redonda na sua Agnus DFM, neste sábado junino, iniciando os festejos em Arco Verde, Portal do Sertão. Nesse dia 13 de junho, começa oficialmente a programação das apresentações musicais aqui em Arco Verde. A gente, claro, nos últimos sábados tem trazido aqui ao nosso programa grandes nomes da nossa cultura, da nossa música. Trouxemos aqui o Kleber Araújo, também trouxemos a Silvia Regina e hoje com muito carinho está no nosso estúdio Marzinho de Arco Verde. Seja bem-vindo, Marzinho.
1: Opa, bom dia a todos que estão aí sintonizados na Agnus Dei. É um prazer imenso, pela primeira vez, aqui participar dessa mesa redonda.
0: E Eli tá ali na técnica. Bom dia, grande Eli.
2: Pois é, bom dia, Tiago, bom dia, Mazinho, bom dia a todos, tamo juntos.
1: Me surpreendeu você aí, hein, cara?
2: Tá vendo, foi? Tá vendo aí, Mazinho?
1: Não sabia que ele era um...
0: Tá vendo a voz do homem?
2: Tá vendo aí, Mazinho?
1: Rapaz, esse cabaí dá pra estourar alto falando.
2: Tá vendo aí, coisa boa. Vamos embora?
0: Essa é uma das vozes mais conhecidas do estado.
1: Ei, mas, rapaz.
0: O senhor é forte.
2: Oh, vai, como diz, vai que pega.
0: Aumenta o som aí, Eli, pra gente ouvir um pouquinho de Mazinho cantando. Que música é essa, Mazinho?
1: Essa é MSN. É? De Flávio Leandro, essa música.
0: Essa gravação aí ficou muito boa, viu, meu querido? Como tudo que você faz, né, Mazinho? Qualidade... Que remete à nossa cultura, né? Que remete à nossa originalidade.
1: Oh, meu amigo, essa música, quando eu ouvi ela pela primeira vez, eu acertei. Essa música tem que ser de Flávio Leandro.
0: Muito
1: e
0: boa.
1: De imediato eu já entrei em contato com ele e pedi a permissão. Ele disse, a música é tua, Mazinho.
0: Flávio que vai estar aqui esse ano também, né? Vai estar aqui no São João de Arco Verde, lá no
1: Flávio palco, Leandro, rapaz.
0: Principal.
1: Rapaz, esse cara é uma... É difícil de falar de Flávio Leandro, porque ele tem um coração fora de série. Uhum. Tanto ele como a esposa dele, né? A Cícera. Cícera é nota 10 também, né?
0: Show de bola. Mazinho tá aqui conosco no Mesa Redonda.

0: Show de bola, Mazinho. Eu queria agradecer mais uma vez a tua presença aqui. Queria que você falasse um pouco a respeito da tua trajetória. São quantos anos de carreira já?
1: Aí, veja só. Aí, contando com bandas, né? É. Aí já vai em 45
0: anos. 45
1: anos,
0: tá vendo?
1: De estrada, né? Agora, em 2002, foi quando eu comecei a minha carreira solo.
0: É.
1: Você é bom de matemática, conta aí. De
0: 2002 para cada 24 anos.
1: Pronto, 24 anos foi quando eu gravei o meu primeiro CD. Eu saí daqui de Arco Verde. Eu morava aqui, num galpão aqui por trás da rádio. Um galpão que hoje eu acho que é uma academia, alguma coisa assim. Eu não sei. Mas eu morei aí dentro desse galpão. É, eu não me envergonho de dizer que eu morava no galpão, mas é porque eu tinha muito cuidado com meus instrumentos.
0: Sim.
1: Eu tinha medo de eu sair e ir pra casa, né? Que eu tinha minha casa, claro. E alguém visitar e levar minhas coisas que eu consegui com tanto sacrifício, né?
0: Ficava de plantão lá por causa dos instrumentos, né?
1: É, e então, um dia eu fiz uma madrugada e fui-me embora. Eu disse, eu vou-me embora. Eu tinha um F4000, carreguei meu caminhãozinho. Eu tinha um sócio na época também, é, esse já está na outra vida, né? Do outro lado da vida, na vida eterna, que era o Luiz Carlos da CELP. Ele era muito conhecido aqui em Arco Verde. Então pronto, eu fiz uma madrugada com ele, a gente partimos para o Recife, que não foi fácil aterrizar em Recife. Eu já tinha amigos, né? Já tinha um irmão meu, jornalista, né? Ele era redator da Rede Globo, Edson Bezerra. Ele hoje no Recife, ele é um grande incentivador da cultura, é uma pessoa magnífica. Qualquer dia desse eu vou trazê-lo aqui para bater um papo, né? Legal que ele ama a música, você vai adorar, que eu sei que você é um jornalista que tem uma história muito bonita. Eu assisti outra vez aí uma entrevista sua e não só você chorou, mas eu chorei também naquele dia. Eu assistindo em casa, aí passa, né? Vem na memória da gente, porque a gente que vem de lá de baixo, família pobre, meu pai era sapateiro, minha mãe era zeladora de escola e conseguiu dar estudo para os filhos, né?
0: Uhum.
1: Um é jornalista, um foi comissário da Polícia Civil, esse também já foi embora, partiu. É, outro trabalhou no Bandep, né? Também partiu. E hoje eu só tenho esse irmão, Edson Bezerra, e Sônia Bezerra, que foi professora, hoje é aposentada, né? Mas a vida não foi fácil, não. Para se ter voltando lá para o Recife, eu primeiramente cheguei a morar em Camaragibe, não é? E ali eu sofri um bocado, né? Cidade boa, Camaragibe, não tenho nada. Morei 4 anos lá. E aí eu decidi vender a picoeira que eu tinha, que era caminhão, som e tudo, pra gravar o primeiro CD.
0: É.
1: E aí foi interessante que eu comecei a frequentar uns bares e teve um deles que foi uma bênção de Deus, que pra mim Deus existe e Deus está aqui no meio de nós, certo? Eu sou uma pessoa católica, eu sou uma pessoa que rezo muito, eu converso muito com Deus, eu moro na zona rural, moro na estrada de Buíque. E eu tenho, assim, Deus é o meu guia, certo? E ele tá aqui, por exemplo, nós estamos falando, você pode falar também de Deus. Estou em uma rádio que é própria para isso, né? Para a palavra de Deus. E então, meu amigo, eu vendi minha picoeira, deu para juntar um dinheirinho, eu digo, eu quero gravar um CD. Porque as casas que eu batia, eles perguntavam, a princípio lá se chamava isso, você tem a bolacha? A bolacha era o CD, é. Eu não tinha, e isso foi me encabulando, né? Sala de reboco, casa da Rabeca, muitas casas de shows.
0: Lugares assim tradicionais, né?
1: Tradicionais, e eu não tinha a danada da bolacha, né? Aí digo, eu vou vender aí tudo, até as cuecas eu vendo, mas eu vou gravar. Então, eu juntei meu dinheiro e procurei um estúdio, né? E lá, quando eu cheguei para gravar o CD, um dos donos do estúdio, que é o Delbert Lins, né? Esse camarada hoje, ele deve estar aqui em Arco Verde hoje. que ele faz mesa para Alceu Valença, né? Uhum. Ele é um dos melhores de Pernambuco. Então lá no estúdio dele, rapaz, eu dizendo, falando sobre o meu CD, aí já vem a questão de quanto se gasta para fazer um CD, que na época era caro para se fazer, hoje não, a gente grava duas músicas, faz os vídeos, né? E vai para as plataformas
0: era
1: e vê lá,
0: né? Era difícil, né, Eli?
1: Muito difícil. Quando ele disse o valor, pá, eu calculei aqui, eu digo, vai meu dinheiro embora todinho, ó. Aí eu também já fui conversando com ele, dizendo, bicho, eu vou querer participações. Aí disse, se você tiver amizade com algum cantor famoso aí. Eu disse, rapaz, Jorge de Altinho. Que é assim, veja só, a conversa é longa, mas que a gente tá pra conversar e todo mundo saber como é, o que é, como foi que o Mazinho de Arco Verde começou, o que ele passou, né? Então pronto, a primeira palavra que veio foi Jorge de Altinho. Aí o menino, Jorge de Altinho é difícil isso. Eu disse, é nada, poxa. Porque no tempo de banda, eu participei de uma banda da cidade de Monteiro, que essa banda era de Flávio José, os Tropicais de Monteiro.
0: Sim.
1: Era dele e dos irmãos, que tem Lulu e tem o outro, Romero, certo? E essa banda já tocava muito aqui em Arco Verde, os Tropicais. E um dia eu tava cantando, fui dar uma canja com a banda Laser, ali onde é o Santander, ali já teve um clube, ali já teve o Eldorado, uma coisa assim. E então na hora da canja, aí tinha aquele lance de intervalo, né? Na hora da canja tinha um irmão de Flávio José assistindo, ele deu, tinha os intervalos, ele saiu de lá de onde ele estava tocando, que era no Esporte, e veio assistir, né? E quando me viu, eu não esqueço da música, que foi uma das músicas assim que a banda Noda de Caju, o Saul Brito fez uma versão dessa música, e que foi um pipoco, né? Foi Kelly's Whisper, né? Chai que eu nevo, né? Oh, Kelly's Whisper, oh, by God, Fry. Entendeu? Aí que tem uma versão do Noda de Caju, que a Noda de Caju pipocou, né?
0: Sim.
1: Então, quando o Lulu, o irmão de Flávio, dos Tropicais, me viu cantando essa música, aí nesse momento eu já estava lá na cantina comendo um cachorro quente, aí ele chegou do meu lado e falou, mas rapaz, nós estamos precisando de um cantor que cante música internacional, e eu acredito que você encaixa nesse quadro. Aí eu disse, bichão, é o seguinte, eu tô dando uma canja aqui, eu só toco por show, por baile. Esse negócio de pagar por semana, por mês, assalariar, né? Eu não aceito não. Disse, não, mas a gente quer você na banda. Lá vai ter roupa lavada, sombra e água fresca, vai ter lugar pra você dormir. Aí eu disse a ele, eu não vou precisar de nada disso. Porque a família de minha mãe é de Monteiro, eu vou morar na casa de uma tia minha. Eu aceito o convite. A gente só vai ajustar aí quanto é que você vai me pagar. Eu tô ganhando hoje aí tanto. Ele disse, eu pago 3 vezes.
0: Mas... Ah, foi bom. Correu pra lá então, não foi?
1: Foi muito bom, rapaz.
0: Quantos anos lá... foi lá na Tropical?
1: Aí eu passei, não foi muito tempo não, que eu era um cara de tá correndo atrás dos meus objetivos, né? Aí eu passei, eu acho que foi uns 3 a 4 anos também lá, mas foi muito bom, porque foi, e era uma das melhores bandas do Nordeste. Primeiro que Flávio José é um cara sensacional, eu devo muito a ele, assim, porque...
0: Quer dizer que foi ele a participação do CD, foi?
1: É, não, eu não participei...
0: Do
1: não,
0: CD?
1: Não, não, aí a gente vai chegar aí, eu tô falando aí dessa... Dessa força que eu tive dos Tropicais, porque os Tropicais tocavam muito com Jorge de Altinho no Recife.
0: Sim.
1: Lá no Náutico, tinha o forrozão do Náutico, tinha, se eu não me engano, era o Cheiro do Povo. E lá eu fiquei amigo do Jorge de Altinho. É. Né? Aí já entrou o sistema de...
0: Pra participar do CD.
1: Pra participar do meu CD. Aí vamos lá, já que o Flávio José vai estar hoje aqui em Arco Verde, né? Na programação, aí Isso. Eu vou falar sobre... Esse detalhe que aconteceu, né? Que eu aprendi muita coisa com o Flávio José, porque ele é um cara muito, muito bacana, mas muito direito e rígido, né? Na banda, ele muito ali em cima, ele só chegava pra ensaiar à noite. porque ele trabalhava no Banco do Brasil, e o tempo que ele tinha para ensaios era à noite. Então a gente se preparava durante o dia e à noite ele chegava para passar, né? Uhum. Logicamente que ele pegava a música em casa, nas horas vagas e tal, né? E à noite chegava prontinho para passar e tudo mais. E eu me lembro que muitas vezes ele puxava a orelha, né? Porque assim, no começo da minha carreira, cara, eu só cantava música de Fagner. E Fagner é um cantor que, assim, no meu ponto de vista, ele na época, assim, no começo, ele gritava muito, né? Tinha aquela música Coração Alado, Noturno, né? Não sei se você lembra aí dessa música, né? E gritava muito. E eu tava naquele nível. Aí um dia Flávio chegou e disse, pô, cara, pra que isso? Não precisa fazer isso. Você tem que fazer melodia na música, canta com suavidade.
0: Quer dizer, foi uma dica dele.
1: Mas ele não dizia assim, como eu tô falando. Ele dizia de outra forma, né?
0: Era mais rígido, né?
1: Ó, Flávio, se estiver ouvindo, alguém vai estar ouvindo, vai passar, mas ó, você mora no meu coração. Eu agradeço demais as aulas que você deu, assim, indiretamente, mas que direto, né? Faz assim que vai dar certo. Você tem voz e você chega lá, pronto. Certo? Mas ele era muito rígido, ainda hoje é. Não é à toa que ele tá aí, né, meu compadre? Ele gosta de tudo certo. Tudo certinho. Flávio é bacana. Pronto. Esse foi o lance da participação que eu tive da banda dos Tropicais, que cheguei a ter o Jorge de Altinho no meu primeiro CD, né? É. Que o meu primeiro CD foi Jorge de Altinho, aí teve Marcial Melo. Aí Marcial Melo eu já conheci ele de festivais de música. Não, eu participei de vários festivais, do Festival Arizona, que tinha aqui em Arco Verde, acontecia muitos festivais de música, até de músicas sacras acontecia. Sim. No Cardeal, tinha o Fé Música. E Marcial Melo participou, eu defendi música dele. Marcial Melo é meu amigo há muitos anos. Aí quando eu dizia pro cara do estúdio, voltando lá pro estúdio, né? Que eu dizia, ó, eu vou querer Jorge de Altinho, Marcial Melo, eu vou querer Santana. Cada um desses tem uma história, viu? Uhum. Santana, aí faltava outro, que era o Alcimar Monteiro. Esse seria muito fácil dele entrar, mas que não foi possível, porque ele tava em torneio, né?
0: Sim.
1: O cara viajava, não era como hoje, que tem um jatinho e pega você e joga lá pra... Chega, né? Agora há pouco eu vi um avião chegando aí. Eu não sei quem chegou, né?
0: É.
1: Pode ser um político, mas eu acredito que deve ser...
0: Pode ser ao seu, né?
1: Ao seu Valença.
0: A agenda aí, grande, né? Agenda
1: grande, aí anda no jatinho. Não dá tempo, cabo.
0: Qualquer dia desse, Mazinho, compra o jatinho dele pra também agilizar as coisas.
1: Oh, beleza, rapaz. É bom demais.
0: Essas músicas que tem a participação de Jorge de Altinho, de Flávio José, de menina aqui de Guaraci, que você falou o nome?
1: É, Marcial Melo.
0: Marcial Melo. Tem no YouTube essas canções?
1: Tem, essa música, ela é muito linda, que eu cantei com o nome dela é Retinas.
0: Retinas.
1: É, essa música eu não trabalhei muito nela não, porque essa música é de Marcial Melo e de outro camarada lá de Petrolina.
0: Mas eles gravaram com você no CD.
1: Tá, no CD, no primeiro CD.
0: Esse primeiro CD. Qual foi o ano desse primeiro CD, Mazinho?
1: Foi em 2002, 2013, por aí.
0: Foi nessa época que você começou sozinho, né?
1: Foi, aí teve Santana também, né? E teria o outro, que seria Alcimar Monteiro, aí na hora H não... Aí veio Jorge... Não, veio Josildo Sá. Que
0: rapaz,
1: eu não conhecia peso, né? Ele, tá entendendo? Aí que teve um produtor no CD, que foi Anchieta Dali. Um grande amigo meu também, que me ensinou muita coisa, assim, sabe? Eu sabia cantar música de baile, né? Mas quando eu me consagrei como forrozeiro, foi com forças do Anchieta Dali.
0: Uhum.
1: Né? Você conhece o Anchieta Dali?
0: Já ouvi falar o nome.
1: Aqui tem, aqui tem loteamento com o nome de Anchieta,
0: né?
1: Anchieta Dali.
0: Uhum.
1: Porque ele é um grande poeta, a música Estradá é dele. Eu acho que você conhece a música Estradá.
0: Canta um pedacinho pra lembrar.
1: Vou contar-lhe um segredo, eu saí do ninho, mas cedi a casca do ovo do mundo.
0: É dele, é?
1: Se abriu, eu vou fazer com sanfona aqui.
0: Cadê o sanfoneiro? Tá aguardando o menino chegar, né?
1: Eu convidei ele aí.
2: Flávio canta essa música também, né? Flávio José,
1: Oi?
2: Né? Canta, né?
1: Canta essa música, ó. Quando eu fui gravar essa música, já tinha 200 gravações dela.
0: Caramba.
1: Aí o menino no estúdio disse, mas essa música já tá muito batida. Eu disse, só o produtor tá aí, é dele, viu? E aí, Anchieta, ele disse, grava a música. Grava a música que cada um tem sua interpretação,
0: é,
1: não é
0: muito
1: verdade?
0: Bonita.
1: Não é? Ela nunca saiu do meu repertório, pô.
0: Realmente.
1: Nunca saiu. E então.
0: Eu lembro que você cantou ela no palco.
1: Canta, eu não tiro ela do. Olha, tem música que tá aí desde o começo da minha carreira. Eu nunca tirei, ó. Espumas ao Vento. São João sem essa música. Uhum. Do saudoso Acioli Neto. O Acioli Neto foi. Foi não, é. Tem muita gente que tem músicas que Flávio Zé tá gravando, aí tem radialista que não. Não é o seu caso, não, viu?
0: Não fala o compositor, né?
1: Aí não fala o nome do compositor, que eu acho que deveria falar. Tudo que eu gravo, eu sei o nome do compositor, porque jamais. É, eu vou cantar uma música e não vou dizer o nome.
2: Quer inclusive, que esse... chegou uma época que era obrigatório mesmo o locutor ele divulgar o nome do compositor, né? Agora não mais, tá tudo muito, muito tranquilo, mas tá. Chegou uma época aí que o rádio tinha que, olha, você ouviu tal música na composição de fulano e tal, né? Tinha esse lado.
1: Pois é, pra você ter ideia, a música Me Diz Amor, né? Me Diz Amor é de Acioli Neto. E tem muita gente que pensa que é de Flávio José. Não é, não estou tirando o mérito de Flávio José, que ele foi quem fez a melhor interpretação da música Me
0: Diz
1: Amor.
0: Deu mais visibilidade para a canção.
2: Entendeu? Tem outro também que Minha Gata, acho que é a Acioli Neto
1: Minha
2: também,
1: Gata.
2: Né? Minha Gata, né?
1: Parei nessa isso. Coisa fofa. É muito linda, é meio louca. Mas é louca de endoidar, zoinho. De gata cianesa, deixa uma pessoa presa e a gente fica demente pedindo pra se arranhar. Ei. Olha. Não, a senhora Neto, ele tem aí, meu compadre. Foi muito triste quando ele partiu, que foi assim. O Arciolo Neto, ele bebia muito. Entendeu? Graças a Deus, ó, há 16 anos que eu não bebo, cara, mas eu tomava uma legal.
0: Coisa
1: mas,
0: boa.
1: Mas Jesus, né? Assim, chegou e disse, Mazinho, sua cota esgotou.
0: Pronto.
1: Tá entendendo? Você não pode mais beber. Ó, vê como Deus é bom.
0: Deus é bom.
1: O tempo Ele todo. Não é bom.
0: O tempo todo.
1: Já pensou? 16 anos, ó. Aí eu parei, melhorou. Vou te dizer, cara. Ó, aqui a gente tá pra conversar,
0: Sim.
1: né? Tem muita conversa pra me falar, viu? Veja só, eu toquei um festival em Garanhuns. Festival de Inverno.
0: Sim.
1: Que eu participei em várias versões, né? Aí já tá com 5 a 6 anos que eu não participo, né? Mudaram as coisas, né? A gente se inscreve, tem o edital, mas de repente não veio. Mas eu fiz um show em Garanhuns que foi como se eu tivesse levado uma tapa na cara. Eu terminei meu show, a Globo tava lá transmitindo. Pode falar, né? Globo. Uhum. Pode, né? Não tem problema nenhum, não. Eu tava cantando, tudo mais, terminou o show, aí veio aquele lance do jornalista, né? Não tinha esses blogueiros, que agora tem muitos blogueiros, né? O pessoal tudo vem, aquela coisa toda, mas lá só tinha a Globo, tinha a TV Asa Branca e tinha mais outras coisas, né? Então, Bianca Carvalho, você conhece, né?
0: Uhum.
1: Grande jornalista. Aí ela veio, me lembro como hoje, cara, eu tava sentado assim, aí ela veio, Mazinho de Arco Verde, aí o show, gostou, público maravilhoso, o que é que você tá achando aí? Aí eu disse, ah, eu acho que eu fiz um show legal, não fiz não. Aí ela me abraçou, quer tomar um cafezinho não, Mazinho? Aí eu aceito, aceito, parei já aqui que eu vou dirigir, eu aceito o café. Aí cheguei lá no estúdio, né, tinha uma carreta, e então ali tinha um toldo, né, rolou o café. Aí a Bianca, mas eu quero te mostrar uma coisa. Aí eu disse, é coisa boa, tu vai me dar um presente, aí Bianca, porque eu já tinha uma certa intimidade com ela, porque eu já tinha sido entrevistado várias vezes em Recife, que eu peguei um vínculo assim, meu irmão trabalhava na Globo, e todo barzinho, qualquer canto que eu fosse tocar, eu dava o toque pro meu irmão e ele conseguia um Bom Dia Nordeste. Era uma força legal, não era? Eu tá ali no Bom Dia. Aí então ela disse, vamos entrar aqui no estúdio? Aí quando entrou, aí ela disse, ô menino, roda o VT aí do show do Mazinho. Aí quando mostrou, meu compadre, aí ela olhava pra mim assim, e aí o show foi bom, Mazinho? Aí eu na lata, né? Não tem show nenhum aí, minha filha. Pelo amor de Deus, tire. Olha, tava uma negação, bicho. Cachaça. Eu tomava muito uísque com Red Bull. Tanto estava sendo prejudicial para a minha saúde, né?
0: Quanto a imagem, né?
1: Porque é uma droga, ele vira uma droga. Uhum. O Red Bull você pode tomar sem você estar consumindo álcool, né? Isso aí eu dou essa dica para vocês que tomam muita cachaça com Red Bull. Pelo amor de Deus.
0: Estava prejudicando a sua saúde e a sua imagem, né?
1: Primeiro que pegue a latinha e leia o que tem escrito lá na latinha. Então, bicho, aí foi a primeira pancada que eu levei, né?
0: Choque de realidade, né?
1: Foi, eu saí dali arrasado.
0: Uhum.
1: Aí ela realmente ela me deu um presente, me deu um troféuzinho da Globo.
0: Uhum.
1: Aí ela disse, cuide do seu show, que você é um profissional.
0: Tá vendo?
1: Mas desse jeito aí... Não...
0: Mais um anjo que Deus colocou na vida, né?
1: Foi, bicho. Aí em seguida veio outros, né? Veio um grande jornalista que era lá da Sonson Sato, né? Aquela lá do Gusdel, né?
0: É, aí ele conhece, pessoal.
1: Manuel Gugel, né? Aí eu não sei se você conheceu o Fernando Freitas.
2: Freitas. É radialista?
1: Ele era radialista.
2: Médico também, né?
1: Na madrugada.
2: É pesqueirense, Fernando Freitas.
1: Exato, esse cara
2: mesmo. Exato.
1: Ele me deu muito nome, porque ele tocava todos os dias. Agora veja só, eu chegava de 3 horas da manhã na rádio. Ele começava de 4, eu já tava lá, aí eu levava pra ele, né? Uma galinha. Um vidro Fernando, de doce.
2: Fernando, que era médico também, né? Além de radialista, médico também, né, Fernando
1: Os
2: Freitas?
1: Os presentes que eu levava pra ele. Rapadura preta, queijo de coalho, né?
0: Aí botava a música pra tocar lá. Ô, Elinho, fazer um intervalo agora. Rápido intervalo, daqui a pouco a gente volta com o nosso Mesa Redonda.

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0: bem.
1: Muito bem, é o som de Marzinho de Arco Verde. Nós voltamos com o nosso Mesa Redonda nesse clima junino aqui, direto de Arco Verde pela Agnus DFM. Tá bom demais, não tá, Eli?
2: Tá bom demais, tá?
1: Você que tá ligado também pelo nosso tá YouTube, abraço com som e imagem pelo YouTube. Não esqueça de se inscrever no nosso canal, tá bom? Ô, Mazinho, aproveitando a chegada do sanfoneiro. Seja bem-vindo, meu querido. Obrigado, viu, pela presença.
3: Grande Sérgio aí, viu?
1: O que é que não pode faltar no show de Mazinho de Arco Verde? Qual é a canção que não pode faltar de jeito nenhum? Você até já falou um pouco. Mas qual é aquela que, de fato, não pode ficar de fora do repertório?
3: Veja só, rapaz. O meu repertório não é querendo dizer que ele é o melhor. Eu sempre me senti, assim, um forrozeiro diferenciado. É. Entendeu? Porque muitas vezes o Sérgio sabe aí que eu tô... Tem músicas que a gente coloca até na hora do show.
1: É, depende do que sente do público, né, ali, né?
3: É, e tem música que às vezes ele bota o olhão assim pra mim, Mazinho, essa aí não dá não, Mazinho. E a gente já vai procurando o tom pra ela, porque esse cabo aqui é o seguinte, se você fizer assim, ó...
1: Ele já sabe o tom.
3: Ele diz o tom do seu sopro. Esse cara vai ter um ouvido legal, viu?
2: Ô Tiago, antes de você continuar com a entrevista com o Mazinho, tem mensagem também por aqui. O Júnior Saigon, ele tem uma mensagem também por aqui.
1: Ei, Juninho!
2: Vamos ouvir o que diz o Júnior Saigon por aqui. Vamos lá.
4: Eu quero parabenizar esse sujeito chamado Mazinho. Isso é caba bom da porra. Isso acaba. Eu conheço Mazinho, a gente tava começando.
3: Isso.
4: Vice. Bom demais. Ele tá dando uma aula aí, viu? Parabéns, cara. Que história legal. Eu tava escutando aqui a história de Mazinho. Parabéns, viu? Muito bom.
3: É legal.
1: Grande Júnior, grande Júnior. Júnior é sensacional também. Júnior Saigon, grande abraço, meu querido. Obrigado pela audiência, viu?
3: Valeu
1: aí, Eli, pela lembrança, viu, meu filho? Show de bola. Quem chegar por aí, você interrompe. Fica à vontade, viu? E aí, qual é a música aqui? Não pode faltar. Você tava falando a respeito disso, né?
3: Foi. Você escutou
1: do repertório
3: que eu falei? Bom, eu falei Espumas ao Vento, sim, né? Essa daí não sai. Há 40 anos que eu canto essa música. O autor dessa música aí foi meu amigo. Ele já partiu, como eu já te falei. O Arcioli Neto, né? Tem a outra também, Me Diz Amor, também, que não sai. Tem muita, né, Sérgio? Estradar também.
1: Ó. Assoprou e já puxou.
3: Já vai.
1: Grande Sérgio.

0: Essa época a gente sempre aguarda com muita ansiedade, né?
1: Aguarda. Mas, ó, você também. A gente pega de surpresa assim, ó, Sérgio, ó, só pra ele sentir como é que a gente faz. Veja só, tem cantores. Ontem mesmo eu tava ouvindo entrevistas. Aí veio uma de Flávio José, né? Sim. Ele é o. Ele segura lá e tal. Eu não saio do ritmo, mas, por exemplo, músicas de banda. Me deu um ré maior. Breves. Já tava pensando em mais aqui. Vamos de roupa nova aí, você sabe qual é a música.

0: por aí vai.
1: Isso aí não é pra qualquer um não, viu?
0: Deixa eu mandar outra bala.
1: Roupa nova no shot.
0: Deixa eu mandar outra bala.
1: Manda.
0: Acho que é no mesmo tom, Sérgio. Dá um ré maior aí. 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
1: 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É diferente, viu?

0: Desculpa aí, meu amigo Flávio José.
1: Muito bem.
0: A pessoa cantar uma música dessa na frente do Flávio José, ele vai dizer o quê? Não, ele não pode dizer nada, não. Que essa música é uma música de um dos melhores compositores do mundo.
1: Pois é.
0: John Lennon,
1: atemporal, né? Totalmente
0: ele
1: atemporal. Dizer,
0: mas ele jamais iria cantar uma música dessa, né? Ele hoje está mais aberto, né? Ele já está cantando uma música gospel, né? O Flávio José, olha, essas coisas assim. Mas vamos lá, mete bronca aí.
1: Manda bala. Dentro de tudo isso que você já falou e um pouco da história, que eu sei que é longa, que você já deu uma pincelada muito boa, mas assim, você lembra de uma apresentação marcante que você fez ao longo dessa carreira toda? Um momento assim de um show que de fato mexeu com você e você sentiu no coração que realmente é isso mesmo que Deus chamou você para fazer, de cantar, de encantar a população. Qual foi aquela apresentação marcante, aquele show que você não esquece?
0: Rapaz, já teve várias, né? Eu, aqui na entrevista eu estive falando sobre Garanhuns.
1: Uhum.
0: E não é a história que eu já falei, certo? A primeira vez que eu cantei em Garanhuns, nessa época, o artista tinha direito a hotel, entendeu? Porque hoje não se dá, só dá para os famosos, assim, eu acho que é, eu não sei se lá no contrato, hoje no comecinho dava, agora não dá mais, porque a galera come muito, bebe, pede sabonete de mel, pede...
1: toalha branca,
0: toalha
1: bordada.
0: Branca, não sei o que mais lá, até o carro para sair do
1: hotel,
0: até
1: né?
0: O local, eles pedem e se dá, né? E também lá no camarim, por exemplo, no nosso camarim, eu não estou reclamando que eu não vou para ali para comer nem beliscar o que está rolando ali, tá entendendo? Eu vou ali para trabalhar.
1: Exato.
0: Né? Não só eu, como meus músicos, a gente vai chegar ali para executar o nosso trabalho. Entendeu? Então, você me perguntou o que marcou em minha vida, né? Assim,
1: o show marcante.
0: Um show marcante. Na chegada já foi legal, em Garanhuns, que eu fiquei no Tavares Correia, né?
1: Sim.
0: Era o irmão dele quem tava me acompanhando. Eu morava em Recife e eu só ligava, Zezinho, hoje eu vou tocar em tal canto, tu vai, aí ele manda o repertório, Mazinho. Tal, eu já trazia uma galera de lá e daqui eu sempre gostei de pegar os sanfoneiros. De preferência, esse camarada aqui, que eu gosto muito dele, sabe? De vez em quando a gente tem umas brigadas.
1: Mas tem que ter, faz parte.
0: Mas também, uma
1: vez. E a família é família musical, né?
0: É família musical.
1: É no baixo, né, Zezinho, né?
0: Mas ele é brabinho mesmo, pô. Não é à toa que o nome dele é Sérgio Coringa.
1: Oh, Eita, Coringa.
0: Mas esses caras tocam muito.
1: Mas o bom relacionamento tem que ter de vez em quando.
0: Olha, em cima do palco eu me sinto.
1: É uma segurança.
0: Completo.
1: Né?
0: Eles são assim, por exemplo, ele é meia banda.
1: Uhum.
0: Se ele tiver, eu já tô à vontade. Entendeu? Pronto, mas vamos lá. Garanhuns, a primeira coisa que eu já me emocionei, eu liguei de imediato pro meu irmão. Fiquei no Tavares Correia. Sendo tratado, eu estava me sentindo um rei. Porque os músicos ficaram em um, digamos assim, um vão só, que o hotel estava lotado. E ali, olha, teve gente que dormiu em cima de sinuca, botaram colchão e tinha umas cortinas, eu me lembro, foi um salão bem grande, e fizeram um negócio lá, ficou bacana. E eu digo, então, pulei já em cima do sinuca, eu fico aqui. Aí veio um rapazinho e disse, não, o senhor é o artista. O senhor é o cantor, temos o seu local, ó. Aí quando eu cheguei, meu compadre, uma suíte, aí na entrada já tinha meu nome, umas rosas, umas coisas. E no chão tinha pétalas e tudo mais. Aí quando eu olhei uma mesinha lá, tinha uva, maçã, eu digo, ó, tem maçã, que eu sou louco por maçã. Aí eu digo, poxa, não precisa disso tudo não, eu vou levar essa bandeja lá e eu como com os meninos.
1: Menino.
0: Aí eu disse, não, o senhor vai ficar aqui. Aí o senhor tem mais alguma coisa aí que pra dar relaxada na garganta, você já tem ali a maçã, essa ali e tal. Se você tiver cravinho da Índia aí, traga aí pelo menos uns 10. Pronto, só isso. Mas aqui eu já tô. Pronto, esse aí foi marcante. Foi um show muito bonito. Nessa época tinha um circo. Um circo lá, né? Armado, e ali era o Forró Pé de Serra, rolava ali, né? Aí eu achei legal que na época eu abri pra Dominguinhos.
1: Eita!
0: Tá entendendo? Porque é tão bom quando a gente, por exemplo, você vai abrir para uma pessoa que tá fazendo o que você
1: Exato.
0: Fez e que você se preparou.
1: E abrir para Dominguinho, né? Na terra dele.
0: Não é não? É incrível, na terra dele. E outra coisa, né? Eu tive o respeito de chegar até ele e perguntar: Dominguinhos, eu posso cantar alguma música sua assim para não atrapalhar o show, né? Claro. Aí ele olhou pra mim, que eu já conhecia ele lá do Recife, lá do Arriego. O Arriego era um barzinho que só se frequentava artistas famosos. Toda quinta, o artista que tivesse se apresentando no Recife ou na região, e tinha que passar nesse bar. Então pronto, foi um show maravilhoso. Eu perguntei, aí cantei lá. Eu também só cantei duas dele. E esse show me marcou até hoje, eu nunca esqueci. E que Dominguinho colou muito no meu pé pra gravar uma música comigo, e eu feito um mané, e depois nós grava, Dominguinho, depois nós grava. Ele só, eu quero gravar com você, porque você tem a voz lascando. Quando você chega, parece que vem um machado que vem torando tudo. Aí a gente precisa gravar uma música. E eu não gravei.
1: Eita, rapaz.
0: Já pensou?
1: Cante uma dele aí, vá. Tem uma de Dominguinhos aí pra nós.
0: Dominguinhos.
1: Isso aí foi uma história muito bonita, viu?
0: Quando chegou o verão,
1: você abriu o show dele.

0: Show de bola.
1: Lembra que ano foi esse show aí? Esse...
2: Rapaz, foi bem. Tá com tempo, né? É. O Dominguinho tava bem mesmo, porque teve uma época que ele teve um problema de coluna.
3: Deve ter sido 2007,
2: por aí. É, por aí. É, eu tava me preparando pra gravar o DVD.
3: Essa época, eu acho que eu tava tocando com um da.
2: Tu tava com o Monteiro?
3: Não,
2: Monteiro,
3: tava não. Tocando em Recife com. Eu me lembro do título, tava tocando com. Toquei 2 anos com Paulinho Leite.
2: Sim, isso.
3: É. Foi na galera, foi em 2005, foi. Por aí 2006.
2: Pronto, por aí. Era. Em 2007 eu gravei um DVD que. Ó, pra você ter ideia, veja só como é difícil o negócio. É. É, Paulinho Leite conseguiu, antes de mim, ele conseguiu gravar um CD pela Chesf, que tinha os patrocínios, sim, né? Aí abriu as portas, porque quando ele gravou foi um pipoca retado desse CD. E então nós ficamos amigos dos amigos de Paulinho Leite. É que Paulinho tem uma grande amizade. Paulinho também me deu uma força muito boa. É um cara que eu tenho muito respeito por ele. Admiro muito o trabalho dele. Ele é uma pessoa de bom coração, que ajuda. Eu gosto das pessoas que ajudam um ao outro. Porque a gente vê, ó, quando Deus dá uma coisa a você, por exemplo, o poder, se você tem poder para ajudar o próximo, ajude. Porque tem tanta gente, meu compadre. Eu já levei tanta tapa de. Oh, não é nem tapa. É assim, fechada de porta na cara, uns dizem. Fechada de janela, né? Então, pronto, voltando ao Paulinho Leite. Através dos amigos de Paulinho Leite, eu consegui um. Junto com meu irmão, né? Eu conheci o Jair. É, o nome do camarada era Jair. Tem outro nominho ele. Jair da Fonte. Algum, não, Dilton. Dilton da Conte era o presidente. Era o que mandava em tudo, né? E o Jair era o cara que organizava os projetos, entendeu? Aí pra você ter ideia, quando fechou as inscrições dos projetos, já tinha 200 projetos escritos. Ah, é interessante que no dia que foi chamado, todo mundo foi para o auditório da Chess, que fica ali na Abdias de Carvalho. E quando começou a dizer, olha, só vai ser aprovado aqui. Já foi aprovado 4. 4 projetos de 200. Aí já foi dizendo assim direto. Santana, Petrúcio Amorim, Mazinho de Arco Verde. Aí teve outro lá, ó. Mas quando disse o nome de Mazinho de Arco Verde, os forrozeiros tudinho assim fizeram, ó. Mazinho de Arco Verde. Forrozeiro de nome. Porque um DVD, meu querido, na época... Nem Nada de Caju tinha DVD. Eu fui o primeiro de Arco Verde a gravar. Eu posso bater no peito e dizer que eu tenho um DVD. Porque a Chess tem condições de chegar e na época saiu uma grana boa. Né? Aí meu irmão queria gravar no Recife. Eu digo, vamos, tenho que gravar em Arco Verde. Aí quando chegou aqui, a maior novela, que eu digo, eu vou gravar no Esporte, que eu cantei tanto aí, meu Deus, ó, vai ser tão bacana. Aí a produção veio de Salmazinho, dentro do clube não pode. Assim, então vamos fazer na frente. Aí já foi outra polêmica. Ah, não, aqui não pode. Isso pode. A gente tá com dinheiro pra fazer onde quiser. Então pronto, vamos montar o palco aí, certo? Que eu costumo dizer também outra coisa, que quem tem boca vai a Roma, né? Aí eu já corri atrás de coisas grandes, porque quando o camarada da TVI, ó, eu trouxe a TVI pra aqui pra Arco Verde, uma equipe da porra, né? 12 câmeras. Tudo aquelas coisas que hoje é tudo pequeno, mas naquela época os caras com cada coisa. Tinha a groa, né? Você sabe o que é a groa, né? Pronto. Teve a groa e aquele negócio, fizeram uma parafernália da pau. O cara disse, Mazinho, aqui tem que armar um palco bem bacana, viu? Aí eu digo, eu vou. Aí a grana já tava contada. Era muita, mas já tava contada. Aí eu vou sair pedindo por aí, né? Aí cheguei lá, Henrique, né? Não fui nem no filho, fui no pai. Eu digo, eu vou no mais forte. Henrique, né, também que já partiu, grande figura, pelo menos pra mim foi muito bom. Eu disse, Henrique, ó, eu tô com esse projeto e tá faltando. Aí ele disse, e falta o quê, Mazinho? Eu sei que você tem estrutura. Ele disse, mas não é minha, não, é do meu filho. Eu digo, achei, o que é do filho é do pai. Aí eu vou querer um palco, só isso. Aí ele deu uma gargalhada arretada, disse, mas Mazinho, eu disse, ó, meu nome, Mazinho de Arco Verde. Se eu tirar o D, vai ficar Mazinho Arco Verde. O teu nome é Henrique Arcoverde.
1: Você é família.
2: Eu sou teu primo, cara. Aí eles fazem, quando é, eu vou perguntar da data, aí foi tudo certo. Mas você vai pagar os carregadores lá, os meninos, as coisas. Tem uma produção pra montar, que o palco é enorme. Eu disse, pronto, tá feito. Coloquei, né? E aí o som foi daqui, foi de menino de Elcinho, você lembra, né? Sabe? Elcinho foi quem fez mesa e tal. Aí quando Elcinho começou a colocar o jogo de luz, aí meu irmão veio e disse, mas um palco danado desse, de grande. Olha os faroletos que nós temos. É. Aí eu disse, mas vamos pedir mais.
1: Iluminação.
2: Vamos pedir mais, né? Aí eu, muito amigo assim, da época que eu morei em Monteiro, aí eu amigo de Jotinha, do Magnífico, ué.
1: É, conhece, né, ele?
2: Jotinha. Aí Jotinha, alô Jotinha, se alguém amigo de Jotinha tiver em sintonia aí, tô falando em você agora, que você foi um cabo arretado, viu? Jotinha tava tocando em Custódia. Ele disse, ó, Mazinho, aqui tá chovendo, eu tô tocando aqui. Quando terminar, pra desmontar tudo aqui, o que é que você quer? Eu disse, eu queria ter o telão. Aí ele disse, eu não vou mandar o telão não, vou mandar o jogo de luz com telão e tudo. Aí da mesma forma, você vai pagar, vai chegar um baúzinho pequeno aí com um bocado de coisa aí, você vai pagar e sair comida pra galera, viu? Aí eu disse, aí tá mais fácil. Mas acrescenta mais uma galinha, né, Sérgio?
1: Tá tudo certo. Bota água no feijão e tá tudo resolvido.
2: Mas foi desse jeito. Já saiu pedindo.
1: E gravou o DVD.
2: Gravamos o DVD, trouxe Petrúcio Amorim, Nádia Maia, Paulinho Leite. Uhum. Chegou. Tá faltando o quê, Mazinho? Tá faltando você e ajuda, que o dinheiro acabou, Paulinho. Aí você vai fazer o quê? Aí você vai pagar que eu quero um tecladista aí que toca muito com você, na época é coral. Você conhece é coral? Você?
3: Na época que eu tocava com o Paulinho, era eu, coral, Nil. Pronto. Nil, para Favaloar.
2: Nil vai tocar com a gente lá no Recife. Viu?
3: Vai jogar comigo?
2: Vai.
3: Vai, muito bem. Aí, que tá. Nil, que ele já botar Paulinho e botar Luciano Magno.
2: É, eles vão estar aí, né?
3: Eles vão estar aí.
2: Vamos se topar aí.
1: Essas histórias da galera também, isso tá arretado, né? Todo mundo bicho. Compartilhando as experiências, né, as histórias.
2: Pronto, desse DVD eu consegui vender 10 mil cópias. Vender. Porque o DVD a gente mandou buscar na CD+, na fábrica em Fortaleza. E a capa nós confeccionamos em Recife. E então a gente mesmo foi quem arrumou o DVD ali. Aí eu tinha um matulão grandão, eu saía pra Olinda, pra os bares, saía vendendo de mesa em mesa. Pra mim era bom, porque eu vendia razoável, R$10 um DVD, o original, né? E todo mundo queria, eu dava o palco, eu fui ali, eu botava o quê? 50 DVD no carro, todo barzinho eu vendia tudo.
1: Vendia tudo.
2: E tava me divulgando, né? Se tava rolando uma música ao vivo ali, eu também já tava...
1: Exato.
2: Já tava dando uma palhinha e dizendo quem eu era, né? Porque é assim, cara, vai. Se você não correr pra fazer o nome...
3: Pra época era assim, né? Você tá...
1: fazia dessa forma.
3: Às vezes tinha uns caras pirataria, mas o cara tinha que deixar, porque era...
1: divulgava, né? Saía divulgando. Eu digo que a pirataria do passado é a rede social de hoje, né?
2: É a rede social.
1: Replicar, né? Replicar
3: mas e... Mas muita gente não gostava, porque aí...
1: Tem essa questão, né?
0: Pirataria tecnológica, né?
1: Tem os prós e os contras, sempre, né? Sempre tem um ônus e um bônus.
2: No começo eu senti um pouquinho, porque eu vendia muito CD e DVD. Aí eu sempre chegava com dinheiro em casa. Aí corria atrás dos cabos poderosos, né? Assim, os amigos fortes, pra pedir dinheiro, pra mandar buscar mais, né? E aí o dinheiro tava...
1: Sim.
2: Sempre no bolso livre, né?
1: Ei, Tomazinho, quando a conversa é boa é assim, ó, passa rápido, tá vendo só?
2: Passa rápido.
1: Eu só queria agradecer a sua presença aqui, você, Sérgio, que coração, foi muito bom.
2: Meu irmão.
1: Vamos marcar uma segunda edição, porque tem mais história pra contar.
2: Vamos sim.
1: E eu queria que você também deixasse aí a sua mensagem final. Onde é que você vai tocar, onde já tá confirmado?
2: Bom,
1: e trouxesse aí a saideira pra gente.
2: É, aqui em Arco Verde eu só estou, por enquanto, né? Ainda tem
1: tá só
2: uns
1: começando.
2: Cantinhos aí que o prefeito pode muito bem olhar. Tanto ele como Neriane e Pedro Brandão, né? Arrumar uma brechinha aí pra Mazinho de Arco Verde, porque eu sempre tive, todo ano aí eu tive meus 3 shows e hoje só estou na caminhada. Mas eu tô feliz não tenho nada contra prefeito, sou do grupo, não vou deixar de ser, entendeu? E tô aí à disposição, ainda tem muitas datas.
1: Tá confirmado na caminhada?
2: Na caminhada aqui em Arco Verde. Dia 27 eu estarei em Recife, no Pátio de São Pedro. E tenho mais dois shows, mas é muito longe. Aí, infelizmente, assim, eu gostaria de ter, se eu tivesse o meu transporte, iria músicos daqui, né? Isso aí já é uma batalha que já vem há muitos anos, eu tentando entrar no estado da Bahia. Então, esse ano eu consegui, né? Eu estarei lá em julho. Dia 11 de julho eu estarei lá em Vitória da Conquista, encerrando o São João de lá, né?
1: Show de bola.
2: Aí, pra mim, tá sendo muito bom, porque tu sabe como é que é. Quando a seleção, uma seleção de futebol tá jogando, existe os olheiros, né? E ali, com certeza, eu vou fazer de tudo para agradar. É a oportunidade. Né? Eu já estive lá, fiz uns barzinhos e tal, pra sentir. E senti, assim, uma coisa muito gostosa. Aqui tem também, mas precisa ser mais valorizada, assim, a questão do cachê. Entendeu? Donos de restaurantes, de bares, correr mais atrás de patrocinadores para, assim, para pagar melhor os músicos, que não tô, olha, por favor, não é dizendo que tá ruim, que tá bom, mas é que eu mesmo não faço mais barzinho, porque eu acredito que o dinheiro que se paga, por exemplo, ó, o rapaz tá aqui, é uma sanfona. Eu vou deixar ele dizer o preço de uma sanfona dessa, ele diz aí. Aí ele vive tocando nos barzinhos aí.
3: Uma dessa aqui é em torno de 70 mil contos. 60 a 70 mil contos. Tem mais aí. É o que eu acho um absurdo, sabe? Porque não deveria ser assim. Que muitos sanfoneiros tocam bem, mas não tem uma sanfonia.
1: Não tem condição, né?
3: Isso aí é. Aí é muito absurdo. Deveria ser um preço mais. Elas têm em conta, né? Mas dessa daqui é muito caro.
1: É um instrumento
3: eu
1: caro.
3: Mesmo assim, se eu não tenho que adquirir, se fosse para adquirir hoje, eu.
1: Tinha condição. Né?
3: Porque assim, isso aí. Você, a gente que sanfoneiro vive da época, né?
2: Exatamente.
3: Tem que ter shows. E o show que acaba. Ou o cabo se mantém para comer, ou senão, para comprar instrumento, não tem como, né?
1: Não tem como, exatamente.
3: E assim, a gente. É na base da amizade e a outra, eu consegui essa na base da amizade também. Feito mazinho. Todo amigo meu, doutor, eu devo até hoje a ele, sou muito grato a doutor Rafael Lucena. Esse aí, ele mora no meu coração e eu quero muito bem aquele cabo.
1: Foi quem ajudou você a sanfona?
3: Foi o grande pioneiro. Ele foi o pontapé inicial.
1: Tá
3: eu devo
1: aí?
3: Muito a ele, sou muito grato a ele. Porque ele precisava de mim, pelo menos da área da música, ele gosta também de sanfona. De vez em quando eu ensino ele, bora treinar. Nessa área aí, ele pode deixar comigo, o pulo do gato é comigo.
1: Abraço aí, doutor Lucena, família Lucena, Hospital Memorial. Grande abraço a todos, também são parceiros da Agnes Day. Coisa boa. Parabéns a vocês pela luta, pela garra, né, Eli? A gente sabe que a dificuldade é grande. Quando chega o São João é que dá pra tocar, e muitas vezes as pessoas só lembram de vocês nessa época, né?
2: É verdade.
1: E é por isso que a gente abre esse espaço aqui pra valorizar e proporcionar mais oportunidades.
3: Exatamente.
1: Vamos de música, Mazinho?
2: Vamos fazer
1: pra
2: mais
1: finalizar?
2: Uma aí, né?
1: Vamos embora.
2: Vamos tocar aí a Estradar, né? Vamos de Estradar? Pra você tem algum aí?
3: Você me lembra.
1: Essa é tua, né, Mazinho?
2: Essa é boa.

0: Muito bem. Obrigado, Mazinho, mais uma vez. Vai ter bis, viu?
1: Obrigadão aí a todos que estão antenados aí na Agnus Dei.
0: Show de bola. Valeu, ali. Obrigado, meu
1: que
0: querido.
1: Que Jesus nos abençoe.
0: A todos nós. Obrigado, viu, Sérgio, também pela participação. Tamo junto, viu? A gente fica por aqui com o Mesa Redonda. Daqui a pouco tem o Caridade na Verdade na sequência da programação da Agnus Dei. Até já.
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3: Quando estiveres muito cansado, pare um pouco. 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

Família, bom dia, amados ouvintes. Que bom neste sábado 13 de junho, dia em que a igreja celebra a festa de Santo Antônio de Pádua. Uma alegria muito grande poder estar aqui na Serra. Hoje o programa diretamente aqui de Serra das Varas. Clima chuvoso, frio, ônibus passando, caravanas chegando. Assim que vivemos a nossa missão onde Deus confiou, de levar a misericórdia de Deus para o mundo. E neste mês, como de costume, nós iniciamos a campanha do cobertor e do agasalho. E é muito bonito, é muito bom ver e saber que nós temos você aí do outro lado, que vem em auxílio, que vem em socorro, agasalhar o irmão que tem frio, cobrir aquele que está nu. E nós queremos enviar para você, passar para você, essa canção que é muito própria para este momento da nossa campanha.

pois é onde existe o amor, Deus aí está. E próximo dia 20, ou seja, próximo sábado, de hoje a 8, estaremos vivenciando o grande momento do forró da fraternidade, onde nos alegraremos vivenciando essa festividade da nossa cultura, que nos traz tantas alegrias, mas vivendo ainda, intensificando essa alegria por nos proporcionar a oportunidade de fazer a caridade acontecer. Isso, você é convidado a praticar a caridade, doando cobertor, doando agasalhos, para que assim possamos levar aos nossos irmãos e irmãs que passam por tanto frio. Olha, nós chegamos ao inverno e como está frio. E a gente costuma repetir quantas pessoas que têm a graça de ter 2, 3 cobertores, vários agasalhos, mas não podemos esquecer daquele que nada tem. Então nós queremos já iniciar passando para você a chave do nosso Pix, para que você possa hoje nos ajudar, tanto nas cestas básicas, conforme as 20 cartas que logo faremos a leitura, como também doar cobertor agasalho. 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Vou repetir, se não deu para você anotar, a gente repete para você. 87 99 1 42 43 77. Faça o seu gesto de amor. Faça o seu gesto de caridade. E nós queremos ouvir essa canção que você vai compreender melhor o objetivo deste nosso forró, desta nossa campanha.

0: Você escutou bem a letra desta canção? Fala a verdade, ela é a pura realidade do nosso forró da fraternidade, não é verdade? Porque o nosso maior desejo é aquecer não só o corpo, também o coração. Aquecer esse coração para que nele cada vez mais tenha a esperança de que tudo pode ser melhor. E se você é essa pessoa que tem lá no seu guarda-roupa um agasalho guardado, há muito não usa, então você já sabe, ele não lhe pertence mais. Ele é daquele irmão que não tem nenhum agasalho. Você pode aquecer esse irmão. Sabe, cada peça doada, um cobertor, um casaco, é afeto e fraternidade que você está fazendo. Por isso nós queremos contar com a sua participação. Se você que é de Arco Verde já fez seu gesto de amor, que lindo, parabéns. Você já cumpriu seu ato de misericórdia. Seu gesto agora é fazer com que outras pessoas também possam aderir também a esta campanha. Então passa para um amigo, para um vizinho, para um familiar, a chave desse Pix e diz para ele qual é a finalidade, para que ele também possa aquecer um corpo e um coração. Você sintonizou agora a nossa rádio, não tinha anotado a chave do nosso Pix? A gente repete, né, João?
1: Sim, com toda certeza, dona Isabel. O nosso Pix é o 87 9 9 9 1 42 9 1 42 43 77 43 77.
0: Essa é a chave do Caridade na Verdade, o programa que tem com grande objetivo de fazer sempre a caridade acontecer por obras e não ficarmos na autocompaixão, na autopiedade. Ao lermos as cartas que vamos fazer a seguir, que a gente se compadeça, mas que faça acontecer. Porque só apenas ter a compaixão e nada fazer, de nada adiantou. Então eu preciso fazer, cobrir, aquecer, dar de comer, porque eu vou estar cumprindo o Evangelho. Quando diz, eu tive fome e você me deu de comer. Eu tive sede, você me deu de beber. Eu estava com frio, você me agasalhou. Eu estava preso, você me visitou. Eu estava doente, você me visitou. Então, que hoje, juntamente com o Tiago Felipe, João, a gente costuma dizer assim, hoje nós vamos bombar. E não vai ser diferente, né, João?
1: Com toda certeza.
0: Vamos bombar hoje, João?
1: Com toda certeza, vamos juntos.
0: Vamos sim, porque nós, nessa linguagem bem jovial, a gente quer terminar nessa alegria dizendo obrigado, Senhor. Obrigado por cada um que fez seu gesto, independente do valor. Se você pode dar R$5, bendito e louvado seja Deus por esses R$5. Se você pode dar mais, bendito e louvado seja, porque se a gente junta R$5, R$10, com 100, com 150, com 700, com o valor que for, a soma de tudo isso é o amor, é a generosidade, é a fraternidade. Então, João, a gente vai começar a fazer a leitura das cartas e gostaria que você atentamente escutasse essa leitura e se de repente uma dessas cartas tocou o seu coração e você quer, você mesmo, ir até essa casa, até essa família, fazer o seu gesto de amor, então entre em contato conosco. A Giovana está lá na nossa rádio, lá em Arco Verde, de mãos estendidas para acolher a cada um de vocês. E você pode ligar para o 3822-7150 e dizer a Giovana, se você tem a doação, não pode levar, a gente se organiza para pegar. Mas se você pode deixar na nossa rádio, a Giovana vai estar lhe esperando. E também se você fez sua doação através do Pix, a gente pede, envia para a gente o comprovante. Essa é a forma que nós temos de identificar e repassar para o setor financeiro para que esse dinheiro seja totalmente revertido para cobertores, agasalhos e cestas, conforme a sua doação. Se você quer doar uma cesta e um cobertor, então você diz, ó, esse valor é para uma cesta e um cobertor. Olha, eu estou mandando esse valor, vocês comprem cobertores e cestas. A gente vai comprar cobertores e cestas. E a maior prova de tudo isso é quando na segunda-feira o carro do SESC, da Mesa Brasil, chega à nossa rádio e a gente vai fazer a entrega em loco. Então, atentamente escute a leitura das cartas. A carta da Cícera Maria da Silva, ela nos diz: Bom dia, padre. Venho por meio desta carta pedir uma ajuda de uma cesta básica. Padre, somos 5 pessoas aqui em casa e estamos precisando muito dessa ajuda. Estou desempregada e está tudo muito difícil. Peço também que nos ajude com lençóis e produtos de limpeza. Que Deus abençoe a todos que puderem nos ajudar. Cícera Maria da Silva, ela mora na rua Juviliano Maria Espíndola, no bairro Jardim da Serra. Temos também a carta da Emanuele Moraes da Silva. Ela diz: Bom dia, padre. Por meio desta carta, venho pedir a sua ajuda e de todos os ouvintes. Peço ajuda de uma cesta básica. Se possível, lençóis, ou seja, cobertores, né? Tenho 4 filhas. Vivemos apenas do Bolsa Família, mas, infelizmente, não cobre todas as despesas. Agradeço imensamente e peço que Deus abençoe a todos vocês. A Emanuele Moraes da Silva mora na rua Nathalie de Souza Freitas, no bairro Jardim da Serra. Veja, 2 cartas, todos pedindo comida e um lençol e um cobertor. Temos também a carta da Leonice Guilhermina. A Leonice diz: Bom dia, padre. Por meio destas linhas, venho pedir uma ajuda de uma cesta básica. Padre, tenho 3 pessoas que moram comigo. Peço também ajuda de fraldas tamanho G. Tenho 2 netas. Estamos precisando muito de fraldas, lençóis e materiais de limpeza. Leonice Guilhermina, ela mora também na rua Olímpio Pacheco, bairro Jardim da Serra. Até nós concluirmos a leitura das cartas, João, a gente vai entrar em contato com o Eli, com a Giovana, para a gente ter uma parcial de alguma doação que já tenha chegado por lá, para que a gente esteja também deixando você informado de como vamos concluir o nosso programa de hoje. Mas se as pessoas quiserem entrar em contato aqui, João, qual o telefone que ligam?
1: Pode mandar mensagem para o nosso WhatsApp, o número é 87991285594. Repetindo, 87991285594.
0: Pois é, nós estamos aguardando para que você possa também fazer seu gesto através deste número que o João acabou de informar e a gente possa, no final, como eu já disse, nos alegrarmos pelo gesto de amor, gesto de caridade que você fez. Continuando com a leitura das nossas cartas, a carta do José Vinícius Lourenço de Melo. O Vinícius diz: Bom dia, padre. Bom dia, ouvintes. Estou escrevendo esta cartinha para pedir a vocês lençóis, agasalhos e uma ajuda com a cesta básica. Estamos precisando muito desta ajuda, porque vivemos apenas do Bolsa Família, mas não dá para todas as despesas. Ficarei eternamente agradecido se puderem nos ajudar. Peço que Deus abençoe a todos vocês, ouvintes dessa rádio abençoada. José Vinícius Lourenço de Melo, ele mora na rua Ebert de Souza, bairro Jardim da Serra. João, essas ruas que foram citadas até agora são ruas que a gente já conhece muito bem, a gente conhece de perto, a gente faz a visita em loco, a gente faz as entregas e a gente vê a realidade, né, dessas famílias, quando, na verdade, eles estão pedindo

que levamos, como alegra aquela família por saber que durante alguns dias não vai passar fome. Por isso, nós mais uma vez queremos passar para você a chave do nosso Pix para que você possa vir em auxílio e socorro destas famílias. Chave Pix 87 99142 43 77. Nos escreve também a Quitéria Oliveira de Moura. Ela diz: bom dia, padre. Eu estou escrevendo para pedir às pessoas que têm um bom coração que nos ajudem. Estou passando por muitas dificuldades. Tenho 3 filhos, mas no momento estou desempregada. Por isso estou pedindo essa ajuda. Gostaria que o senhor pudesse ajudar com a cesta básica. Padre, se possível, gostaria também de casaco para os meus filhos e lençóis. Ficarei eternamente grata. Que Deus abençoe a todos vocês. Quitéria Oliveira de Moura, ela mora na rua 16 de setembro, número 106, no bairro Jardim da Serra. Você observou? Todas as cartas dessa semana estamos direcionando a uma comunidade. Nós estamos nos esforçando para que daqui para frente a gente trabalhe sempre assim. Comunidade, cada um sábado dedicado a uma comunidade ou comunidade próxima uma da outra. Porque isso nos ajuda a fazer a entrega, para que não fique nenhuma entrega para o outro dia. Ou que as pessoas precisem buscar na nossa rádio. São comunidades tão distantes, né? Então a gente está priorizando fazer através de comunidades próximas ou apenas uma comunidade, dependendo da quantidade de cartas desta comunidade, para que assim a gente selecione desta forma. Também temos a carta da Aparecida Leite Rodrigues. A Aparecida, ela diz: bom dia, Padre Adilson, venho por meio desta carta pedir ajuda de uma cesta básica. Estamos passando por muitas dificuldades e eu não estou conseguindo comprar as coisas de casa. Sou mãe de 3 filhos pequenos. Um deles é autista. Recebo Bolsa Família, mas mal dá para comprar as medicações dele, que muitas vezes não tem pelo SUS. Padre, eu fico na esperança de que possam nos ajudar com a cesta básica, cobertores, agasalhos ou qualquer outra doação será bem-vinda. Deus abençoe a todos. A Aparecida Leite Rodrigues, ela mora na rua 16 de setembro, número 745, no bairro do São Cristóvão. Do São Cristóvão, que também é próximo ao Jardim da Serra. A Ana Letícia Santos Rodrigues, ela diz: bom dia, padre, bom dia, ouvintes. Venho por meio desta carta pedir ajuda com cobertores e uma cesta básica. Estou precisando muito. Agradeço a todos que puderem nos ajudar. Que Deus abençoe a todos vocês. Ana Letícia Santos, ela mora na rua 16 de setembro, bairro Jardim da Serra. Quando colocou 16 de setembro São Cristóvão, é que Jardim da Serra fica nas localidades do São Cristóvão. Então, essa rua 16 de setembro, que eu bem conheço, fica ali próximo à creche no Jardim da Serra. Também a carta da Adriana da Silva Oliveira. Adriana diz: padre, bom dia. Eu venho por meio desta carta pedir ajuda ao senhor e aos ouvintes. Me ajudem com cobertores, agasalhos, pois estou precisando muito. Padre, se não for pedir muito, eu gostaria também, porque preciso, de ganhar uma cesta básica e um botijão de gás. No momento, não estou trabalhando, estou doente, sinto muitas dores na coluna. Ficarei eternamente grata a todos que puderem nos ajudar. Que Deus abençoe a todos vocês. Adriana da Silva Oliveira, ela mora na rua São Benedito, número 100, Vila do Presídio. Também a carta da Maria do Carmo Barbosa. Bom dia, padre. Venho por meio desta carta pedir ajuda de uma cesta básica. Estou precisando muito. No momento está tudo muito difícil.

Não tenho nada para colocar no fogo, nada para comer. Em casa está faltando tudo. Serei eternamente grata às pessoas de bom coração que nos ajudam. Que Deus abençoe a cada um de vocês. Fico na esperança de que minha carta vai ser lida e eu possa ganhar minha cesta básica. Maria do Carmo Barbosa da Silva, ela mora na rua São Caetano, número 32, também na Vila São Francisco. Também temos a carta da Clécia Chaves Félix. A Clécia diz: bom dia, padre, bom dia, ouvintes desta rádio abençoada. Venho através desta carta pedir uma ajuda com a cesta básica. Só tenho a ajuda do Bolsa Família. Ficarei muito grata com essa ajuda. Deus abençoe a todos vocês. Clécia Chaves Félix, ela mora na Rua A, no Conjunto Novo Arco Verde, também ali próximo à Vila do Presídio. E você já identificou-se com uma dessas cartas? Qual a carta que tocou no seu coração e você diz: eu vou ajudar essa família, eu vou dar um cobertor a essa mãe, a esse pai? Se você foi tocado por alguma dessas cartas, olha, nós não lemos ainda todas as cartas. Você pode entrar em contato, falar conosco através do nosso WhatsApp 87991285594, ou através da nossa rádio no centro da cidade, ali em Arco Verde, falar com a Giovana através do 3822-7150 e fazer seu gesto de amor. Sábado passado, João, é muito bom quando a gente vê através do aquário, né, do nosso estúdio, as pessoas chegando com um sorriso, fazendo seu gesto, trazendo sua cesta, trazendo seu cobertor. Certamente a Giovana está recebendo também cestas, cobertores que você está deixando. Lembre-se, está muito frio, está chuvoso, tem criança dormindo no chão, tem família dormindo no chão. Vamos agasalhar esses nossos irmãos e irmãs. Nós queremos agora, João, ouvir uma canção. João já está com a trilha dele ali prontinha. A gente quer ouvir uma canção. E esse tempo dessa música é o tempo apropriado para que você faça seu gesto de amor, fazendo seu Pix, ligando para outras pessoas, passando essa chave Pix para outras pessoas, para que também possam fazer o seu gesto de amor nesse dia 13, dia de Santo Antônio, fazendo essa caridade.

0: Que oração do Pai Nosso, né? Pai Nosso, eu passo fome. Espero justiça, a justiça não vem. Me escondo numa periferia. Há quantas necessidades dos nossos irmãos e irmãs. Mas existe a esperança, sim, existe a esperança. No coração de todo ser humano, de todo cristão, a esperança, ela deve se manter, permanecer. Porque nós temos um Deus que olha, enquanto governantes, enquanto alguns políticos não voltam o seu olhar para essas realidades, a não ser em período de campanhas políticas, nós queremos todos os dias, e de modo muito especial, todos os sábados, através desse programa, fazer um pouco, fazer a nossa parte. E olha, porque o pouco com Deus é muito. E nós temos a consciência de que todo sábado, o que conseguimos, como a gente costuma brincar dizendo, queremos bombar. Mas esse bombar da gente é um bombar diferenciado. Um bombar de alegria, um bombar de felicidade, por estar levando aos nossos irmãos e irmãs o pão de cada dia, o agasalho, o cobertor. Vamos dar continuidade agora à leitura das nossas cartas. Nós temos a carta agora da Clara. Ela diz: estou escrevendo esta carta para pedir ajuda. Estou com dificuldades e não tenho a quem recorrer. Tenho dois filhos. Escrevo para pedir ajuda de uma cesta básica. Estou precisando muito dessa ajuda. Peço encarecidamente que nos ajudem com cesta básica, cobertores, agasalhos. Ficarei eternamente grata a todos que nos ajudarem. Peço que Deus abençoe ao Padre Adilson e a todos os ouvintes desta rádio abençoada. A nossa irmã Clara, ela mora na rua Padre Cícero, número 507, também na Vila São Benedito. Temos a carta de Jéssica Chaves Félix. A Jéssica, ela nos pede, nos diz que está escrevendo esta carta, informa que tem dois filhos e que está precisando muito de uma cesta básica. Ela está passando por muitas dificuldades e diz que, se não for pedir muito, pede que ajudem com cobertor. Seria uma bênção para nós se recebermos essas doações. Que Deus abençoe a todos vocês. Jéssica Chaves, ela mora na Rua 5, número 50, no Novo Arco Verde. Ainda a carta da Bianca. Bianca diz: bom dia, padre. Gostaria muito de ganhar uma cesta básica, lençol, agasalho. Padre, eu sou mãe de dois filhos. Agradeço desde já, se puder me ajudar com a cesta básica. Estou precisando muito de roupa para os meus filhos. Peço até pelo amor de Deus que nos ajudem. Bianca, ela mora na rua São Benedito, número 22, na Vila do Presídio. Olha, é muito bonito quando a gente escuta as pessoas pedir pelo amor de Deus. Porque é pelo amor dele que esse amor chega ao coração, ao seu coração, ao coração de todos os nossos ouvintes, e fazem alegria acontecer na vida dessas famílias. E estamos vivendo um período tão alegre, né? O São João, o colorido do São João, as músicas, as comidas. É um mês que todos nós, principalmente o nordestino, vivencia com muita alegria. Mas quando a gente lembra que temos os nossos irmãos que não têm o alimento, que não têm o pão de cada dia, Como ficaria, podemos ficar felizes, alegres, se lembrarmos desses nossos irmãos e nada fazermos? Por isso que nós, mais uma vez, queremos passar para você a chave do nosso Pix, para que você possa fazer hoje o seu gesto de amor. E ao final do programa, o João soltar muitos fogos, que já está aqui preparado, o João tocar sinos e dizer: bendito e louvado seja Deus, porque atingimos a nossa meta. Vamos dormir com a consciência tranquila de dizer: eu fiz o bem, eu fiz a caridade. Isso é grandioso. E olha que a caridade, ela apaga um montão dos nossos pecados. Quão importante é a caridade para um cristão, independente de credo, independente de religião. A caridade, o ser humano que pratica a caridade, tenha certeza que você está fazendo o gesto mais sublime de um cristão. 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
0: Pronto, tá aí a chave do nosso Pix. Você agora vai fazer o seu gesto, você agora vai ligar para outras pessoas, fazer essa partilha. E outros gestos, João, que as pessoas também podem, eu gostaria tanto de ajudar e não posso. Pode. Vai na casa de um amigo, de um vizinho, pede um quilo de arroz, pede um quilo de feijão, pede um macarrão. E você sai pedindo. Daqui a pouco, você vai estar com a cesta formada. Não é isso, João?
1: Isso aí é um gesto muito bonito, né, dona Nabel?
0: E olha só, e você sair, pedir em nome do irmão que precisa... A caridade é dobrada, né, João?
1: É.
0: A caridade é dobrada. Então faz esse gesto. Vai na casa de um vizinho, de um amigo. Não tenha vergonha de pedir, não. Você está pedindo em nome de Jesus para o irmão que precisa. E sabe, seu gesto é um gesto digno de um cristão. Então, nós queremos dar continuidade à leitura das nossas cartas, João. Mas diz aí, João, já te passaram alguma informação, como é que está lá embaixo, doações já chegando?
1: Dona Anabel, a gente tem aqui uma doação, viu? Uma doação de um anônimo lá da cidade de Custódia.
0: Maravilha! Através de Pix, não é isso?
1: Isso, isso mesmo.
0: Ô João, qual o nome? Ela é anônimo, né?
1: Ele pediu anônimo.
0: Pronto, olha, eu não sei o seu nome, João não sabe quem é você. Mas temos a certeza, Deus te conhece. Deus te conhece pelo nome. Teu nome está gravado na palma da mão dele. Que Deus possa te abençoar, que Deus possa retribuir com muitas bênçãos esse teu gesto de amor. Você que é aí de Custódia. Mas com certeza mais doações vão chegar. São muitas as pessoas que estão vindo e que vão vir partilhar conosco esse momento, nos alegrar também. Temos agora a carta da Ana Cláudia Bezerra de França. A Ana diz: bom dia, Padre Adilson, bom dia, ouvintes. Eu venho através desta carta pedir ajuda. Tenho dois filhos, estou grávida e recebo Bolsa Família. Eu preciso muito de uma cesta básica, porque o que eu preciso, Padre, não dá para comprar os alimentos que meus filhos precisam. Preciso muito dessa ajuda. Estamos passando por dificuldades, mas tenho fé que Deus irá nos ajudar. Você escutou? Tenho fé que Deus irá nos ajudar. Sim, é pela fé. É pela fé que você tem que muitos irmãos são tocados. Que Jesus bate a essa porta do seu coração dizendo: você que está ouvindo o programa, faça agora seu gesto, faça seu Pix, não se preocupe, não se envergonhe, eu só posso dar R$5, não tenha vergonha, esse valor é uma soma. A gente costuma dizer, se a gente tem R$65. Está faltando apenas 5 para formar uma cesta, João. A pessoa que doou uma cesta, ela deu a cesta básica, a que doou R$5, né? Ela completou. Então, a gente repete isso constantemente. Cada valor para a gente é precioso. Cada valor para essas famílias que estão necessitando dessas cestas é precioso. Então, ajude com aquilo que estiver a seu alcance. A Ana Cláudia, ela mora na rua São Caetano, número 33, na Vila do Presídio. Temos também a cartinha da Ivoneide Maria da Conceição. Ela diz: bom dia, padre. Padre, eu venho através dessa carta pedir uma ajuda. Eu estou precisando muito de uma cesta básica. Padre, tenho 4 filhos. Agradeço a Deus pelos meus filhos, mas sofro quando não tenho nada para dar a eles. Eu serei eternamente grata a todos que nos ajudarem. Nossa situação, padre, não está nada fácil. Pelo amor de Deus, me ajudem. Peço que Deus abençoe a todos que puderem nos ajudar. Ivoneide Maria da Conceição, ela mora na rua Hilda Pacheco, número 57, 4A, da Vila do São Francisco. Ainda a carta do Ivan José da Silva. O Ivan diz: bom dia a todos os ouvintes. Bom dia, Padre Adilson. Bom dia, Anabel. Peço ajuda de alimentos. Não tenho condições. Sou pai de 4 crianças. Olha, 4 crianças. Necessito de uma cesta básica para os meus filhos. Padre, eu sou viúvo há 9 anos. Não tenho ajuda de ninguém. Eu peço até pelo amor de Deus que me ajudem e que Deus abençoe a vocês que fazem esse programa e esses ouvintes que sempre têm um bom coração para nos ajudar. Que lindo, Ivan. Muito bonita a sua carta e você é um viúvo que cuida de suas 4 crianças sem ajuda de familiares, pelo que a gente entende aqui na sua carta. E que você pede pelo amor de Deus, o amor maior, o amor mais sublime, o amor que tudo vê, o amor que tudo pode, que tudo sabe. Deus sabe, Ivan, da tua vida, da tua luta, da tua necessidade. E creia, porque você pediu em nome dele. E pediu na esperança, na certeza de que os ouvintes de um coração tão generoso irão te ajudar. Espera, João, confia que ainda hoje tu irás ser contemplado. Não recebe hoje, porque a gente só faz a entrega na segunda. Mas você vai ser contemplado, Ivan. O Ivan, ele mora na rua São Caetano, número 50, na Vila do Presídio. Estamos quase chegando ao final da leitura de nossas cartas. E a gente quer perguntar: você já fez o seu gesto? Queria, João, se possível, a gente poder falar com Eli Vasconcelos, saber como é que está, se lá na rádio a gente já tem algum sinal, chegou alguém fazendo algum gesto, Eli Vasconcelos, se você está me ouvindo. E a gente sempre fica nessa expectativa, né, Eli? Bom dia, Eli Vasconcelos. Eli? Oi, Eli. Você está nos ouvindo, Eli? Enquanto a gente escuta o Eli, não sei se o Tiago Felipe também está no estúdio, porque quando a gente está lá embaixo, nós três fazemos, eu, Eli, o Tiago, e a gente fica numa torcida, né? Numa esperança, assim, de sermos contemplados. E Eli Vasconcelos, você nos escuta? Oi, Eli. Então, você, caríssimo irmão, caríssima irmã que nos escutam agora, você já fez seu gesto de amor? Você anotou a chave do nosso Pix para fazer a caridade acontecer através de obras? basta de ficarmos sentindo compaixão, pena. Nós precisamos nos lançar e fazer acontecer a caridade. Por isso, vamos repetir a chave do nosso Pix para que você possa vir e fazer esse gesto de amor. A chave do nosso Pix, 87 9 91 42 43 77. Temos a alegria de chegar aqui no nosso estúdio, Padre Adilson, com amados irmãos e irmãs. Bom dia, Padre.
2: Bom dia, Anabel. Bom dia, João. Bom dia, povo de Deus. O programa que vocês acompanham todos os sábados levamos ao ar. Você já sabe, conhece esse programa, Caridade na Verdade, Caritas et Veritas, ouvir os pobres, ajudá-los na medida do possível. Quantas cartas já foram lidas, Anabel?
0: Nós já lemos 16 cartas.
2: Muito padre. Bem. E alô, no nosso estúdio, no centro da cidade, Eli Vasconcelos, quantas ajudas já recebemos para atender esse clamor de pessoas que passam fome? Quem diz que nesse país não tem mais miséria, está mentindo, pensa. Porque só dá uma volta e se percebe quanto sofrimento. Quanto sofrimento. Cabe-nos, em nome de Jesus, somente em nome dele, fazer o que é possível fazer. Não nos calarmos, mas fazermos alguma coisa. De braços cruzados não podemos ficar, jamais. Todos os sábados é possível fazer gestos concretos. E estamos chegando às 12 horas. Vamos rezar agora a hora do Ângelus.
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2: Queridos irmãos e irmãs, louvado seja nosso Senhor Jesus Cristo. 12 horas. Na hora média, vamos elevar ao céu nossos corações. Apresentemo-nos a Nossa Senhora, auxílio dos cristãos, medianeira de todas as graças. Ó Virgem Clementíssima, escutai-nos, porque em vós confiamos e em vós esperamos. Reze conosco a belíssima oração do Ângelus. Estamos reunidos e reunidas em nome do Pai, do Filho e do Espírito Santo.
4: Amém.
2: O anjo do Senhor anunciou a Maria.
4: E ela concebeu do Espírito Santo.
2: Ave Maria, cheia de graça, o Senhor é convosco. Bendita sois vós entre as mulheres. Bendito é o fruto do vosso ventre, Jesus.
4: Santa Maria, Mãe de Deus, rogai por nós, pecadores, agora e na hora de nossa morte. Amém.
2: Eis aqui a serva do Senhor.
4: Faça-se em mim segundo a vossa palavra.
2: Ave Maria, cheia de graça, o Senhor é convosco. Bendita sois vós entre as mulheres, bendito é o fruto do vosso ventre, Jesus.
4: Santa Maria, Mãe de Deus, rogai por nós, pecadores, agora e na hora de nossa morte. Amém.
2: E o Verbo se fez carne
4: e habitou entre nós.
2: Ave Maria, cheia de graça, o Senhor é convosco. Bendita sois vós entre as mulheres, bendito é o fruto do vosso ventre, Jesus.
4: Santa Maria, Mãe de Deus, rogai por nós, pecadores, agora e na hora de nossa morte. Amém.
2: Glória ao Pai, ao Filho e ao Espírito Santo.
4: Como era no princípio, agora e sempre. Amém.
2: Rogai por nós, Santa Mãe de Deus,
4: para que sejamos dignos das promessas de Cristo.
2: Oremos. Derramai, ó Deus, a vossa graça em nossos corações, para que, conhecendo pela mensagem do anjo a encarnação do vosso Filho, cheguemos por sua paixão e cruz à glória da ressurreição. Por nosso Senhor Jesus Cristo vos pedimos, na unidade do Espírito Santo.
4: Amém.
2: Tenho todos e todas uma abençoada tarde. Permaneçamos na emissora de Jesus, na Rádio Católica. Agnus Dei.
5: Herda o céu aquele que dá a Cristo o que distribui.

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0: faltamos nós, depois de termos rezado o Ângelus. Nós o rezamos 6 da manhã, meio-dia, 6 da tarde. Depois rezamos todos os dias o terço de Nossa Senhora. Você tem rezado em casa? Eu lhe aconselho, volte a rezar em família. Não, não. Não nos entreguemos às coisas enganadoras do mundo. Família que reza unida permanecerá unida. Enfrentará grandes batalhas e vencerá. Tenha um horário para Deus. Não fique pregado nas novelas inúteis. Quem busca Deus, de Deus receberá o que precisa. São 12 horas e 7 minutos. Obrigado por sua audiência. Obrigado pela audiência em tantos municípios aqui da região do Agreste e do Sertão de Pernambuco. E vocês que nos acompanham fora do Brasil e em todo o Brasil. É muito bom dizer, estamos juntos. Manda uma mensagem para nós pelo WhatsApp.
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0: João, repete aí, você manda uma mensagem dizendo, estou acompanhando o programa em qualquer parte do Brasil. De preferência, eu quero mandar uma benção para as pessoas que estão nos ouvindo fora de Pernambuco. Vamos lá.
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0: Deus te abençoe, o Senhor esteja à tua frente como teu guia, diga amém.
1: Amém.
0: Esteja ao teu lado como companheiro.
1: Amém.
0: Esteja atrás de ti como escudo e proteção.
1: Amém.
0: O Senhor volva para ti o seu olhar misericordioso, te conceda saúde do corpo e da alma. Amém.
1: Amém.
0: Vamos continuar. Anabel, obrigado. Você, Jussara, o Eli Vasconcelos, o Tiago, nossa equipe que faz esse programa, servir aos pobres é servir ao próprio Jesus. Todos os sábados nós deixamos essa rádio inteiramente disponível para ouvir as cartinhas que nos são dirigidas, gritos de sofridos, sofridas vidas, né? Estava vendo aqui a carta número 3, né? De Leonice Guilhermina. Ô, padre, bom dia. Já foi lida. Por meio destas linhas, venho pedir uma ajuda de uma cesta básica. Tenho 3 pessoas que moram comigo. Peço também fraldas G, porque tenho 2 netas. Estamos precisando, estamos passando necessidades. Também pode mandar lençóis e materiais de limpeza. É assim que a gente faz o programa. Minha avó que cuida dos netos. Aliás, é muito presente isso no Brasil. Nas famílias pobres, os netos ficam com os avós. E os pais se lançam na luta de procurar emprego aqui ou ali. Ouvir essas cartas é uma experiência que toca o coração desse velho sacerdote. Mas obrigado a você que aí na ponta tem ajudado. E como tem ajudado? Nunca fizemos esse programa para dizer, não cumprimos a meta. Não é verdade, Anabel?
2: É verdade, padre. Mesmo que, como o senhor costuma dizer, ao apagar das luzes, aqueles corações generosos chegam e faz a caridade acontecer. Padre, eu gostaria só de ler uma carta, o senhor costuma dizer, é raro a gente ver um pai de família escrevendo, e olha a realidade desse irmão.
0: Qual é o número da carta?
2: A carta 16, padre.
0: Vamos lá, leia, minha filha.
2: Bom dia, padre, bom dia, ouvintes, bom dia, Anabel, padre Adilson. Peço ajuda de alimentos, não tenho condições, sou pai de 4 crianças.
0: 4 crianças.
2: Necessito de cesta básica para meu filho. Sou viúvo há 9 anos.
0: Ele que cuida de tudo. Um pai de família. Continue.
2: Não tenho ajuda de ninguém. Peço pelo amor de Deus que me ajudem. Que Deus abençoe a vocês que fazem esse programa. E esses ouvintes que sempre têm um bom coração de nos ajudar.
0: É, o Ivan José, meu irmão que está me ouvindo, ele mora na Vila do Presídio, número 50, na Rua São Caetano. Todo mundo conhece a Vila do Presídio aqui na periferia de Arco Verde. É um lugar de muitos sofrimentos. Às vezes famílias que vêm de longe, os presos estão aqui nesse presídio regional, e vêm para ficar mais perto das pessoas que estão presas, né? E ali ficam, montam suas casinhas. É um lugar de extrema pobreza. Você que me escuta, se tem dúvida, pegue seu carro e vá lá, dê uma volta, né? É preciso a gente estar perto de quem sofre, mas em nome de Jesus. tudo que fizerdes por palavra de obras, fazei em nome de Jesus. Mas eu ouso dizer a você, meu querido irmão Ivan, você tem Bolsa Família? Vai à Secretaria de Saúde, de Assistência Social, pede, reclame seu direito. É um direito que o senhor tenha, se já tem, eu sei que é pouco. Mas é preciso também buscar aquilo que é direito de cada pessoa, né, conforme a legislação vigente no Brasil. Muito bem, mas, ô Anabel, quantas cestas nós já recebemos hoje? Por favor, você que está em casa, você que está na chácara, um dia bonito, todo mundo se preparando para o Jogo do Brasil, vocês que estão aí almoçando, que bom! É, Deus seja louvado, um almoço em família, né? Um churrasquinho não faz mal, mas isso, não esqueça o pobre, o que não tem o pão na mesa. Você pode fazer uma cota aí e dar uma cesta básica? Pode, você pode. Não esqueça, um pequeno gesto de amor vale mais do que o dinheiro do mundo inteiro. Pode crer no que eu estou dizendo. Você que é empresário, você é comerciante, você que me escuta passando pelas estradas, pelas rodovias, por favor, pare um pouco aí num estacionamento, faça um pix. O que você der será muito bem-vindo. R$5, R$10, R$50. Olha, nós já recebemos pix aqui muito significativos, não é verdade, Anabel?
2: Sim, padre.
0: De pessoas que disseram, não quero o nome, e fizeram boas doações, que a gente passou do lugar das 30, chegamos a 60, 70. Muito obrigado à mineradora Delmiro Gouveia. Estamos recebendo segunda-feira 150 cestas básicas da Delmiro Gouveia. Vamos aplaudir essa empresa que todo mês ajuda esse programa. Lá em Garanhuns, as palmas são para vocês. E sim, toca o sino, sacristão, que isso é notícia boa. Toca o sino, sacristão. Quem é o sacristão hoje? É ali em Vasconcelos, lá no centro da cidade, no nosso estúdio. Você é o sacristão de hoje, além de ser o grande comunicador dessa rádio. Muito bem, assim a gente vive. Vamos mandar 50 cestas básicas para o nosso bispo, né? Para ele distribuir em torno ali do serviço que ele faz, mas as cestas básicas que ficarão à disposição desse programa. Muito bem, povo de Deus. Quantas cestas básicas nós temos, minha filha?
2: Padre, eu acho que o sacristão pode tocar mais uma vez o sino, soltar fogos, porque um anônimo acabou de fazer uma doação de R$1.000, padre.
0: Eita, toca sino. Ô, sacristão, puxa esse sino agora com força, meu filho. Cuidado para não quebrar a corda. Puxa, puxa, puxa a corda. Deus seja louvado, e o diabo acorrentado. Toda vez que se faz caridade, se acorrenta o inferno. Sabia disso? E o demônio tem uma inveja quando a gente pratica caridade. Porque quem pratica caridade, diz São Paulo, pela caridade, nós seremos verdadeiramente discípulos de Jesus. Posso ter todos os dons, diz ele, na carta aos Coríntios, no capítulo 13. Mas se eu não tiver caridade, não serei nada. É, a caridade abre uma porta para o céu. Toca o sino, sacristão. Olha, uma doação de R$1.000 de um anônimo. Deus seja louvado. Deus sabe seu nome, fiquei emocionado. Deus sabe seu nome, meu filho. Você que está me ouvindo, receba um abraço desse velho padre. E agora, certamente, onde você estiver, um bom almoço com sua família, com seus amigos. Nos preparemos para o Jogo do Brasil, alegres na esperança. Mas não se embebede agora não, viu? Nem depois do jogo. O Brasil vai ganhar de 2-0, se Deus quiser. É o meu placar, não sei quanto você pensa. Podíamos fazer um bolão aqui na rádio, não era, João? E quem ganhasse, né, vocês não organizaram. Ontem vocês fizeram bonito no Secora. Gostei, toda a rádio lá no meio do povo, na feira, transmitindo ao vivo com um forró de primeira. E quantas cestas nós agora com essa doação já temos, minha filha?
2: Padre, a gente chega agora a 14 cestas básicas.
0: Com R$1.000?
2: R$1.000.
0: É pouco, eu pensei que a gente já tinha chegado à meta, minha filha.
2: Não, ainda não, padre. Nós queremos agradecer também ao nosso querido irmão Darilson, lá dos Estados Unidos, que fez sua doação de 5 cestas, padre.
0: Darilson, um abraço. Há 2 anos que nós não vamos aí. Nós temos uma missão nos Estados Unidos, na cidade de Fleming. Vocês nos acompanham, filhos e filhas da América. Continue evangelizando nesse país tão grande, mas tão materialista. É preciso salvar almas, é preciso semear a boa nova do reino, é preciso construir vidas, mas salvar almas. Não sei por que se esquece de dizer isso nos sermões. Salva a tua alma, porque Jesus diz, de que vale o homem ganhar o mundo inteiro se perder sua alma? Fazer as duas coisas e fazer tudo em nome de Jesus. Mas nós vamos chegar à meta das 30 cestas básicas, não é verdade, Anabel?
2: Vamos sim, são 20 cartas lidas, mas a gente sempre pede algo a mais, porque durante a semana, o que chega de irmãos na nossa rádio lá na cidade, pedindo, mas, pelo amor de Deus, né, padre?
0: Sim, mas eu compreendo que nós estamos na outra campanha. que faz parte desse programa, Campanha dos Agasalhos. Por isso, talvez, não tenhamos alcançado a meta, porque desde o dia primeiro que a gente luta, como todos os anos, na Campanha dos Agasalhos. Nós fazemos 3 grandes campanhas por ano. Em dezembro, se lembram? Almoço para os amigos de Jesus no meu aniversário de padre. E esse ano vai ser uma coisa grande, que eu estou completando 50 anos. 1000 almoços, 1000 cestas básicas, 1000 abraços. E depois, na Páscoa, qual é a campanha, você se lembra?
2: Pão em todas as mesas.
0: Pois é, no domingo de Páscoa, 2000 cestas básicas. E no mês de maio, junho, julho, um mês de frio aqui nessa região, o agasalho. Bota essa música, que é a música da campanha, Onde Deus Está, Onde Há Caridade, Deus aí está.

0: É linda essa música. Escuta, você já fez a sudoação do cobertor? Faça. Você está se enrolando com dois cobertores, tem razão, pode fazê-lo. Mas se tem cobertor sobrando, conte bem. O que está sobrando, diz a igreja já no primeiro século. Santo Irineu dizia, não te pertence. O que sobra pertence ao teu irmão pobre. Ter é justo e não é pecado. Mas o supérfluo, aquilo que sobra, é do pobre que não tem nada. Ou é assim ou a gente não chega no céu. Então se tem cobertor sobrando, cobertor bom, escute, você comprou um cobertor novo e aquele está desprezado, se não está rasgado, entregue na nossa rádio. Estamos distribuindo, saímos com os nossos jovens o ano passado nessa campanha de noite, noite adentro. Você estava comigo, Anabel, no nosso carro de missão, percorrendo as ruas, encontrando pessoas deitadas nas calçadas. Oh, como foi lindo. Vamos repetir esse ano. Chega perto, dá o cobertor, o café, o chá, um pão, como é que se diz? Pão passado no forno e o abraço. Eu me lembro que os jovens, e vocês são lindos demais, nossa missão jovem, FMJ, Luz e Vida da Igreja. Um abraço, um beijo carinhoso a toda a nossa juventude missionária aqui. Em nome do Senhor, como filhos desse santuário, se lançam nessa missão. E eles apontavam, padre, ali está um. E eu me lembro que foram, quando entregaram, era um irmão. Ele estava drogado, em alto grau, mas estava catando lixo para comer. Eu disse, é Jesus. Depois recebeu, quase cambaleando, porque a droga tira toda a dignidade da pessoa. Você não foi feito para estar rastejando, para viver nessa miséria. Não, Deus não lhe quer assim. Dentro de você existe uma força maior que, pela qual você pode superar a dependência. Mas ele olhou para o carro, viu que tinha muitos cobertores. Ele viu até o carro, ele disse, calma. E ele disse assim, eu quero levar um para minha mulher. Eu nunca esqueci isso. Nos olhos dele, do jeito que ele estava, para mim eram os olhos de Cristo. Porque a caridade não faz acepção de pessoas, não quer saber. Deus está presente independente das misérias humanas, porque ele veio para nos fazer todos irmãos. Estamos na campanha. Qual é o pix da campanha? Mas é o mesmo desse programa. É o mesmo, não é? Tem uma conta só para os pobres. Essa conta é administrada pela Anabel, pela equipe de apoio social, exclusivamente. Ela não se toca, é só para ajudar os pobres, dá a receita. Hoje uma menina de nosso despacho, eu preciso de um remédio, estraga a receita. Nós não damos o dinheiro. Compramos o remédio, damos. Não damos passagem, nem adianta vir pedir dinheiro. Nós quer ir para onde? Estão perambulando pelas ruas, quer ir para Salgueiro. Vamos lá no ônibus e a gente compra a passagem para Salgueiro. Sabe o que acontece? Às vezes a gente não fica. Quando a gente sai, ele vende a pessoa que vai para Salgueiro a passagem. Mas é preciso amar, amar do jeito que as pessoas são. Não desista, não desista. Alô, povo de Deus, que me escuta através dessa rádio, que vocês estão em casa, nas chácaras, nas suas casas, já fazendo esse almoço. Com a família, se preparando para torcer pelo Brasil, liga para nós, faz uma doação, faz um gesto concreto, porque nós queremos chegar às 30 cestas básicas. O Pix é
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0: Estamos aguardando, Deus te abençoe. E vocês aqui da área pastoral hoje vão encerrar aqui a festa do glorioso Santo Antônio, padroeiro de todas essas capelas de Serra das Varas. Vai ser uma festa bonita, a missa será 4 horas, presidida pelo Padre Antônio, que é o reitor dessa área pastoral. E depois da missa, escute, vocês podem ir para a pizzaria, degustar uma ótima pizza lá. As irmãs Jesus Ressuscitado estão esperando vocês. E também na praça, né? Os que são os hóspedes que estão aqui não vão precisar pagar, que tem uma janta. Mas vai ter uma festa para toda a área pastoral, com muita comida típica: milho, canjica, pamonha, milho cozinhado, pé de moleque. Hoje não vai ter. Busca-pé, mas de hoje a 8 eu vou soltar busca-pé, pode ficar certo. 10 horas da noite, quando terminar o forró da fraternidade, o forró do povo de Deus, em benefício da campanha dos cobertores. Aí ninguém paga nada, mas vai ter muita comida, vai ter um balaio, uma rifa. 10 horas eu vou dizer, olha, fica agora aqui no salão só quem quiser, porque vocês podem ir para o refeitório, ficar só olhando à distância, porque busca-pé para todo lado. E O ano passado eu que salto, gosto de fazer isso. Parece, volto meus 77 anos, volto a ser criança num sítio. E aí eu com a batina novinha, saltando busca-pé. Pois não é que um de feliz veio pra cima de mim, queimou minha batina todinha, e foi que as velhas disseram.
2: Bem pregado, né, padre?
0: Castigo, padre. É bom sorrir, faz bem. Ó, você tá sorrindo, né? Tá mangando do padre, né, menino? Muito bem. É de hoje a 8, o forró do povo de Deus. Solta aí o forró do povo de Deus, meu filho.

0: Pois é, dia 8, viu? E é bom, e eu sempre insisto, fazer diferente, fazer todas as coisas, porque não há pecado em divertir-se. Pecado é a gente ter maldade. Quero ver todo mundo forrosando aqui e ajudando os pobres. Já temos a banda contratada, viu? Forrozeiros bons, de primeira, e muita festa. E é de graça, venha com sua família, de hoje a 8, 5 horas da tarde, a Santa Missa. Todo mundo na missa. Depois, aí a festa começa até 10 horas da noite, viu? 10 horas é o Festival dos Busca-Pés, eu que comando, viu? Quem puder, fique no salão, mas quem não sabe sambar ou quem não sabe dançar forró, tem de dançar, porque quando o bicho se mete, ninguém pode ficar parado. Muito bem, agora uma notícia importante, estão aqui conosco filhos queridos que estão visitando o santuário, já tem 3 delegações de romeiros peregrinos que vêm a esse santuário e gente que vem de longe. Atenção, quero que agora se apresente com muita alegria.
1: Meu nome é Karina, eu vim de Minas Gerais, na cidade de Nova Lima.
0: Olha bem, de Minas Gerais, vamos aplaudir o povo mineiro, o estado bonito.
2: Eu sou a Daniele, vim de São Caetano do Sul, São Paulo.
0: Olha, gente de São Paulo, que coisa importante, lindo, grande, o maior estado dessa federação. E você, minha filha?
3: Eu sou Cláudia, vim de Belo Horizonte.
0: Belo Horizonte?
3: Minas Gerais, com muito carinho.
0: Ô, minha filha, olha, Belo Horizonte, eu amo essa capital, viu? Eita, povo mineiro. Então, quando é o jogo do Cruzeiro e do Atlético, aí Belo Horizonte para, não é verdade?
3: É verdade. É,
0: eu conheço tudo. Meu filho, venha ficar, você vai se apresentar.
4: Meu nome é Adelson, eu sou de Nova Lima, Minas Gerais.
0: Adelson, bem-vindo, meu filho. E aqui esse sorriso bonito, diga, minha filha.
5: Meu nome é Andréia, eu também sou de Nova Lima, Minas Gerais.
0: Vamos aplaudir, mineiros paulistas, essa rádio chegando a todos os lugares. Ô, João, alguém mandou alguma mensagem aí?
6: Sim, padre, a gente tem aqui a participação de Helena em Itapetininga, São Paulo.
0: Ô, Helena, Deus te abençoe. Deus abençoe a você que está na cidade de
6: Itapetininga.
0: É uma linda cidade. Quem mais?
6: Também a participação de Marlon Cavalcante em Cariacica, Espírito Santo, padre.
0: Ô, Marlon, sempre presente. Deus te abençoe. Rezo por você todos os dias. Tem mais alguém fora de Pernambuco?
6: Não, padre.
0: Muito bem. Duas participações, uma de São Paulo, outra do Espírito Santo. Queridos irmãos, eu quero olhar para vocês e dizer da alegria de recebê-los nesse santuário. Vão ficar conosco hoje, vamos aproveitar, fazer a trilha, vamos rezar juntos, depois vamos torcer pelo Brasil, não é verdade?
3: 2-0.
0: E o seu placar?
4: 2-0.
0: Ô, João, tua aposta como? 1-0, 2-0.
6: Padre, 4-0 Brasil.
0: Eita, menino afoito. O Marrocos é um time bom, viu? Tem, o ano passado ele tá no ranking 7º seleção mundial, viu? Não pense que é um jogo fácil, não, mas eu tô apostando em 2-0. Ô, Anabel, você que é essa guerreira da caridade, qual o seu placar?
7: Padre, é exatamente por Marrocos ser esse time forte, né? Eu acredito que vai dar um empate ou 1-1 ou 2-2.
0: Empate, bota a mão pra ela, é bom que é que se tivesse câmera. Sai pra lá, não quero empate não. Ah, isola, é, de jeito nenhum. Dá uma vaia pra ela aí, empate que nada. Não. Mas em jogo tudo é possível. Vamos torcer com dignidade, com respeito, sonhando com o Brasil que se mobiliza quando chega a Copa do Mundo. Ah, se esse país se mobilizasse em torno da ética, da moral, da verdade, da justiça social, da fraternidade, esse povo tão lindo, né? Todo mundo se irmana em cada cidade, o povo assiste junto nas praças. Coisa linda que, ó, Pai, meu Deus, dá essa graça de ser um desse país unido. Um país que quer crescer juntos, um país que supera as divisões e que acredita mais no amor do que na violência, que acredita na paz mais do que o ódio. Um país onde todos sejam irmãos, onde a gente possa se amar independente das posições, das divergências, que é humano, mas que a gente não possa se ofender como temos nos ofendido, não é verdade? Absurdamente. O outro pode pensar diferente, mas é meu irmão. É, precisamos acordar para a fraternidade, para o respeito aos outros. Às vezes a radicalidade nasce da cegueira ideológica. As pessoas perdem de vista o essencial e se perdem em coisas secundárias. Tô certo ou tô errado?
8: Tô certo?
0: Muito bem. Vamos quase que no final do programa perguntar se vocês têm alguma mensagem. Diga, minha filha.
7: Padre, nós temos ainda 3 cartas. Eu gostaria só de informar a Graciele da Silva Cordeiro, a nossa querida irmã Rayane Rodrigues dos Santos, a Maria Quitéria Ramos. Sua carta não foi lida, mas tenha certeza que você vai ser contemplada.
0: Sim.
7: Com aquilo que você está pedindo.
0: Todas as cartas, posso dizer. Atenção, sineiro, sacristão, fogueteiro, todas as cartas podem já se considerarem não sorteadas, mas contempladas. Aqui não há sorteio. Por quê? Porque nós recebemos a doação da mineradora Delmiro Gouveia. Todos receberão. Todas as cartas já foram atendidas. Deus seja louvado. Louvado seja o Senhor. Ô, sacristão, toca o sino, meu filho, no final do programa. Alcançamos mais do que a meta. E você que nos escuta ainda pode fazer sua ajuda agora através do Pix. Toca o sino, sacristão. Solta fogo. Fogueteiro é João aqui. Solte fogos, meu filho. Cadê os fogos, João? Cadê os fogos, João? Solta os fogos, menino. Porque tudo é alegria. Porque com um ato de caridade faz o céu se rejubilar e o inferno treme de medo. Pode crer no que eu estou dizendo. E nós vamos encerrar o programa agradecendo a sua audiência. Hoje a missa será mais cedo, será às 4 horas, avise aí. Todo mundo acompanhando pela rádio, pelo nosso canal no YouTube, no seu televisor. Depois a festa de Santo Antônio aqui, padroeiro dessas serras, dessas comunidades lindas da área pastoral de Santo Antônio de Serra das Varas. Depois nós iremos todos para a praça aqui da alimentação. Vocês venham participar. Eu já convidei nossas crianças, os adolescentes.

dentro da igreja, Deus desaparecerá dessa pessoa. Guarde isso no coração e suporta tudo, tudo por amor, tudo por amor. Vamos rezar e consagrar-nos à bem-aventurada Virgem Maria.

Ó Mãe Santíssima, auxílio dos cristãos, clementíssima intercessora, peço-vos, intercedei por todas as pessoas que agora nos acompanham. Cobri-nos com vosso manto misericordioso, mostrai-nos o vosso rosto de mãe e mestra, mater et magistra, e guardai-nos e livrai-nos de todos os malefícios e contaminações deste mundo tenebroso. Em vós confiamos, ó Santa Mãe de Deus.

0: bênção de Deus Todo-Poderoso, Pai, Filho e Espírito Santo.
1: Amém. Amém.
0: Hoje a missa será mais cedo, às 4 horas, excepcionalmente. Depois, vamos juntos torcer pelo Brasil. Alegres na esperança. Não se embriague. Seja mais você. Divirta-se com sobriedade. Pois ser alegre deve ser uma tônica, uma característica do cristão. Mas a alegria não permite abusos. E se você ingerir álcool, eu lhe peço, lhe suplico como um pai, como um velho padre se dirigindo a você, não dirija, por favor. É por você que eu peço, em nome de Jesus e pelos outros. Você é importante, sua vida é preciosa. Se você bebe, em qualquer circunstância, não use o carro, não dirija, pois álcool e direção nunca combinaram e são responsáveis por grandes tragédias. Deus nos livre dessas coisas. Amém?
1: Amém.
0: Fique em paz. Boa tarde. Obrigado a esses irmãos que vieram de São Paulo conhecer o santuário de Minas Gerais, que estão aqui e me enche de alegria. Pode acreditar no que eu estou dizendo. Vamos continuar unidos no amor de Cristo. Amém.
1: Amém. Amém.

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2: Agora são 12 horas mais 38 minutos na Agnus Dei FM.
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0: Sejam muito bem-vindos ao primeiro programa Catolizando Podcast, uma iniciativa católica para a gente ter muita conversa sobre matérias de fé, de vida e de família. Eu sou o Vitor Borba, da comunidade católica Porta Fidei. Eu estou aqui com o meu amigo e irmão Cal, dos Filhos da Misericórdia, e o padre Rafael. Mas eu vou abrir primeiro para o Cal, depois para o padre, para a gente dar um alô para o povo de Deus que nos ouve e nos assiste na tarde de hoje.
1: Olá, povo amado de Deus, graça, misericórdia e paz. Como é bom estar aqui com todos vocês, ouvintes, participando desse programa tão bom. Falar de fé, de vida e de família. Que coisa boa. Temas tão importantes e tão necessários nos dias de hoje. É com muita alegria que a gente inicia esse programa e, se Deus quiser, será nesse, nos próximos momentos maravilhosos de encontros com Deus, com a palavra e sobre fé, vida e família.
2: Povo Santo de Deus, quero também acolher cada um que está nos ouvindo pela Rádio Olinda, você que está em casa, trabalhando, fazendo seu almoço, eu mesmo já nem consegui almoçar.
0: Somos dois, padre.
2: Três. Correndo. É, mas é tudo pela obra de Deus,
0: em
2: né?
0: Jejum, a oração é
2: jejum,
0: melhor.
2: Jejum, a oração fica mais forte. Você, por favor, prepare aí uma comidinha, coma direitinho, né? Se organize aí, você que está na sua casa, você também que está trabalhando. Eu, padre Rafael da Canção Nova, quero deixar um abraço para todos e posso dizer desde já, viu, Cal, Vitor, que eu tô extremamente feliz com essa estreia desse programa, um programa que vale muito a pena. Sempre é bom, as pessoas sempre têm muitas dúvidas
0: com
2: e
0: certeza.
2: Querem entender melhor a vida da gente, né? Como que é na igreja? Será que é o bando de chatão lá? Né? Como que é lá? Como que é ser padre?
0: O pessoal bitolado, tem... né? O pessoal radical, aquela coisa toda.
2: Sempre tem as dúvidas, né? Então eu acho que esse programa vai contribuir muito para a catequese, para a evangelização. E digo para vocês que estou muito feliz nessa estreia aqui, juntos, para evangelizar aqui na nossa Rádio Olinda.
1: Seja uma honra pra gente, padre, ter você aqui, ter o senhor aqui nessa estreia.
0: Seja muito bem-vindo, padre Rafael. É uma honra ter o senhor conosco aqui no primeiro programa do Catolizando Podcast. É uma iniciativa, como a gente disse, padre, para o povo de Deus, para tirar as dúvidas do povo de Deus, falar das nossas angústias, preocupações, dúvidas do dia a dia. Nada melhor do que ter o senhor aqui conosco. Mas, bom, acho que a primeira pergunta, padre, é quem é o padre Rafael? Como o padre Rafael se descobriu padre? Como é que ele recebeu esse chamado? Porque muitos jovens na atualidade, eles crescem com aquela ideia de que não, eu tenho que crescer, estudar, trabalhar, casar, ter filhos e assim é o único caminho. Mas a gente sabe que Deus tem um chamado especial para cada um. E o chamado do sacerdócio é um chamado muito bonito. Então como é que foi isso? De onde o padre Rafael vem? Como foi esse discernimento? Conta um pouquinho pra gente.
2: Muito bem, vou fazer um resuminho aí, né? O que que acontece? Eu penso e entendo, né? Entendo que a igreja, ela tem as vocações ordinárias e as vocações extraordinárias, né? A vocação religiosa é uma vocação extraordinária, alguém que é chamado para uma nova comunidade, uma freira, alguém que é chamado ao sacerdócio, é uma vocação extraordinária. O ordinário é aquilo que todos nós devemos percorrer. Às vezes o jovem vem para mim e diz assim, padre, e aí, qual é a minha vocação? Eu falei, olha, a primeira coisa é rezar, né? E a segunda coisa, se você tá em dúvida, é porque você tem que seguir a vocação ordinária, né? Porque todos nós somos criados para o matrimônio e para as vocações ordinárias. E não tem nada de errado com isso, né? Não tem nada de menor nisso ou de simplório, não. As vocações ordinárias são as que constroem o mundo, né? Então, você tá ali, o jovem, né? Eu, no meu caso, né? Então, eu sou natural de Cuiabá, a minha família é sulista.
0: Olha,
2: eu,
0: bem do lado, porque... Cuiabá, hein?
2: eu tenho essa cara de polaco, é a minha família. A minha família é sulista.
0: Uhum.
2: Mas eu sou natural de Cuiabá, no Mato Grosso, né?
0: Eu veio pegar um bronze em Gravatar, né? Na Canção Nova, porque aqui o sol bate com força.
2: Foi, eu já ia dizer. Eu vim pra cá na minha primeira missão, né?
0: Uhum.
2: Mas, assim, para dizer, eu segui a minha vida ordinária. Eu queria ser médico, eu estudava para medicina, eu tinha uma namorada e de repente, no meio de tudo isso, né, recebi o chamado pro sacerdócio. Assim como alguém que vai entrar numa comunidade precisa receber um chamado.
0: Uhum.
2: Assim como uma freira, um monge, uma carmelita, precisa ter um chamado. A pessoa sem um chamado, ela não consegue sustentar uma vocação religiosa, perfeito, né?
0: É algo sobrenatural,
2: é algo,
0: né?
2: Sobrenatural.
0: Que vem ao coração da gente e a gente tem que acolher, né?
2: Justo. E acolher. Eu não tava pensando em ser padre, nada disso. Eu tava lá com a minha namoradinha, lá, pensando em ter meus filhos. Na verdade, nunca quis viajar muito, nada muito grande ali. Cuiabá, minha família, estudar para ser médico, ter minha renda, ajudar as pessoas ali cuidando da saúde. E segue o barco, segue o barco. Mas fiz um retiro de jovens, e nesse encontro de jovens foi interessante, porque eu questionava a Deus: Senhor, que o Senhor quer de mim? O Senhor quer de mim? E ali, logo naquele retiro, veio a resposta. Deus falando no meu coração, falando como nós estamos aqui conversando, né? E eu sempre digo isso: você acredita que Deus é capaz de falar com você? Né? Então, Deus fala assim como ele fala conosco, como nós estamos batendo um papo aqui na rádio. Então, Deus falou no meu coração: Rafael, eu te fiz para ser padre.
0: Um chamado direto, né? Direto. Objetivo pro coração do senhor.
2: Eu senti ali no meu coração e vou dizer para vocês, fiquei chateado na hora. Não gostei muito,
0: frustrado,
2: não.
0: Frustrado, né? Não era o plano que eu tava.
1: Talvez não tivesse no seu, talvez não, não estava nos seus planos, né?
2: Não tava. Eu quando eu ouvi aquilo, eu comecei a chorar muito, e eu lembro que eu fui abraçar o padre que tava ali no retiro e disse para ele: padre, eu nesse momento estou sentindo chamado pro sacerdócio, mas eu não quero. Não quero, né?
0: Disse, assim mesmo.
2: Disse pra ele: ó, eu tô sentindo, mas eu não quero. E aí? Aí o padre me abraçou e disse assim: ô, meu filho, deixa Jesus convencer seu coração. Então, o que eu digo para os jovens, né? Os jovens que estão nos acompanhando, você jovem, precisa rezar, precisa pedir a Deus para que Deus ilumine e mostre o caminho. Senhor, o que que o senhor quer de mim? Essa é a primeira pergunta, e é a pergunta própria para os jovens.
0: Muita gente.
1: Eu iria chamar a atenção justamente isso. Como é importante essa pergunta que o senhor fez, padre. Senhor, o que queres de mim? Você que está ouvindo a gente hoje, será que você já fez essa pergunta alguma vez? Será que você teve a coragem? Porque às vezes a gente não tem coragem, né?
2: A
1: gente tem medo de perguntar às vezes, porque dependendo da resposta, é uma mudança radical na nossa vida e a gente não quer sair da zona de conforto.
0: É isso mesmo.
1: Mas, gente, a gente tem que se abandonar à vontade de Deus. Porque eu tenho certeza que ninguém tem dúvida se é melhor a vontade dele ou a nossa.
2: Com certeza, né?
1: Mas a gente age como se não fosse. Disso, não é?
0: E tem tanta gente, Cal, que passa a vida toda e não busca responder essa pergunta. Às vezes nem se faz essa pergunta. O que Deus quer de mim? E aí eu lembro dos exercícios espirituais de Santo Inácio de Loyola, onde se reflete, você que não conhece ainda Santo Inácio, você que não teve contato com os exercícios espirituais de Santo Inácio, dê um Google, veja como funciona. Ele faz a avaliação lá de Gênesis, no primeiro livro da Bíblia, até Apocalipse, qual é o sentido da nossa vida. Santo Inácio vai dizer, né, padre? Amar a Deus, reverenciar a Deus, adorar a Deus e servir a Deus. E através desse amor, desse serviço, dessa adoração, nos unimos a ele no paraíso. E tem tanta gente buscando a satisfação em tanto lugar, menos em Deus. E aquela velha história: nada nesse mundo pode preencher um coração que foi feito para Deus. Não é isso, padre?
2: Eu ia até comentar isso que vocês mesmos estão dizendo. Tem muitas pessoas hoje que já têm uma certa idade, já começam a se encontrar vazias. Começam a se questionar, meu Deus, né? Começam a se sentir inutilizáveis. Começam a fazer uma reflexão que de repente nunca fez na adolescência. O momento certo é a adolescência, de se perguntar, né, Senhor, o que o senhor quer de mim? Porque aí na adolescência o senhor já vai construindo uma vocação ali linear.
0: Preparando o terreno.
2: Agora, quanta gente já tá velha aí, tá sem sentido na vida, às vezes tá entrando até numa depressão por isso, porque não teve a coragem de perguntar, Senhor, o que o senhor quer de mim? E quando a gente pergunta, eu digo para você, ouvinte da rádio, tenha certeza, Deus vai responder.
0: Amém.
2: Deus vai responder por quê? Porque ele é o primeiro interessado no nosso sucesso.
0: Verdade.
2: Primeiro interessado na nossa vocação, né? Imagina, se Deus não queria que eu fosse padre, né? Claro, então ele era o primeiro interessado. Bastava que eu desse alguma abertura. Então, o momento que eu dei a abertura, ele
0: entrou
2: veio.
0: Com tudo, né?
2: Entrou com tudo.
1: E o importante, padre, que o senhor iniciou também falando que das formas de chamado para Deus, o ordinário e o extraordinário.
2: Ordinário.
1: Isso deixa muito claro que não há caminho para a gente a não ser para Deus, buscar a Deus, né? Ele nos criou para ele, e nós só encontramos a nossa felicidade quando nos encontramos com ele, quando buscamos a ele. independentemente de qual a forma que a gente vai servi-lo e qual vai ser o chamado dele, uhum. mas tem que ser com ele. A gente sofre porque a gente vai pro mundo, né?
2: Quer fazer do nosso jeito, né? Aquela coisa, dar o jeitinho brasileiro, né? Vamos ali, vamos aqui.
0: E empurra as coisas.
2: Empurra
0: com a barriga.
2: As coisas com a barriga. Mas se parar realmente para rezar e questionar, Deus vai responder. Deus vai responder. Ele quer.
0: E você,
2: ele que quer.
0: Você, jovem, que nos ouve nesse momento, tanto você que é homem, você que é mulher, os homens, o sacerdócio, ele é talvez até mais claro, um caminho dentro da igreja, aquele que se sente chamado. Mas você que é mulher também é chamada a uma vida religiosa. Não tenham medo. Não tenham medo de se entregar à vontade do Nosso Senhor. Porque a vontade de Deus é perfeita, né, padre? Então, todas as vezes que a gente busca seguir um caminho diferente do caminho de Deus, dá na pedra. Eu lembro muito da história de Jonas. Porque Jonas recebeu um chamado de Deus para ir pregar para os canibais em Nínive, não foi?
2: Uhum.
0: E Jonas teve medo, porque Nínive era uma cidade de canibais que matavam as pessoas para comer a carne das pessoas. E aí Jonas teve a bela ideia, né? Não, eu vou fazer a mesma coisa que Deus me pediu, mas em outro lugar. Não era o lugar que Deus tinha preparado para Jonas, e ele acaba naufragando, vai para o ventre da baleia, passa 3 dias e ele cai em si. O Espírito Santo fala com Jonas de que cada um de nós tem um chamado específico, num lugar específico e num tempo específico. Conta pra gente, padre, como foi essa experiência desse discernimento no sacerdócio, esse chamado a gente já conseguiu entender, mas e a Canção Nova? Onde entra a Canção Nova nessa história?
2: Interessante, interessante. A Canção Nova, né? Na verdade, eu penso que daí na minha vida, né? A Canção Nova, ela foi mais uma iniciativa de Deus do que minha. Eu sim, me abri ali a perguntar assim, o que o senhor quer de mim, né? E ali ele me mostrou sacerdócio. Só que a Canção Nova foi uma coisa que não é um bom modelo, não, de segmento a minha vida. Foi muito simples, para contar para vocês, né? Foi simples. Eu tinha um relacionamento com essa namorada, passei por dificuldades, né, com ela, no relacionamento, e no meio dessas dificuldades, comecei a rezar, pedindo a Deus que e consertasse o namoro, né? E aí encontrei um rapaz na internet, o rapaz me mandou uma mensagem, o rapaz participava da Canção Nova, não era nem membro da Canção Nova, uhum. mandou uma mensagem falando para eu ir lá para rezar por mim. Então eu lembro que ele foi, rezou por mim, botou a mão na minha cabeça, rezou, orou em línguas, pediu o batismo no Espírito Santo.
0: Glória! Né?
2: Não senti nada, não repousei, não esquentou o coração, nada, pelo contrário, tava preocupado ali com a minha situação com a menina e tal. E aí um dia ele simplesmente foi conversando comigo e a gente foi se encontrando de rezar, de ir à missa, tal. Ele foi ali me levando para a igreja, que eu tava um pouco afastado, tal. E aí um dia ele disse para mim: "Olha, Rafael, você gostaria de fazer um retiro?" Tá bom, gostaria sim. Ah, que bom, porque já fiz a inscrição, já paguei.
0: Tudo
2: seu
0: certo,
2: nome
0: já.
2: Tá lá, é tal dia. Eu falei, misericórdia, esse
1: já
2: cara é maluco.
1: Tudo pronto.
2: Já tava tudo pronto. Só que assim, eu não era amigo do cara, nada. Uhum. Eu tava desesperado ali na minha situação de namoro ali, pra dizer, né? Eu tinha quase engravidado a menina ali, tava naquela coisa, numa vida desregrada, né? E desesperado ali pra ver o que ia ser da minha vida. E aí, de repente, esse cara aparece. Ó, fiz a inscrição do retiro, tal, tal, tal. Você vai tal dia lá. Beleza, vou. Cheguei lá sem entender nada. Era na Canção Nova.
0: Onde é
2: que eu tô fazendo? Né?
0: Isso é lá em São Paulo?
2: Em Cuiabá. Cuiabá tem uma casa da Canção Nova lá.
0: Ah, legal. Não sabia.
2: Aí eu fiz o retiro, e o retiro era simplesmente o encontro vocacional da Canção Nova.
0: Olha aí.
2: Não tava sabendo de nada.
1: Anos de Deus, né?
0: Olha o que Deus faz na vida da gente.
2: Interessante, né? Interessantíssimo. E depois eu lá no encontro vocacional, ouvindo aquela coisa, tem que ser de Deus, tem que rezar e tal, eu pensando, meu Deus, eu quero ser de Deus, mas não sei rezar terço, não sei ir na missa diária, e eles falando das práticas de oração da Canção Nova, né?
0: Quem nunca, né, padre?
2: Eu pensando, meu Deus, não sei de nada disso, o que eu vou fazer e tal, né? Aí lembro que terminei o encontro, né? Por, sei lá, cargas d'água, botei sim pra continuar lá, porque a minha ideia era que eu ia lá ajudar, no sentido assim de fazer um suco, de vender um salgado, de estar ali, né? Falei, não, se for pra ajudar, eu quero me envolver com a igreja, né? Botei lá, sim. Eu tava dando sim pro caminho vocacional, né?
0: Né? Botei. Pensou que ia vender coxinha, né?
2: Coxinha e tal. Não, sim, vamos lá. Sim. Aí cheguei, terminou o encontro, esse rapaz, Clemente, falou assim: ô Rafael, e aí, gostou do encontro? Gostei e tal, só que lá o povo vai na missa todo dia, reza isso e aquilo, eu não sei fazer nada disso. Não, não se preocupe não, Rafael, eu vou te ensinar, a gente vai com calma, o importante é você ter o coração aberto para Deus e querer isso. Ajudar.
0: Olha aí.
2: Queria ajudar, e eu queria isso, queria ajudar. Fui seguindo, seguindo, depois fui entendendo que eu tinha que ir pra Cachoeira Paulista e tal, o negócio foi apertando, apertando, e quando eu tava a ponto de sair do vocacional,
0: uhum,
2: né, porque eu queria ser médico, como eu disse, como isso. Eu namorava, né, quando eu tava a ponto de escapar do vocacional, aí eu senti o chamado do sacerdócio.
0: Olha aí.
2: Aí
0: olha.
2: Foi quando eu fiquei realmente, aí eu me dediquei, aí eu me abri mesmo à experiência. Mas caí na Cancional de paraquedas, fui entender no decorrer do caminho, né? Como diz aquela frase, né? O caminho se faz caminhando.
0: É isso. Ô, mesmo.
1: Padre, deixa eu te fazer uma pergunta. Quando você sentiu esse chamado ao sacerdócio, teve dúvida que era Deus falando ao teu coração? Porque de repente tem pessoas que rezam e perguntam: ah, eu não sei se Deus me respondeu ou se não respondeu, se ele está falando para mim ou não. Como que foi isso aí? Porque diz que quando Deus fala, a gente não tem dúvida.
2: É, eu já ia dizer isso. Eu acho muito interessante essa pergunta, porque ela faz parte do discernimento espiritual. E é uma pergunta, não é tão simples de responder. Mas digo que no meu caso, nesse dia, eu não tive dúvida. E até hoje, eu posso dizer, e eu dizia no seminário, se um dia vocês verem o Rafael saindo do seminário, saiba que foi porque ele quis. Foi porque ele quis, não porque não. Deus não chamou. Adianta falar: ah, não, Deus não me chamou. Não, não, Deus me chamou sim.
0: A gente pode aceitar ou não.
2: Pode aceitar ou não.
0: De Deus, né,
1: livre-arbítrio.
2: Eu posso ir embora. Bom, vou fazer aqui uma crítica à minha própria comunidade. Às vezes tem alguns membros que dizem assim: a pessoa já está há 15 anos lá, né?
0: Uhum.
2: 15 anos, a gente fala, é para sempre, é consagrado, né? Definitivo. Ah, sinto que Deus está me chamando para outra coisa. Não, meu filho, não fala isso, não.
0: É, você que não quer mais ouvir,
2: você que
0: né?
2: Não quer mais. Você que não quer mais exigência.
1: Já afastou um pouco, esfriou o coração.
2: Não quer mais exigência, quer outros caminhos, tudo bem. Ó, eu quero tomar outro caminho, tudo bem. Porque realmente é assim, eu penso que é assim, Deus, ele quer falar com cada um de nós. Se eu tenho um coração duro, ele vai mandar alguém falar comigo.
0: É verdade.
2: Se o meu coração é mais duro ainda, vai ter que acontecer uma situação.
0: É derrubado um acidente, o cavalo, como fez com São Paulo, né?
2: Vai ter que ter uma doença, vai ter que ter alguma coisa, algum fato extraordinário. Se eu continuar resistindo, Deus vai me dar a liberdade de caminhar.
0: Sim.
2: Agora, Deus, ele fala sim conosco e fala com clareza. Se Deus não está falando com você com clareza, é porque você tem que se questionar. Será que eu tô aberto o suficiente?
0: Para ouvir, né?
2: Para ouvir o que Deus quer de mim.
0: Fugindo da voz de Deus, né? Será que eu tenho medo, né?
2: Tenho medo. Justo, justamente, porque ele fala e ele fala mesmo, ele fala. E você não tem dúvida, como você disse, não tem dúvida.
1: E às vezes ele fala e a gente quer insistir no que a gente pensa quando é diferente, né? Faz de conta que não ouve o que ele tá falando.
0: Exatamente.
2: Faz de conta que não ouviu.
0: Quantas vezes, né, padre? A gente tem os nossos planos, a nossa segurança, os nossos sonhos, e Deus pede pra gente algo diferente e a gente resiste em seguir os nossos planos, os nossos sonhos, os nossos desejos. Aí ele vem e derruba a gente do cavalo, como fez São Paulo, né? Dizer: opa, não é por aí que eu quero que você vá, venha pro lado de cá, porque quando a gente segue o caminho de Deus, tudo é perfeito, tudo flui. Eu lembro muito quando São Paulo fala assim, da paz que transcende todo entendimento. Essa paz que o mundo não consegue entender, tanta gente passando por uma doença grave, um problema financeiro, um problema na família, um vício, mas quando encontra Deus, a paz invade o coração daquela alma de tal maneira que é impossível resistir, né, padre?
2: Eu tenho também plena convicção disso, né? Para quem não me conhece, eu também vivi a experiência de um tratamento de câncer e eu lembro que foi um dos tempos mais felizes na minha vida. Posso dizer
0: com
2: toda...
0: Nossa senhora, conta um pouquinho pra gente, padre, a experiência, porque quanta gente não tá ouvindo a gente nesse momento e tem uma pessoa na família com uma doença grave, ou até você mesmo que nos ouve, está nessa fase.
2: Uhum.
0: Como foi essa prova de fé, padre, essa paz que encheu o coração do senhor?
2: É, como você tá dizendo, eu digo que fui feliz lá no câncer porque eu sabia que eu tava fazendo a vontade de Deus, não no sentido de que Deus queria o câncer para mim, não, mas que Deus queria que eu ali superasse, né? Que eu ali me amadurecesse, né? E Deus usava do câncer ali, aproveitava daquela situação, que é uma situação natural, né? Uma situação
0: biológica,
2: humana,
0: né?
2: Biológica,
0: isso.
2: Que eu, como milhares de pessoas,
0: sim, claro,
2: estão vivendo, viveram, mas como cada um vai viver. Eu gosto de dizer isso, né? O protestante vai sofrer, o ateu vai sofrer.
0: Todo mundo.
2: Todo mundo vai sofrer. Agora cada um escolhe como quer sofrer.
0: Como quer sofrer,
2: como
0: né?
2: Como quer sofrer. Eu quis sofrer em Deus. Então eu sofrendo em Deus lá, Vitor, Cal, eu sofri em paz, sofri em paz. Eu, como eu disse, né? Eu vivi uma experiência assim de que foi o momento mais feliz da minha vida. O momento que eu sabia que se eu morresse, eu tava nos braços de Deus. Eu tava em Deus, né? E agora me arrependo de não ter morrido. Que agora tô me sentindo longe.
3: Mas os planos, os planos dele, exatamente. Né? Ele ainda tem muita coisa aí reservada.
2: Mas olha que interessante. Eu estava no seminário, já era da Canção Nova, já era seminarista. Depois de um ano, primeiro ano de seminário muito intenso, primeiro ano de filosofia, final de 2017 para 2018. Então comecei a fazer uma investigação de alguns caroços que estavam no meu pescoço. E comecei a fazer as investigações.
0: Eu tinha que idade mais ou menos, padre?
2: Puxa, agora você me apertou aqui. Mas por volta de uns 25 anos.
0: Certo. Muito jovem.
2: 25 anos jovem. E ali eu descobri, né? Então, fiz a cirurgia, retirei os nódulos. E descobri ali, então, o diagnóstico do câncer. É, e ali, é claro, não vou dizer que eu não tive medo, né?
3: Natural.
2: Lembro que, olha que coisa interessante. Eu vou contar aqui, não é uma coisa que eu conto muito. Mas eu lembro que, quando eu tava, que eu fiz fiz primeiro um exame de ultrassom.
0: Sim.
2: E no exame dava 4 parâmetros para benigno e 3 para maligno. Então, o exame ficou inconcluso. E aí eu precisei fazer a cirurgia para ver a biópsia e ver. Só que até o período da cirurgia, eu fiquei ali na capela, eu ia várias vezes ali no seminário e pensava, meu Deus, e se eu tiver câncer? São 3 parâmetros.
0: Uhum.
2: Aí outro dia eu ia lá e dizia, e se eu não tiver?
0: Olha aí.
2: Né? Um dia eu dizia, se eu tiver, e se eu não tiver? E eu ficava naquela dúvida, naquela angústia. Aí um dia me veio um negócio assim, quer saber? Eu preciso me entregar para Deus. Então eu fiquei três dias rezando, pensando, realmente, e se eu tiver câncer, como vai ser minha vida? Né? Eu vou me entregar, vou morrer, vou me desesperar? Comecei a me imaginar lá na chácara, indo pras missas, né? Eu era coordenador da liturgia, né? Uhum. Cuidava do Padre Jonas nesse sentido, na liturgia. Aí fiquei pensando, meu Deus, mas eu careca lá na televisão não vai ficar bom, né? Eu não vou poder mais ir lá pras missas dos acampamentos, né?
0: Mas diz muito sobre a gente, né, padre? É uma nossa humanidade.
2: Nossa humanidade. Mas fiquei ali mergulhado na ideia de que realmente, se eu tiver câncer, como vai ser?
0: Uhum.
2: E eu vou continuar estudando, não vou tomar as quimioterapias? Claro que eu nem imaginava, né?
0: Uhum.
2: O que eu ia sofrer. Mas ali, aqueles 3 dias, eu me coloquei em oração, como Santo Inácio também, né? Não, se eu tiver, como vai ser minha postura? Eu lembro que depois do terceiro dia, um dia eu cheguei na capela e disse pra Deus, Senhor, se for pra eu ter câncer, eu aceito, eu quero tirar todo o medo do meu coração, toda angústia, toda aflição, vai ser, não vai, eu vou pensar no pior, se o pior vier pra mim, eu aceito, só que eu quero pedir 2 coisas, e disse pra Deus, eu peço que eu possa viver com alegria, que eu possa viver na sua presença, e com essa alegria eu possa dar bom testemunho, as 2 coisas, quero viver aceitando o processo e quero dar bom testemunho. Quem imagina, né? O católico, na hora do vamos ver, aí não vai dar testemunho, né? Que Jesus que eu sigo? Eu não quero ser padre?
0: Hã?
2: Então não vou dar bom testemunho? Não, eu quero, Senhor, me dá a força de dar bom testemunho.
0: Ser cristão no bom é bom demais, né? Mas ser cristão na peleja, no sofrimento, na tribulação, é onde a nossa fé é testada, né?
2: Quero dar bom testemunho, é isso. Pronto, e ali eu lembro que aquele dia passou no meu coração. Fiz a cirurgia, passaram-se os meses, veio o diagnóstico de câncer. Lembro que quando o meu reitor sentou comigo e disse, Rafael, você tá com câncer. Ele não rodeou muito, não. Já deu na lata.
3: Na lata mesmo.
2: Ó, diagnóstico aqui deu câncer. Eu lembro que na hora, a sensação que eu tinha, é que eu não tinha ouvido a palavra câncer. Eu tinha ouvido assim, você vai morrer.
0: Nossa.
2: E eu fiquei ali, você vai morrer. Dentro de mim, como se tivesse um cachorro latindo.
0: Uhum.
2: Você vai morrer. E aí o meu reitor disse pra mim, olha, vamos subir ali na capela. Todos os seus irmãos do seminário estão te esperando. Eles ainda não sabem a resposta. Mas eu já disse para eles ficarem esperando. Então eu queria que você fosse lá junto comigo e a gente rezasse. Pra gente poder começar a maratona dos exames, dos médicos, etc.
0: Sim.
2: Eu lembro que eu cheguei lá, sentamos na sala. O reitor contou para todo mundo começou a chorar ali. Aí a sensação de que eu ia morrer aumentou. Aumentou, tá todo mundo chorando, é verdade, vou morrer mesmo. Uhum. Já
3: imagino,
2: era.
3: Imagino.
2: Já era, vou morrer mesmo, é assim mesmo, agora acabou-se, né?
0: Uhum.
2: Pronto, aí, pronto, tamo lá, né? Aí choramos lá, rezamos, aquela coisa toda. Aí o reitor falou, ó, agora temos que voltar pro médico pra gente ver o que que a gente vai fazer daqui pra frente. Eu disse pra ele, ó, eu quero só passar ali na capela, só um instantinho. Essa parte eu não conto, mas hoje vou contar. Fui na capela, botei a mão no sacrário. Quando botei a mão no sacrário, na hora Jesus falou comigo.
3: Olha aí.
2: Na hora Jesus falou bem assim no meu coração: por que que você tá chorando? Você não aceitou?
0: Olha só.
2: Aí eu fui engolindo o choro, né? Meio sem graça. Falei, é, devia ter dito que não queria, né?
0: Olha só.
2: Mas já que aceitei,
0: nossa, eu boto,
2: né,
0: o dedo na ferida, né?
2: Já que aceitei, então agora é seguir a vida. Então eu falei, Senhor, é verdade. Aí eu lembrei da oração que eu fiz, né? Aí eu falei, é verdade, não posso estar chorando. Se eu aceitei, agora é minha parte de dar bom testemunho. Desci ali da capela em diante, né? E claro, tive momentos de crise, sim, mas aí segui o tratamento do câncer.
0: Você que está nos acompanhando, segura só um pouquinho, a gente vai para um breve intervalo, mas não deixa de acompanhar, porque tem muito testemunho ainda para a gente ouvir, inclusive da vida do padre Jonas Habib.
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1: Retomando o nosso encontro, nossa conversa aqui com o padre Rafael da Canção Nova, com Vitor Borba. Gente, o padre estava falando aqui que ele tinha acabado de receber o diagnóstico de uma doença bem séria do câncer e estava conversando com a gente dizendo como que ele encarou isso daí. Padre, diga aí que eu tenho certeza que esse período dos a gente coloca a nossa confiança em Deus, a gente tem momentos que tá bem, mas de repente tem momentos que a gente vai bem lá para baixo, né? Que desanima diante das coisas, porque a gente espera que tudo vai ser, mesmo nos entregando a Deus. Ah, Deus vai agir agora, eu vou ficar
2: receber
1: curado.
2: Eu vou receber um milagre. Pronto,
1: e
2: né?
1: De repente isso não acontece, ou pelo menos no tempo que a gente tá esperando, né? Como que foi esse período aí, padre?
2: Como eu estava explicando, né? Eu vivi esse diagnóstico do câncer, né? Foi um tipo de leucemia, ficou identificado assim, né? Linfoma linfoblástico B/leucemia. Mas no fundo, nem o médico sabia o que era.
0: Nossa Senhora.
2: Porque o que me complicou foi isso. Como eu disse, quando eu recebi ali o primeiro laudo, era câncer, mas aí precisei passar pelos exames de imunohistoquímico, PET scan, que é para ver onde está, o grau que está, enfim, né? Que tipo de câncer era. Né? E aí minha vida complicou. No início ouvi ali, tem que dar bom testemunho e tal, opa, vamos lá, então, beleza, né? Lembro que o médico disse pra mim, né? Tu vai ter que ver aí os laudos, as coisas, comecei a ir. Só que o que me complicou foi isso. Eu fiz o imunohistoquímico e esperei a resposta, né? Quando veio a resposta, veio um tipo de câncer muito raro,

0: Ele falou pra mim, olha, eu não sei se eu abro você de novo, se eu faço quimio, se eu faço rádio. Vá pra São Paulo e veja o que tem de mais caro e os melhores médicos pra resolver tua vida.
1: Olha só.
0: Aí eu falei, meu Deus do céu, agora morri mesmo. Aí,
1: já que morri, agora que morri.
0: Você tá animado, aí vem aquela pancada.
2: Isso,
0: aí vem de novo a crise. Meu Deus, e agora? Será que eu vou morrer mesmo? Aí tinha as histórias, né, dos santos que, né, São Luís Gonzaga, que era seminarista e morreu seminarista, aquelas coisas. Eu, meu Deus, será que eu vou nadar e morrer na praia? Nossa. Não é possível, né?
1: Nem o Náutico, né, aqui em Recife. É, eu sou ao vivo.
2: Olha aí.
1: Tem um clube de futebol aqui, padre.
0: Vou falar um trem desse, não, tá, vai dar briga.
1: Eu falo assim como alvirrubro, tá? Eu sou alvirrubro, mas eu sou um alvirrubro muito honesto. A gente, infelizmente, tem dessa no meio do caminho.
0: Nada, e morre. Falei, meu Deus, e agora, meu Deus do céu? Fui pra São Paulo, cheguei lá em São Paulo, um médico que me atendeu lá mandou pra 3 laboratórios pra poder confirmar o diagnóstico, né? Já falou, esse diagnóstico é muito sério, vamos passar pra outros 3 laboratórios pra confirmar, porque eu não posso tratar você de um negócio tão sério assim, né? Vai que foi um erro de laudo. Beleza, piorou ainda. Porque os 3 laboratórios, cada um deu um laudo diferente.
2: Meu Deus.
0: Aí ficou 3 laudos. Aí a cabeça da gente, aprovação de fé. Aí eu lembro que um dia eu fui rezar a liturgia das horas. Não vou dizer como bom seminarista, não, mas como seminarista desesperado. Fui rezar a liturgia das horas. Né, necessitado, padre? Desesperado. Fui interessante. O primeiro salmo ali que eu li, ele veio assim como se fosse uma marretada na minha cabeça. Veio assim, ó. Salmo, se não me engano, 118, se não me engano. Não morrerei, mas ao contrário, viverei para cantar as grandes obras do Senhor. O Senhor me provou severamente, mas me livrou da morte. E ali eu tomei um impulso, falei, rapaz, não importa. Não importa, eu vou me agarrar nessa palavra. A partir desse dia, todo o meu 1 ano de tratamento, eu repeti esse salmo, essas frases do salmo, eu repetia durante o dia 10, 15 vezes. Quando vinha a tentação, ó, você vai morrer, que é coisa do demônio mesmo.
1: É, tentação.
0: Né? Sim, vinha, você vai morrer, você não vai ser padre. Eu não morrerei, mas ao contrário, viverei para cantar as grandes obras do Senhor.
1: Amém.
0: Veja,
1: amém.
0: Eu tô aqui na rádio cantando. Olha as aí. Obras do Senhor.
1: Louvado,
0: eu tô testemunhando.
1: Seja Deus. Louvado seja
0: mas
1: Deus.
0: Foi o que eu repeti durante o ano todo. Meu tratamento foi muito sério, porque eu ficava internado no hospital de 25 a 30 dias. E durante esses 30 dias internado, eu recebia, tinha dias que eu recebia 5 quimioterapias em um dia.
1: Num único dia.
0: Em um único dia. Todo dia eu recebia quimioterapias. E aí as minhas taxas caíam muito, ficavam muito baixo. Eu ficava realmente aniquilado.
1: Sim.
0: Aniquilado e depois começava a tomar bolsa de sangue, começava a melhorar, tomava umas injeções que vinham dos Estados Unidos. Nossa. Graças a Deus a Canção Nova tem plano de saúde.
2: Então
0: foi tudo no plano de saúde, mas foi um tratamento milionário. Né? Milionário, e veja também que bondade de Deus. Se eu estivesse na minha casa em Cuiabá, eu estaria onde? Muito provavelmente teria morrido.
1: Verdade.
0: Muito provavelmente. Eu tive o melhor tratamento médico. Só. Entendeu? Melhor tratamento. Então, eu ficava 25, 30 dias internado e 10 dias fora. 25, 30 internado, 10 fora. Quando deu novembro, aí a gente encerrou o ciclo de quimioterapia, fiz 45 rádios e aí encerrei meu tratamento em 1 ano. Meu médico até falou assim, ó, você é novo, eu não vou ficar segurando você aqui não. Você aceita fazer 5 anos de tratamento em 1? Falei, doutor, eu aqui só tô pra receber, o que o senhor mandar, eu vou fazer. E bonito, cara também muito católico, né? Ele que
2: Deus
0: fez.
2: Providencia tudo.
1: Tudo.
0: Providenciou tudo, tudo na graça de Deus. Se não fosse ele, né? Ele que escolheu o tipo do diagnóstico que ia me tratar e digo que acertou, porque tô aqui, né? Poderia ter errado e eu ter morrido. Enfim, tudo é obra de Deus, né?
1: Sem dúvida, padre.
2: E o Monsenhor Jonas?
1: Conta pra gente um pouquinho. Eu dizia assim, o Monsenhor Jonas, veja, eu nunca encontrei o Monsenhor Jonas pessoalmente, mas tive muito contato com as pregações do Monsenhor Jonas, né? Disponibilizadas na internet, nas redes sociais. E a impressão que dá aqui é que ele era um santinho, né? Conta pra gente aí como é que foi essa experiência com o padre Jonas.
0: É, eu já diferente de você, né? Eu não conheci o padre Jonas, nunca tinha ouvido pregações dele, então eu gosto de contar que eu não conheci o padre Jonas glorioso, pregador,
1: uhum,
0: o padre, o missionário, com todo o entusiasmo, não. Eu peguei o padre Jonas muito doente, muito doente. Eu lembro logo quando eu entrei no seminário, eu assumi, como disse aqui, a liturgia, né? Da Canção Nova, então eu cuidava.

0: Sábado da Semana Santa do Padre Jonas, da missa de Natal dele. Estava junto com ele e lembro dele babando em cima do altar.
1: Olha só.
0: Se tremendo. Eu tinha que às vezes segurar ele para ele não cair.
1: Uhum.
0: E ele me dizia: meu filho, foi boa a missa? Será que o povo entendeu?
1: Uhum.
0: Entendeu, padre? Fique tranquilo, padre.
1: A preocupação dele com a liturgia, né? De celebrar bem a Santa Missa, ainda que doente. Ele poderia estar preocupado com o conforto dele, com o incômodo dele, mas a preocupação com esse testemunho que o senhor dá era justamente com a celebração digna da Santa Missa. É muito bonito, né, padre?
0: Ele sempre se preocupou muito com isso, sempre. E o padre Jonas, como você falou, ele sempre esqueceu de si, nunca ligou muito para si. Quem cuidava dele eram os outros.
1: Uhum.
0: Os outros que estavam ao redor da comunidade queriam dar o melhor para ele, mas ele nunca se importou muito com o melhor, não. Pelo contrário, ele, se dependesse dele, ele ficaria com o pior.
1: Uhum.
0: Né? Então, eu vivi uma experiência com o padre Jonas muito humano. Muito humano, muito humano mesmo. Né? Eu podia até contar um fato aqui, mas que com o rádio às vezes não dá certo. Mas pra dizer assim, eu certa vez, numa formação inicial, foi um dos primeiros contatos que tive com o padre Jonas. Já tinha tocado na mão dele, falado com ele. Mas dentro da comunidade já, né, em Lavrinhas, é o nosso caso de formação inicial, eu sempre fui muito brincalhão, né, hoje eu tô mais comportado, mas eu fazia muita piada, e o povo da minha turma ficava irritado comigo: ah, você é muito moleque, você faz muita piada, aquela coisa, né. E uma vez eu tava numa crise miserável: será que eu não vou poder ser eu do jeito que eu sou aqui nessa Canção Sim. Nova, né?
1: Uhum.
0: Não posso fazer piada.
1: É genuíno, verdadeiro, né?
0: Não posso rir, não posso brincar, todo mundo se chateia.
1: Uhum.
0: Povo mal amado. Povo mal amado aí. E eu lembro que padre Jonas foi lá para uma reunião. E aí a mensagem era essa: olha, gente, padre Jonas tá em retiro, tá em reunião. Por favor, vocês que são vocacionados aí, não vão atrás dele, vão atrapalhar ele. Pelo amor de Deus, vê ele, deixe ele.
1: Uhum.
0: Tal, sejam discretos, não fiquem em cima dele. Se ele cumprimentar, vocês falam, senão vocês ficam, né?
1: Uhum.
0: Mas aonde ele ia, ele cumprimentava a gente. Aí eu lembro que eu tava capinando o mato lá, organizando uma roseira, que eu tava cuidando do jardim em Lavrinhas. Quando eu vi o padre Jonas, eu falei, baixei meu chapéu de palha, falei, vou virar as costas aqui pra ele não me ver. Mas tava em crise.
1: Olha só.
0: Tava em crise, né?
1: Olha aí.
0: Aí eu lembro que ele bateu nas minhas costas assim: ô, meu filho, tá fazendo o quê aí? Fazendo pudim, é? Começou a fazer piada.
1: Uhum.
0: Começou a contar uma piada, outra, aí eu fui e falei com ele, aí ele contou uma outra piada péssima.
1: Sim.
0: Pra dizer, uma piada até preconceituosa.
1: Uhum.
0: Mas não no sentido de que ele queria fazer o preconceito, mas no que sentido que ele queria ali
2: puxar
0: um assunto, descontrair.
1: Uhum.
0: Aí ri por bondade, porque a piada foi péssima mesmo.
1: Uhum.
0: E depois ele foi embora ali e tal, Deus te abençoe e tal. Aí eu fiquei pensando, meu Deus, se até meu fundador faz piada ruim, por que eu não posso? Fiquei curado da crise.
2: Mas era, na verdade, Deus falando ao senhor, né? Dizendo, seja como você é.
0: Seja livre.
2: Eu te chamei assim.
0: Seja livre.
2: A gente fala muitas vezes de pessoas, a gente se refere a pessoas que se destacaram, santos principalmente. E eu lembro daquela frase do Papa São João Paulo II, que dizia que o santo é o pecador que não desistiu de lutar.
0: Uhum.
2: São pessoas humanas como nós, né?
0: Justo.
2: Que alcançaram a santidade justamente porque não desistiram, né, de lutar contra as nossas misérias. E você vê uma pessoa normal.
0: Normal.
2: Né?
0: Padre Jonas, extremamente humano. Isso que eu quero dizer aqui. Que
2: maravilha.
0: Né? Eu peguei ele sofredor, posso dizer, peguei ele crucificado e morto.
1: Uhum.
0: Essa foi a minha fase dele na Canção Nova. Mas extremamente humano. Você sabe que coisa linda que eu achava? Era almoçar com ele. Ele comia um prato assim com gosto.
1: Nossa.
0: Batia um prato com gosto.
2: Batia um pratão, né?
0: Pratão. E ele gostava de pudim. Ele comia aquele pudim, se lambuzando, se lambendo, era coisa linda de ver ele, né? Ele senhorzinho e sempre brincando, o padre Jonas sempre com uma piada. Eu sou São Paulino, você falou que você é do Náutico, né? Eu sou São Paulino, aí eu, depois do tratamento do câncer, ele me mandava sempre mensagem, me ligava, né? Muito preocupado com a minha vida, né? E depois eu fiquei fazendo pilates, fiquei fazendo acompanhamento por causa das sequelas que eu fiquei, né? E ele ia pro pilates e logo depois eu ia.
1: Uhum.
0: E eu sempre ficava ali naquele respeito, de deixar Sim. o espaço dele, né? Toda vez ele vinha, ele beijava a camisa do São Paulo e dizia assim: primeiro eu beijo o São Paulo, depois eu beijo o meu filho.
1: Olha aí, eu não sabia.
0: Ele era São Paulino.
2: Não sabia.
0: Ele era São Paulino. Não que fosse um fanático, mas gostava, via ali um jogo.
1: Futebol, mas isso mostra ainda mais como calma
0: humanidade.
1: Pessoa,
0: né?
1: Humanidade. Era uma pessoa, gostava do futebol, gostava de brincar, gostava de se alegrar. E aí a gente já puxa um outro tema que é muito importante, né? O pessoal que nos ouve, certamente em algum momento se deparou com algum questionamento. Ah, você é católico, você é cristão, você é muito radical, você vive dentro de uma caixa preso, você não pode isso, não pode aquilo. Mas na verdade, padre, o cristianismo, o catolicismo, ele é libertador, não é? Eu queria perguntar para o senhor, quais são os desafios que o senhor enxerga no povo de Deus ali, principalmente aqui em Pernambuco, onde o senhor já está há algum tempo, é recém-chegado, mas já tem alguma experiência. Quais são os maiores desafios, as maiores barreiras do povo de Deus para poder se entregar verdadeiramente e dizer assim: eu sou católico?
0: É claro que eu não quero dar um diagnóstico preciso aqui, né? Mas quero dar uma opinião. Eu penso que aqui, pelo menos no público lá que eu recebo da Canção Nova, não sei falar de Recife, né? É um público muito simples, né? E a maior parte das pessoas que hoje frequentam a Canção Nova, elas não têm noção nenhuma da catequese, falta catequese.
1: Não conhecem a fé.
0: Não conhecem, né? A fé. Muitos até se misturam com outras religiões.
1: Sem saber até que é errado, né?
0: Porque não conhecem. Outro dia, vou contar aqui, porque não foi confissão, né? Foi meia confissão. Foi meia confissão. O rapaz, um senhor, padre, que bom que o senhor tá aqui na minha casa e tal, vou aproveitar, vou me confessar. Ótimo, vamos lá. Aí ele disse: olha, padre, eu sou 100% católico, mas meu pai era espírita, então eu também amo muito o espiritismo. Eu falei:
1: como é que
0: vamos...
1: pode?
0: Falei,
2: bom, se decida, né?
0: Não, aí na hora eu falei: ô, meu amigo, vamos fazer o seguinte, vamos parar a confissão aqui, tá? E vamos voltar ao assunto. Como assim você ama o espiritismo e é católico?
1: Uhum.
0: Não, padre, porque eu acho que as duas coisas fazem todo sentido. Eu falei: desculpa, mas não faz, não. E eu gosto de dizer isso, sabe, Vitor, Cal? Eu gosto de dizer: cada um escolha o que quer. Escolha, quer ser espírita, quer ir pro candomblé, quer ser ateu, quer ser o que quer que seja, seja, mas seja fiel. Seja fiel. Agora, não queira ser católico e ser outra coisa.
1: Uhum.
0: Não dá pra ser católico e ser maçônico.
1: Não
0: dá
1: pra
0: ser católico e ser espírita.
1: De IBGE, né, padre?
0: Não dá pra ser católico de IBGE, não dá pra ser católico e protestante. Não dá, porque a doutrina não bate. Aí comecei com esse cara a discutir a doutrina com ele. Eu falei: olha, não tô dizendo que o seu tá certo ou o meu tá certo. Não, eu quero dizer da diferença. Por que que o católico não pode seguir o espiritismo? Porque existe uma diferença de doutrina. E comecei a contar para ele a diferença. Então, você assume uma coisa ou outra. Eu falei: vamos fazer o seguinte, você vai para tua casa, reza, pensa e amadureça a ideia. Se você se decidir verdadeiramente pelo catolicismo, você volta aqui e confessa.
2: Eu gosto muito de uma frase que diz que a gente só ama aquilo que conhece.
1: Verdade.
2: Não é? E o que acontece é justamente isso. As pessoas tendem a ser, hoje em dia, muito superficiais em tudo. Então, como é que você pode ser, nesse exemplo, católico e espírita ao mesmo tempo? Você não conhece nenhuma coisa nem outra.
0: É, não está em
2: um. Se conhecesse ou um ou outro, você ia saber que não são compatíveis, não é? Que não poderiam, você não poderia ser as duas coisas. Então, a gente às vezes se dedica para algumas coisas do mundo, né? Por exemplo, a gente quer melhorar o nosso currículo, a gente vai fazer uma formação, né? Especialização, mestrado, doutorado. Para as coisas do mundo, às vezes a gente é muito intenso.
1: É verdade.
2: Mas para as coisas de Deus, na maioria das vezes, não.
1: Relaxado,
2: aí a gente,
1: né,
2: fica na superficialidade.
0: Fica.
2: Né? Muita gente fica. Deixa, por exemplo, o catolicismo, porque nunca foi, na verdade. Nunca conheceu.
0: Se decepcionou, nunca soube, deixa. Agora, como eu estou dizendo, meu público lá, eu vejo isso, precisa de catequese, né? Precisa. Sim. De formação. Só que também, aí eu já vejo de um modo Brasil, geral, né? Geral, já vou dizer aqui um diagnóstico, na minha opinião, né? Sim. Não fechado, mas é opinião de discussão, minha opinião. Eu penso que hoje o que cresce muito vou usar o termo aqui, um catolicismo de supermercado. Né? Ah, castidade, ah, não, isso aqui não cabe no meu carrinho, não. Vou deixar
2: outra
0: fora.
2: Sessão,
0: deixar,
2: né?
0: Fora,
2: vou
0: botar, né, outra sessão. Vou botar outra sessão, né? A bênção de Deus, opa, põe no meu carrinho, milagre. põe no meu carrinho, né? Uhum. Ah, estudar o catecismo, a ler a Bíblia. Ah, não, isso aqui não. Não, se eu botar ali uma pimenta ali, não ajuda a tirar o mal olhado.
1: Olha só.
0: Né? Então, as pessoas hoje, elas têm uma tendência, que isso para mim é preocupante, de fazer a sua própria religião. Acaba que ela não é de nenhuma. Porque ela vai pescando o que é bom em cada religião e põe ali dentro de si. Então, cada um funda a sua própria religião.
1: Sim.
0: Isso é muito preocupante.
1: É verdade.
0: Isso. Muito preocupante, porque para ser católico, o fundador já existe. É Jesus Cristo.
1: Nosso Senhor, exatamente.
0: Você vai seguir ele e acabou-se, né?
1: E quando cada um quer viver, padre, a sua própria realidade, o seu próprio desejo, o seu próprio pensamento, ele vai construindo, como o senhor falou, a sua própria igreja. E ele passa a ser o seu próprio Deus.
0: É.
1: A verdade é essa. Então, a Igreja Católica, ela não foi fundada por homens. Nosso Senhor é muito claro quando fala com São Pedro: tu és Pedro e sobre ti edificarei a minha igreja. E ali vem toda a sucessão apostólica até chegar no Papa Leão, que nós temos hoje em dia. E no meio do caminho a gente vê que muita gente se perde nesses próprios pensamentos. Ah, não, eu acho isso, eu quero aquilo.
0: Isso eu gosto, eu não gosto.
1: Isso aqui eu gosto, isso aqui eu não gosto. Então, começa a ser confrontado
0: pela
1: fé, né?
0: Aborto pode, porque, né, meu corpo, minhas regras.
1: Olha,
0: então tá tudo
1: que
0: bem, né?
1: Loucura,
0: então,
1: exatamente.
0: Não, mas eu continuo sendo católico, né?
1: Não é,
0: comunismo,
1: né?
0: Não, claro, eu amo o comunismo, mas como que você é católico,
1: não,
0: né?
1: Pode,
0: você já tem
1: ser
0: cartas escritas, documento da igreja contra o comunismo, condenando maçonaria, condenando o aborto. São ideologias que a gente não pode comungar.
1: Exatamente.
0: Não pode comungar, né?
2: Perfeito.
0: Ou, se não, você não é católico, e como eu digo, e tá tudo bem, não quer ser católico, não seja. Só que, pelo amor de Deus, não diga que é,
1: que
0: católico,
1: é católico. Porque acaba gerando contra-testemunho, né,
0: padre? Estraga a gente, estraga quem quer ser, né?
1: Veja, e foi muito bom o senhor ter falado isso, porque quantas vezes, assim, eu já não fui questionado, dizer, rapaz, mas fulaninho é católico. Mas eu vi fulaninho fazendo isso e aquilo, indo em tal lugar e tal lugar.
0: Não é, né?
1: Veja, então, a gente precisa tomar uma decisão. Acho que essa é a palavra. A palavra de Deus vai dizer lá em Apocalipse que nós precisamos ser frios ou quentes.
0: Morno.
1: Ou um outro. Porque o morno, Deus vomita. Então, essa decisão precisa partir do nosso coração. É claro que nosso Senhor fala na palavra: eis que eu estou à porta e bato. Se abrires a porta, eu entrarei e cearei contigo. Jesus está à porta batendo no nosso coração. E o que ele espera de nós é o nosso ato, o nosso movimento de ir até ele e permitir que ele entre. Então, quem é católico precisa ser católico de verdade, né,
0: 100%
1: católico,
0: né?
1: 100%
0: católico. Isso. Esse cara mesmo da confissão falou pra mim isso: padre, eu sou 100% católico e 100% espírita. Eu falei, você tem que ser 200% católico.
2: Não tem como.
0: Seja 200% católico, então, ou senão a gente não continua a confissão.
1: Se não existe o arrependimento da confissão, não tem como perdoar os pecados.
2: Se como você não é dois, só pode ser
0: 100%. Só pode ser 100%, né?
1: Essa união hipostática, né, de Nosso Senhor, que ele era 100% Deus e 100% homem, exclusivo dele, né?
2: Só ele pode ter,
1: padre.
0: Eu queria encerrar minha fala aqui, porque a gente já tá, né, com o tempo adiantando quase, né? É até 2 horas, não é isso?
1: Quanto? Temos 6 minutos.
0: Aumentou mais ainda. Mas o que eu queria dizer? Você comentou de São Paulo, né? Pra mim, né, o que fica pra mim mais forte não é nem o chamado de Pedro. E quando tem aquele chamado de Pedro, é muito forte, né? E a gente embasa muito, né? Às vezes a Igreja Católica no chamado de Pedro. Mas para mim, padre Rafael, tal particular meu, né? O que me convence mais é a experiência de São Paulo. Porque São Paulo, quando ele cai ali do cavalo, né? Que a gente disse que caiu do cavalo, né? Teve aquele episódio, né?
1: Uhum.
0: Jesus diz para ele: Paulo, Saulo, né? Saulo,
2: por que me persegues?
0: Mas espera aí, Jesus já tinha morrido.
1: Verdade.
0: Jesus já tinha morrido. Saulo não estava perseguindo Jesus, estava perseguindo os apóstolos.
1: Cristãos.
0: Os cristãos. Mas quando Jesus diz: por que me persegues? Ele está dizendo que ele e a igreja são uma só.
2: Isso.
0: E depois, interessante, Paulo depois vai desenvolver a doutrina, né? Do corpo místico de Cristo. Cristo é a cabeça e nós somos membros. Nós fazemos parte do mesmo corpo.
1: É isso.
0: Porque ele fez essa experiência. Saulo, por que me persegues? Senhor, me perdoa, a partir de hoje eu não persigo mais. Mas Jesus já estava morto, ele estava perseguindo a igreja. A igreja e Jesus são um só.
1: É um só corpo, é isso mesmo, padre. A gente observa isso através de São Paulo de forma muito clara, né? Como o senhor bem disse, quando, da mesma forma que quando um cristão é perseguido, é o próprio Cristo, é o próprio nosso Senhor que é perseguido. Eu lembro agora de uma frase, e é bom até terminar com uma mensagem bonita do nosso Senhor, que ele diz assim: estive faminto e me desse de comer, tive sede e me desse de beber, estava nu e me desse o que vestir, estava enfermo e fosse me visitar. E as pessoas perguntavam a nosso Senhor: mas Senhor, quando foi que fizemos tudo isso? E Jesus vai dizer: cada vez que fizesse cada um desses atos a cada um dos meus pequeninos, foi a mim mesmo que o fizesse. Não é isso, padre? Então a gente tem que ter isso dentro do nosso coração. A gente, para ser católico de verdade, é claro, a gente precisa ter o abastecimento espiritual, a leitura da palavra de Deus, a leitura do catecismo, a tradição viva da igreja, o magistério, mas sobretudo o amor.
2: Isso.
1: Porque uma fé sem obras é uma fé morta.
2: Muito. Exatamente, quando você fala aí do amor, eu lembro da frase de São João da Cruz, que diz: onde não existe amor, coloca amor e amor encontrarás. Guarda isso no teu coração, você que está ouvindo isso agora. Onde não existe amor, coloca amor e amor encontrarás. É isso que promove a mudança no mundo, é essa mudança que o mundo precisa. E ele precisa de mim, ele precisa de você, amando, amando e amando.
1: Padre, deixa aí uma última mensagem, depois Cal fala e a gente encerra por hoje aqui no Catolizando, na estreia desse programa que veio para trazer muita verdade de fé católica para o povo de Deus.
0: Acho que o que eu posso dizer para o povo é que não perca os próximos programas. Não perca os próximos programas. Eu fui sorteado dessa vez e vim com alegria para essa estreia, mas tenho certeza que vocês aqui, né, no todos os sábados, à 1 da tarde, vão tratar de assuntos incríveis. Eu acho que o povo que vai escutar, você que vai escutar a Rádio Olinda, só tem a crescer na fé, a crescer nos testemunhos, na catequese, na oração. Sempre bom. Então, por favor, mantenha-se ligado aí na Rádio Olinda e nesse programa Catolizando.
2: Isso, eu queria agradecer muito, padre, sua presença aqui. Como foi bom a gente conversar, ouvir o teu testemunho aí. Tenho certeza que tocou o coração de muita gente que está ouvindo a gente. E aí eu falo para você que está nos ouvindo também: convido outras pessoas para próximo sábado estar acompanhando o programa, que a gente vai aqui falar de fé, falar de vida, falar de família e falar, acima de tudo, do nosso Senhor Jesus Cristo, que é o amor. Guarda isso no coração, convida as pessoas e, se Deus quiser, sábado que vem a gente se encontra novamente.
1: Se Deus quiser, você que nos acompanha na Rádio Olinda, você que nos acompanha também na Rádio Agnus Dei, uma iniciativa também do nosso queridíssimo padre Adilson Simões, um grande abraço ao padre Adilson. E esse programa é para trazer a verdade do nosso Senhor, a verdade do evangelho, mas mais do que isso, fazer com que essa verdade, através do Espírito Santo, transforme vidas, padre. Transforme o entendimento de cada alma que nos ouve e que nós possamos ser cada vez mais instrumentos da graça de Deus. Então, simbora, obrigado pela atenção, você que nos acompanhou até o presente momento. Como o Cal falou, convida mais gente para o próximo sábado, 1 da tarde, aqui no Catolizando, o melhor podcast católico em linha reta do Brasil, como a gente diz aqui em Recife, viu, padre? Mas vamos terminar com a santa bênção do nosso padre.
0: Vamos pedir a bênção de Deus sobre nós, hoje, dia do Imaculado Coração de Maria. Nós estejamos guardados dentro do coração dela. O Senhor esteja convosco.
2: Ele está no meio de nós.
0: Desça sobre nós, por intercessão da Virgem Maria, a bênção de Deus Todo-Poderoso, Pai, Filho e Espírito Santo.
2: Amém. Amém.

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todas as vezes que ouvires o bater do relógio, às 3 horas da tarde, deves mergulhar toda na minha misericórdia, adorando-a e glorificando-a. Implora a onipotência dela em favor do mundo inteiro, especialmente dos pobres pecadores, porque nesse momento foi largamente aberta para toda a alma. Nessa hora, conseguirás tudo para ti e para os outros. Nessa hora, realizou-se a graça para todo o mundo. A misericórdia venceu a justiça.

0: 3 horas da tarde.
1: Implora a minha misericórdia, especialmente pelos pecadores, e ao menos por um breve tempo, reflete sobre a minha paixão, especialmente sobre o abandono que me encontrei no momento da agonia. Esta é a hora de grande misericórdia para o mundo inteiro. Permitirei que penetres na minha tristeza mortal. Nesta hora, nada negarei à alma que pedir pela minha paixão. Em nome do Pai, do Filho e do Espírito Santo.
0: Amém. Amém.
1: Pai nosso, que estais nos céus, santificado seja o vosso nome. Venha a nós o vosso reino. Seja feita a vossa vontade, assim na terra como no céu. O pão nosso de cada dia nos dai hoje. Perdoai-nos as nossas ofensas, assim como nós perdoamos a quem nos tem ofendido. E não nos deixeis cair em tentação, mas livrai-nos do mal. Amém.
2: Ave Maria, cheia de graça, o Senhor é convosco. Bendita sois vós entre as mulheres. Bendito é o fruto do vosso ventre, Jesus. Santa Maria, Mãe de Deus, rogai por nós, pecadores, agora e na hora de nossa morte. Amém.
1: Professemos a nossa fé.
3: Creio em Deus, Pai Todo-Poderoso, Criador do céu e da terra, e em Jesus Cristo, seu único Filho, nosso Senhor, que foi concebido pelo poder do Espírito Santo, nasceu da Virgem Maria, padeceu sob Pôncio Pilatos, foi crucificado, morto e sepultado, desceu à mansão dos mortos, ressuscitou ao terceiro dia, subiu aos céus, está sentada à direita de Deus Pai Todo-Poderoso, donde há de vir a julgar os vivos e os mortos. Creio no Espírito Santo, na Santa Igreja Católica, na comunhão dos santos, na remissão dos pecados, na ressurreição da carne, na vida eterna. Amém.
0: Nesta primeira dezena, nós colocamos aos pés de Jesus misericordioso a sua vida, suas intenções, suas necessidades mais profundas do íntimo do seu coração. Nos unimos às almas do purgatório, rezamos pela conversão dos pecadores do mundo inteiro, pela conversão da nossa família. Eterno Pai, eu vos ofereço

0: pela sua dolorosa paixão.
1: Tende misericórdia de nós e do mundo inteiro.
0: Pela sua dolorosa paixão.
1: Tende misericórdia de nós e do mundo inteiro.
0: Pela sua dolorosa paixão.
1: Tende misericórdia de nós e do mundo inteiro.
0: Pela sua dolorosa paixão.
1: Tende misericórdia de nós e do mundo inteiro.
0: Pela sua dolorosa paixão.
1: Tende misericórdia de nós e do mundo inteiro.
0: Pela sua dolorosa paixão.
1: Tende misericórdia de nós e do mundo inteiro.
0: Pela sua dolorosa paixão.
1: Tende misericórdia de nós e do mundo inteiro.
0: Pela sua dolorosa paixão.
1: Tende misericórdia de nós e do mundo inteiro.
0: Pela sua dolorosa paixão.
1: Tende misericórdia de nós e do mundo inteiro.
0: Pela sua dolorosa paixão.
1: Tende misericórdia de nós e do mundo inteiro. Nesta segunda dezena, nós rezamos por você que está doente, por você no leito do hospital, por você que traz uma doença incurável, e com você dizemos: Jesus, eu confio em vós. Convidamos você agora a abandonar-se inteiramente na misericórdia de Jesus que o envolve agora. Nós colocamos aos pés de Jesus todos os enfermos, aqueles que nós conhecemos e amamos, e especialmente rezamos por aqueles enfermos esquecidos, pelos quais ninguém mais reza, e por isso rezamos com imensa confiança. Eterno Pai, eu vos ofereço o corpo e o sangue, a alma e a divindade de vosso diletíssimo Filho, nosso Senhor Jesus Cristo, em expiação dos nossos pecados e os do mundo inteiro. Pela sua dolorosa paixão,
0: tende misericórdia de nós e do mundo inteiro.
1: Pela sua dolorosa paixão,
0: tende misericórdia de nós e do mundo inteiro.
1: Pela sua dolorosa paixão,
0: tende misericórdia de nós e do mundo inteiro.
1: Pela sua dolorosa paixão,
0: tende misericórdia de nós e do mundo inteiro.
1: Pela sua dolorosa paixão,
0: tende misericórdia de nós e do mundo inteiro.
1: Pela sua dolorosa paixão,
0: tende misericórdia de nós e do mundo inteiro.
1: Pela sua dolorosa paixão,
0: tende misericórdia de nós e do mundo inteiro.
1: Pela sua dolorosa paixão,
0: tende misericórdia de nós e do mundo inteiro.
1: Pela sua dolorosa paixão,
0: tende misericórdia de nós e do mundo inteiro.
1: Pela sua dolorosa paixão,
0: tende misericórdia de nós e do mundo inteiro. Nesta terceira dezena, nós apresentamos a

0: do Diletíssimo Coração de Jesus, envolva agora, na paz que vem do Senhor, toda e qualquer pessoa que se sente em desespero, as famílias, os doentes, os agonizantes deste dia, os endividados, que recebam agora, no nome de Jesus, do coração misericordioso de Jesus, a paz que o mundo não conhece. Rezemos agora com imensa confiança. É Jesus misericordioso quem nos visita. Eterno Pai, eu vos ofereço o corpo e o sangue, a alma e a divindade de vosso diletíssimo Filho, nosso Senhor Jesus Cristo, em expiação dos nossos pecados e os do mundo inteiro. Pela sua dolorosa paixão,
1: tende misericórdia de nós e do mundo inteiro.
0: Pela sua dolorosa paixão,
1: tende misericórdia de nós e do mundo inteiro.
0: Pela sua dolorosa paixão,
1: tende misericórdia de nós e do mundo inteiro.
0: Pela sua dolorosa paixão,
1: tende misericórdia de nós e do mundo inteiro.
0: Pela sua dolorosa paixão,
1: tende misericórdia de nós e do mundo inteiro.
0: Pela sua dolorosa paixão,
1: tende misericórdia de nós e do mundo inteiro.
0: Pela sua dolorosa paixão,
1: tende misericórdia de nós e do mundo inteiro.
0: Pela sua dolorosa paixão,
1: tende misericórdia de nós e do mundo inteiro.
0: Pela sua dolorosa paixão,
1: tende misericórdia de nós e do mundo inteiro.
0: Pela sua dolorosa paixão,
1: tende misericórdia de nós e do mundo inteiro. Nesta quarta dezena, nós apresentamos a Jesus as necessidades mais íntimas de cada um de nós. E por isso agora você apresenta a sua necessidade. Fale com Jesus agora, que ouve-nos em oração. Porque Jesus tudo pode, nós queremos também nesta dezena pedir por nossas famílias e em especial por todos aqueles que precisam de um trabalho. Jesus, nós pedimos por todo pai de família, por toda mãe de família, por todo jovem que precisa trabalhar. Nós pedimos, Senhor, que tua divina misericórdia, unida à tua divina providência, abra os caminhos para todos os trabalhadores que precisam hoje de um emprego. Rezemos com imensa confiança. Eterno Pai,
0: eu vos ofereço o corpo e o sangue, a alma e a divindade de vosso diletíssimo Filho, nosso Senhor Jesus Cristo, em expiação dos nossos pecados e os do mundo inteiro.
1: Pela sua dolorosa paixão,
0: tende misericórdia de nós e do mundo inteiro.
1: Pela sua dolorosa paixão,
0: tende misericórdia de nós e do mundo inteiro.
1: Pela sua dolorosa paixão,
0: tende misericórdia de nós e do mundo inteiro.
1: Pela sua dolorosa paixão,
0: tende misericórdia de nós e do mundo inteiro.
1: Pela sua dolorosa paixão,
0: tende misericórdia de nós e do mundo inteiro.
1: Pela sua dolorosa paixão,
0: tende misericórdia de nós e do mundo inteiro.
1: Pela sua dolorosa paixão,
0: tende misericórdia de nós e do mundo inteiro.
1: Pela sua dolorosa paixão,
0: tende misericórdia de nós e do mundo inteiro.
1: Pela sua dolorosa paixão,
0: tende misericórdia de nós e do mundo inteiro.
1: Pela sua dolorosa paixão,
0: tende misericórdia de nós e do mundo inteiro. Nesta quinta dezena, nós apresentamos a Jesus tudo aquilo que para nós não tem solução aos olhos humanos. Nesta dezena, nós rezamos por aquilo que é impossível aos nossos olhos, mas não é para Jesus. Pedimos a Jesus pelas curas físicas, por todas aquelas enfermidades que diante da medicina não há cura,

0: Pedimos, Jesus, cura, libertação, restauração, pelo poder da tua infinita misericórdia. Jesus, tu és a nossa solução. Nós pedimos por todas as causas impossíveis, pedimos a tua presença, pedimos a tua fortaleza, e nós convidamos nesse instante você que reza conosco, que de maneira especial recorra à intercessão de Santa Faustina, aquela que foi e é a secretária da Divina Misericórdia. Jesus disse a Santa Faustina: peçam muito, muito mesmo, porque o meu desejo é dar muito. Faça seu pedido e reze com um coração feliz e repleto de confiança. Eterno Pai, eu vos ofereço o corpo e o sangue, a alma e a divindade de vosso diletíssimo Filho, nosso Senhor Jesus Cristo, em expiação dos nossos pecados e os do mundo inteiro, pela sua dolorosa paixão.
1: Tende misericórdia de nós e do mundo inteiro.
0: Pela sua dolorosa paixão.
1: Tende misericórdia de nós e do mundo inteiro.
0: Pela sua dolorosa paixão.
1: Tende misericórdia de nós e do mundo inteiro.
0: Pela sua dolorosa paixão.
1: Tende misericórdia de nós e do mundo inteiro.
0: Pela sua dolorosa paixão.
1: Tende misericórdia de nós e do mundo inteiro.
0: Pela sua dolorosa paixão.
1: Tende misericórdia de nós e do mundo inteiro.
0: Pela sua dolorosa paixão.
1: Tende misericórdia de nós e do mundo inteiro.
0: Pela sua dolorosa paixão.
1: Tende misericórdia de nós e do mundo inteiro.
0: Pela sua dolorosa paixão.
1: Tende misericórdia de nós e do mundo inteiro.
0: Pela sua dolorosa paixão.
1: Tende misericórdia de nós e do mundo inteiro.
2: Deus Santo, Deus Forte, Deus Imortal, tende piedade de nós e do mundo inteiro. Deus Santo, Deus Forte, Deus Imortal, tende piedade de nós e do mundo inteiro. Deus Santo, Deus Forte, Deus Imortal, tende piedade de nós e do mundo inteiro.
1: Em nome do Pai, do Filho e do Espírito Santo.
0: Amém.
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Muito boa tarde, querido povo de Deus. Com muita alegria, queremos estar aqui de volta, nesse momento, neste dia, no sábado, sempre no sábado, com o nosso programa Escola da Palavra. Seja bem-vindo, você que está hoje em casa, você que está trabalhando, você que está no hospital, você que está no comércio, comércio ainda aberto, para as festas juninas, você que está no presídio, você que está passando pela cidade e pela região, sintonizando na rádio Agnus Dei FM. Boa viagem, vá conosco, vá com a palavra de Deus. Sejam todos bem-vindos. E hoje nós estamos no dia 13 de junho, dia de Santo Antônio e dia também do Imaculado Coração de Maria. Nós queremos hoje, nesse sábado da décima semana do tempo comum, queremos iniciar o nosso programa rezando, buscando o Espírito Santo Divino para que ele nos oriente nesse momento.

0: Em nome do Pai, do Filho e do Espírito Santo.
1: Amém.
0: Ó Santo Espírito de Deus, vós que sondais os corações, vós que sabeis o motivo das demoras de Deus em nossa vida, dai-nos a graça da paciência, da sobriedade, da espera, para que a nossa alma e o nosso coração esteja sempre ativo e disposto a receber a tua graça quando ela chegar. Que o nosso pensamento, os nossos problemas, as nossas dores do dia a dia, não nos tire a alegria da espera pela vossa vontade. Porque só tu, Senhor, conhece a hora em que a tua palavra deve se fazer verdade em nossa vida. Por isso, nessa tarde, nesse dia, fala ao nosso coração. Mostra-nos o que tu queres. Que a tua palavra ilumine as nossas escolhas, ilumine os nossos pensamentos, ilumine as nossas vontades e os nossos desejos, e nos faça cada vez mais propriedade única e exclusivamente tua. Venha, Espírito Santo, fica conosco. Glória ao Pai e ao Filho e ao Espírito Santo, como era no princípio, agora e sempre, por todos os séculos dos séculos. Amém. Nossa Senhora, Mãe da Divina Misericórdia, Imaculado Coração de Maria, rogai por nós. Santo Antônio de Pádua, rogai por nós. Em nome do Pai, e do Filho, e do Espírito Santo. Amém.

0: Estamos então iniciando o nosso programa hoje de maneira extraordinária, no horário anterior. Normalmente nós começamos às 15h30. Porém, hoje a Rádio Agnus Dei tem uma programação diferenciada. Nós teremos às 16h a Santa Missa. Então, para que você, ouvinte, você, meu irmão, minha irmã, que esperava pelo programa Escola da Palavra, não ficasse somente escutando a música, nós estamos aqui para fazer um programa menor, mas estamos aqui para estudar e rezar com a Palavra de Deus. Vamos então dar o número do nosso contato. Nós queremos saber se você estava aí esperando pelo nosso programa. Será? Mande a sua notícia, mande o seu recado, mande a sua oração. O nosso número.
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0: E é com o nosso número que nós queremos iniciar o nosso programa. Você já pegou a sua Bíblia? Pegou aquele caderninho que você estava anotando as nossas observações, as suas descobertas sobre a Palavra de Deus? Pegue lá. A hora é essa. Nós vamos agora ouvir a proclamação do Evangelho que vamos estudar hoje.

0: O Senhor esteja conosco.
1: Ele está no meio de nós.
0: Proclamação do Evangelho de nosso Senhor Jesus Cristo, segundo São Lucas.
1: Glória a vós, Senhor.
0: Então Jesus disse aos seus discípulos: por isso eu vos digo, não fiqueis preocupados quanto à vossa vida, pelo que haveis de comer, nem quanto ao vosso corpo, pelo que haveis de vestir. A vida vale mais que o alimento, e o corpo mais que o vestuário. Observai os corvos, não semeiam, não colhem, não têm dispensa nem celeiro, e Deus os alimenta. Quanto mais valeis vós do que os pássaros? Quem dentre vós pode, com sua preocupação, prolongar por pouco que seja a duração de sua vida? Se não está em vosso poder fazer a menor coisa, por que então vos preocupar com o resto? Observai os lírios, como crescem. Não trabalham, nem fiam. E, no entanto, eu vos digo, nem Salomão, em toda a sua glória, jamais se vestiu como um só deles. Ora, se Deus veste assim a erva do campo, que hoje está aí, e amanhã é lançada ao forno, quanto mais a vós, fracos na fé? Também vós não busqueis o que comer ou beber. Não vos inquieteis. Tudo isso os gentis pelo mundo a procuram, mas vosso Pai sabe que precisais de tudo isso. Buscai, pois, o reino, e essas coisas vos serão dadas por acréscimo. Não tenhas medo, pequeno rebanho, pois agradou ao vosso Pai dar-vos o reino. Vendei vossos bens e dai esmola. Fazei para vós bolsas que não se estraguem, um tesouro no céu, que nunca se acabe, aonde não chega o ladrão, nem a traça corrói. Onde estiver o vosso tesouro, aí estará também o vosso coração. Palavra da salvação.
1: Glória a vós,

0: Santo Livro da Palavra do Senhor. Que a Palavra do Senhor nos leve até o coração de todos aqueles que nos escutam. Nós já temos alguém aqui, não é, Lucas Mateus?
1: Temos a presença de Damião Tiago, de Brejo Velho, Paranatama. Toda a comunidade do Paranatama sempre ouvindo a nossa rádio. Também temos a presença de Iraci Leite, de Pesqueira, também está ouvindo nossa rádio. E também temos lá em Pesqueira, também temos outra presença, Ailton Pereira, lá de Pesqueira, que também está escutando nossa programação. Muito obrigado a todos vocês que estão participando. Também acabou de aparecer aqui Rosa e Gonzaga, lá em Serra das Varas, nossos companheiros de caminhada também. Muito obrigado a todos vocês.

0: E nós ouvimos a palavra do Senhor e daqui a pouco nós vamos meditá-la para que a palavra de Deus se torne vida em nossa vida. Esse programa é o programa Escola da Palavra. Permaneça conosco.
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8: E neste programa nós contamos com a sua participação. Temos mais algumas participações, Lucas Mateus?
9: Temos sim, muitas participações. Temos a Alaíde Rosendo, lá do assentamento Serrote Redondo. Também temos a presença de Maria das Dores e também seu Luiz, lá no sítio Barra do Liberal, em Sanharó. Também temos a presença de Edna, de Cristo Rei, lá de Pesqueira. Eu acredito que Horácio conheça. O pessoal de Cristo Rei que também está ouvindo o programa.
8: Sim.
9: E também temos a presença de Jussara, também nossa companheira aqui da rádio, da Agnus Dei.
8: Nosso abraço a todos que estão escutando, a todos que mandaram recado, ao pessoal do Cristo Rei lá, os ministros da Eucaristia, da Paróquia Cristo Rei em Pesqueira, a todos vocês, muito obrigado pela sua companhia. Mas nós vamos ao nosso primeiro bloco de estudo.
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8: Escola da Palavra, estamos juntos, mais uma vez, para contemplar, meditar, estudar e rezar com a palavra de Deus. E hoje, você notou como a palavra é forte? Claro, todos os programas, a palavra de Deus é uma só, né? Ela é forte. Mas hoje, como é linda, né? Como Jesus fala para cada um de nós de questões do nosso dia a dia com palavras que dá para compreender. É a chamado sermão dos lírios do campo. O evangelho de hoje está dentro de um grande ensinamento de Jesus da maneira como o discípulo deve viver diante dos bens materiais, né? Às vezes a gente fica com dúvida. Será que Deus permite que eu faça tal coisa, que eu compre tal coisa, que eu deseje algum bem? Qual a forma de lidar com esse bem? O evangelho de hoje nos ensina isso. Um pouco antes, lá quando a gente estudou Lucas 12, de 13 a 21, Jesus havia contado a parábola do rico insensato. Você lembra? Aquele homem que teve uma grande colheita e pensou apenas em uma coisa: aumentar os celeiros, os armazéns, para acumular bens. Lembra que ele dizia: fulano, tu tens muito guardado para muitos anos, descansa, come, bebe, aproveita. Mas Deus disse a ele: insensato, ainda nesta noite pedirão de volta a tua vida. Ou seja, Jesus acaba de mostrar o perigo de viver como se a segurança da vida estivesse nas riquezas. É muito sério. Agora, em Lucas 12, de 22 a 34, evangelho de hoje, Lucas 12, de 22 a 34, Jesus se volta para os discípulos. Nós estamos caminhando para Jerusalém no evangelho de Lucas, junto com os discípulos, somos discípulos dele. E ele ensina aos discípulos, ensina a nós nessa tarde: quem segue Jesus não pode viver escravizado pelo medo do amanhã. Então, o tema central desse evangelho que a gente começa a estudar hoje

devem viver preocupados com a vida, com o alimento, com a roupa. Ele convida a olhar para os pássaros do céu, os aqui falado como os corvos. Corvos, corvo é aquele pássaro preto, né? Na nossa região não tem, mas na região de Jesus havia e há muitos corvos. Lucas chama os passarinhos, ele escolhe, né, uma espécie, e ele chama de corvos. E ele diz: eles não semeiam e nem colhem, mas são alimentados por Deus. Depois, no Evangelho, ele convida a olhar para os lírios do campo, aquelas plantinhas frágeis, fininhas, mas que têm uma beleza pela flor e um perfume. Eles não trabalham, não fiam, mas são vestidos com beleza. Assim, Jesus mostra que a preocupação não acrescenta nada à vida de quem se preocupa de maneira exagerada. Pelo contrário, ela revela a falta de confiança. Porque o Pai sabe do que nós precisamos, gente. Por isso, o discípulo deve buscar primeiro o reino de Deus. E Jesus conclui com um ensinamento muito forte: onde está o nosso tesouro, aí também está o nosso coração. Mas vamos estudar e rezar com cada versículo? Nos dois primeiros versículos, versículo Lucas 12, versículos 22 e 23. Olha o que eles dizem: não vos preocupeis com a vida, com o que haveis de comer, nem com o corpo, com o que haveis de vestir. Pois a vida vale mais do que o alimento, e o corpo mais do que a roupa. Jesus começa dizendo: não vos preocupeis. Aqui precisamos entender bem Jesus. Ele não está proibindo o cuidado com o corpo, o cuidado responsável. A Bíblia, ela valoriza o trabalho, a prudência, a organização da vida. O problema não é cuidar, o problema é viver dominado pela preocupação. Existe aí uma diferença entre responsabilidade e ansiedade. A responsabilidade diz: vou trabalhar, vou fazer minha parte, vou cuidar da minha família, vou organizar minha vida, minha comunidade. E a ansiedade diz: tudo depende de mim. Se eu não fizer, se eu não souber, se eu não controlar tudo, tudo vai desabar. Veja, a responsabilidade caminha com a fé e a ansiedade caminha com o medo. Jesus está dizendo: a vida é mais do que comida, roupa, dinheiro, sobrevivência material. A pessoa humana não vive apenas de pão. O ser humano precisa de sentido, de fé, de amor, de emoção, de saúde, de trabalho, de comunhão com Deus. O catecismo da nossa igreja, o catecismo da Igreja Católica, ensina que Deus criou o homem para participar de sua vida. O ser humano não foi criado apenas para consumir, produzir, comprar, acumular. Foi criado para Deus. Sabe o que Santo Agostinho diz lá no livro dele chamado Confissões? Ele diz assim, falando com Deus, né? Ele diz assim: fizeste-nos para ti, Senhor, e inquieto está o nosso coração, enquanto não repousar em ti. Olha que coisa linda. Fizeste-nos para ti, Senhor, e inquieto está o nosso coração, enquanto não repousar em ti. Essa frase de Santo Agostinho ajuda muito a entender o evangelho de hoje. O coração humano, nosso coração,
fica inquieto quando

0: coloca sua segurança nas coisas que passam, nas coisas passageiras. A comida é necessária? É, mas passa. A roupa é necessária? Sim, mas passa. O trabalho também é necessário? Sim, claro, mas passa. Nada disso deve ocupar o lugar de Deus. Nada. Então, nesses dois primeiros versículos, qual a pergunta que fica para nós? Será que nós estamos vivendo, colocando em Deus o fim último? Ou será que a gente arruma uma coisa para fazer, aí quando termina, aí já tem outra coisa para comprar, aí quando compra, aí já deseja outra para comprar, e assim vai, né? Desejando, querendo, acumulando, esquecendo do fim último que é Deus em nossa vida. Vamos ao versículo 24. Lucas 12, 24. Jesus diz: olhai os corvos, eles não semeiam, nem colhem, não têm dispensa nem celeiro, e Deus os alimenta. Quanto mais valeis vós que os pássaros? Jesus aqui usa uma imagem muito simples: os corvos, os pássaros. Ele não começa com uma explicação complicada. Ele diz: olhem a natureza, observem os pássaros. Eles não têm celeiro, não têm depósito, não têm banco, não têm fazenda, e mesmo assim Deus cuida deles. Sabe, lá no Antigo Testamento, na Bíblia, o corvo, esse pássaro, o corvo, ele era considerado uma ave impura. Então é interessante, Jesus escolhe justamente uma ave sem prestígio nenhum religioso, né? Se a gente tivesse que arrumar uma ave para o nosso texto, não seria o corvo, ele não tem prestígio para isso. Mas Jesus escolhe uma ave sem prestígio nenhum para mostrar o cuidado de Deus com os últimos, com os menos queridos. Se Deus cuida até dos corvos, até de quem a gente diz que não presta, quanto mais cuidará dos seus filhos? Aqui existe uma mensagem belíssima. Deus não cuida apenas de quem parece bonito, puro, importante aos olhos humanos. Deus cuida de todos. Mas Jesus não está dizendo que o pássaro fica parado esperando a comida cair do céu. O pássaro voa, procura, se move. Assim também o ser humano, eu, você, nós devemos trabalhar, lutar, buscar. Porém, no fundo, sabe que sua vida está sustentada por Deus. A fé na providência não dispensa o esforço humano, ela liberta o esforço humano do desespero. Vamos aos nossos próximo versículo, Lucas 12:25. Jesus diz: quem de vós, por mais que se preocupe, pode acrescentar um só côvado à duração de sua vida? Jesus aqui faz uma pergunta muito, muito real, muito concreta. A preocupação consegue aumentar a vida da gente, se a gente se preocupar? A resposta é não. A preocupação exagerada não aumenta a vida. Ao contrário, muitas vezes diminui a paz, diminui a vida, diminui a saúde, diminui a alegria, diminui a confiança nos outros. Quantas pessoas vivem sofrendo duas vezes? Sofrem pelo problema real e às vezes sofrem pelo problema que imaginam. Às vezes nem sabem qual é o real sentido do problema e já sofre antecipado. Sofre pelo que aconteceu e sofre por aquilo que talvez nunca vai acontecer. Jesus está nos chamando a uma fé mais realista. Ele não diz que não teremos problemas. Ele diz que a preocupação sem fé não resolve problema nenhum. Há situações que podemos resolver, então vamos agir, devemos agir. Há situações que não podemos controlar, então devemos confiar. E há situações em que vamos fazer a nossa parte e entregar o resto a Deus. Isso, gente, é maturidade cristã, é maturidade espiritual. Versículos 26 e 28, Lucas 12, 26 e 28. Jesus diz: se vós não podeis fazer nem mesmo uma coisa tão pequena, por que vos preocupais com o resto? Olhai os lírios como crescem, eles não trabalham, não fiam. Eu, porém, vos digo, nem Salomão, em toda a sua glória, jamais se vestiu como um deles. Agora aqui Jesus usa uma imagem linda, né? As flores do campo, os lírios. Primeiro, ele falou dos corvos e do alimento. Agora ele fala dos lírios e da roupa. Salomão foi um rei famosíssimo. Salomão era filho do rei Davi. Famoso por sua riqueza e pelo seu esplendor. Mas Jesus diz que nem Salomão, nem mesmo o rei Salomão, com toda a sua glória, se vestiu como um simples lírio do campo, uma simples florzinha do campo. Que ensinamento lindo, né? Deus veste a criação com beleza. A flor não tem poder político, não tem dinheiro, não tem fama, não tem cargo, não tem título. E mesmo assim, Deus reveste de beleza. Eu diria até assim, viu, Lucas Mateus? A flor não vai pro forró mais tarde. Não precisa se vestir bonito de matuto, de matuta. Mas Deus a reveste de beleza. Jesus está dizendo: se Deus cuida da erva do campo, que hoje existe e amanhã desaparece, quanto mais não cuidará de cada um de nós? Aqui aparece uma expressão importante: homens de pouca fé. Jesus não acusa o discípulo de não ter fé nenhuma. Ele diz que eles têm pouca fé. Ou seja, eles creem em Deus, mas ainda vivem como se tudo dependesse deles. Creem em Deus, mas se desesperam diante da falta de alguma coisa. Creem em Deus, mas ainda têm dificuldade de descansar no cuidado do Pai. Isso é muito parecido conosco. Nós rezamos, vamos à missa, ouvimos a palavra, rezamos o terço. Mas quando vem uma dificuldade, muitas vezes o coração entra em pânico. Jesus não nos humilha por isso, ele nos educa. Versículo 29 e 30, Lucas 29 e 30. O nosso programa está sendo rápido hoje, daqui a pouco a gente vai ter a Santa Missa. A gente não pode entrar no horário da Santa Missa. Lucas, versículos 29 e 30 do capítulo 12. Jesus diz: não fiqueis preocupados com o que comer ou beber, nem vos inquieteis. Os pagãos do mundo é que procuram essas coisas. Vosso Pai sabe que precisais delas. Veja, aqui Jesus aprofunda a questão. Ele diz que os pagãos procuram essas coisas de maneira inquieta. E no contexto bíblico, pagãos são aqueles que não conhecem a Deus, ao Deus vivo. Não vivem a aliança. Não reconhecem Deus como Pai. Jesus está dizendo: o discípulo não pode viver como quem não tem Pai. A grande diferença não é que o cristão não tenha necessidades. Sim, todos nós cristãos temos necessidades. O cristão precisa comer, vestir, trabalhar, pagar conta, cuidar da família. A diferença é que o cristão sabe que não está sozinho. Vosso Pai sabe que precisais dessas coisas. Essa frase é muito importante. Antes mesmo de pedir a Deus, ele já sabe do que você precisa. Antes mesmo de explicarmos, Deus conhece a sua necessidade. Antes mesmo de chorarmos, Deus sabe qual a sua tristeza? O Catecismo da Igreja Católica, ao falar da providência divina, ensina que Deus cuida de todas as coisas que criou e as conduz com sabedoria. Isso não significa que a vida será sem cruz, mas significa que a história não está abandonada ao caso. Ao acaso, Deus está conosco. A fé cristã nos diz: nada de ruim vai acontecer, porque estamos com o Senhor. Mesmo quando algo difícil acontecer, Deus não nos abandona. Nós ainda temos 10 minutos. Vamos ao versículo 31, Lucas 12, 31. Buscai antes o reino de Deus, e estas coisas vos serão dadas por acréscimo. Aqui a gente chega ao centro do evangelho de hoje. Jesus não diz apenas: não vos preocupeis. Ele mostra uma direção: buscai o reino de Deus. O coração humano, gente, o nosso coração, não fica vazio. Se ele não busca o reino, vai buscar outra coisa, como absoluto. Vai buscar o dinheiro, poder, segurança, prazer, reconhecimento, controle. Então, buscar o reino de Deus é colocar Deus no centro da nossa vida. É perguntar assim: Senhor, o que é que tu queres de mim? Como é que eu devo viver? Senhor, como devo usar meus bens? Como devo tratar minha família, trabalhar? Como devo viver com mais justiça, caridade? Gente, o reino de Deus não é apenas uma realidade futura, depois da morte. Ele começa aqui. Quando Deus reina no coração, na família, na comunidade, nas escolhas, no uso do dinheiro, no cuidado com os pobres, na prática da justiça. Quando Jesus diz que as outras coisas serão dadas por acréscimo, ele não está prometendo luxo, riqueza, poder. Ele está prometendo cuidado. O essencial não faltará àquele que vive na confiança filial e na busca sincera do reino. Nosso último versículo de hoje, Lucas 12:32. Não tenhais medo, pequeno rebanho, pois foi dado o agrado do Pai, pois foi do agrado do Pai dar a vós o reino. E essa frase com a qual encerramos nosso programa, ela diz, é uma frase intensa de São Lucas, né? Jesus chama os discípulos de pequenino rebanho. A igreja, no começo, sabe, gente? Era pequena mesmo, era pequenina, frágil, perseguida. Os discípulos não tinham poder, riqueza, influência social. Eram poucos, mas Jesus diz: não tenham medo. A força da igreja não está no número, na quantidade. Não está no dinheiro, no prestígio. A força da igreja está no Pai que dá o reino. Essa palavra é muito importante para as nossas comunidades. Às vezes a comunidade é pequenininha, simples, pobre, com poucos recursos, com dificuldades. Mas se ela busca o reino, ela é preciosa aos olhos de Deus. Deus não despreza o pequenino rebanho. A lógica de Deus é diferente da lógica do mundo. O mundo valoriza o grande, o forte, o famoso, o rico, o poderoso. E Deus olha com amor para os pequenos, os humildes, os pobres, os fiéis, os perseverantes. Que a palavra de Deus transforme a nossa vida. Nós queremos, no finalzinho do nosso programa, agradecer a você que participou hoje do nosso programa, que foi um pouquinho menor, mas que foi para que pudéssemos ter esse contato com a palavra de Deus. Quem passou mensagem, Lucas Mateus, por último?
1: Temos a presença também, agora no finalzinho do programa, Novinha do Sítio Sapato. Eu não sei de qual cidade é, mas muito obrigado a todos vocês que estão participando, mandando mensagem, né? Ivete França, São Geraldo, Maria Monteiro, de Paranatama. E também tivemos a presença de Elaine, da comunidade Nossa Senhora do Carmo, lá em Pesqueira.
0: A todos e a todas, o nosso muito obrigado pela sua participação hoje. Nós queremos colocar a cada um, as suas intenções, as suas necessidades, nas mãos de Deus, por meio do Imaculado Coração de Maria e da intercessão de Santo Antônio. A todos vocês, um bom domingo, uma boa semana e nos encontramos no próximo programa Escola da Palavra.

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2: Seja nosso Senhor Jesus Cristo.
3: Para sempre seja louvado.
2: Uma boa tarde a todos. Queremos saudar a vocês, amados irmãos, que se encontram aqui neste santuário da Divina Misericórdia, aqui no alto da Serra das Varas. Saudamos também com imensa alegria aos queridos e amados irmãos que estão unidos a nós agora através da querida Rádio Agnus Dei FM 106.7. Sejam todos bem-vindos. Hoje estamos em festa, a nossa área pastoral está em festa, festa do nosso padroeiro Santo Antônio de Pádua. A igreja celebra hoje também o Imaculado Coração da Bem-Aventurada Virgem Maria. Nesta solenidade de Santo Antônio de Pádua, que foi frei, nasceu em Lisboa, foi presbítero, franciscano e professor universitário. De grande simplicidade em sua linguagem e de grande amor à palavra de Deus, tornou-se ilustre pregador e defensor dos pobres. Viveu seus últimos anos em Pádua, na Itália, onde veio a falecer em 13 de junho de 1231. É doutor da igreja. Com muita alegria, vamos agora acolher a procissão de entrada cantando.

0: rogai por
1: mim. Santo Antônio,
0: rogai por mim.
1: Santo Antônio,
0: rogai.
1: E viva Santo Antônio!
0: Viva!
1: Viva nosso Senhor Jesus Cristo!
0: Viva!
1: Viva o povo de Deus!
0: Viva!
1: Estamos em festa. É festa nos céus, é festa na terra. Mas queremos acolher a todos que vieram de longe, que vieram de perto, saudando os irmãos e irmãs com alegria, as comunidades dessa área pastoral, que nos fazem sempre presente nas festas dos nossos padroeiros. Saudamos os irmãos e irmãs lá da comunidade do Tigre. Quem é do Tigre, levante a mão. Bem-vindo, Tigre! Os irmãos e irmãs da Pintada, bem-vindo, Pintada. Os irmãos e irmãs do Olhos d'Água, bem-vindo, Olhos d'Água. Os irmãos e irmãs do Bacoré, bem-vindos, irmãos e irmãs do Bacoré. Saudamos os irmãos e irmãs Lagoa da Pedra, bem-vindo. Saudamos os irmãos e irmãs das Caraíbas, bem-vindo. Saudamos os irmãos e irmãs da comunidade do Fundão, bem-vindos. E saudamos os irmãos e irmãs das caravanas que estão aqui presentes. Quem são as caravanas, padre?
2: Tem pessoas de, escuta bem, de Fortaleza. Quem é de Fortaleza, levante a mão. Pessoas de Minas Gerais, eita, quantos mineiros. De São Paulo, que maravilha.
1: Natal! E a gente canta, saudando os irmãos e irmãs, com alegria, iniciando essa celebração festiva de nosso padroeiro

0: E assim saudamos os irmãos e irmãs, a comunidade anfitriã que nos acolhe, que nos recebe, que o Santo Padroeiro é Santo Antônio aqui no Mocó, Serra das Varas. Saudamos os irmãos e irmãs com a salva de palmas. E viva Santo Antônio!
1: Viva!
0: Viva Santo Antônio! E nós cantamos mais uma vez o cântico do nosso padroeiro para recebermos a imagem de Santo Antônio.

0: Amados irmãos e irmãs, até aqui o Senhor Deus tem nos ajudado. Por isto, mais uma vez, continuemos dando graças a Deus. Dando graças a Deus por tantos benefícios que Ele tem nos dado de uma forma grandiosa. Agradecemos a Deus o dom da vida, agradecemos a Deus as bênçãos, as curas físicas, as curas espirituais. Agradecemos a Deus por tudo quanto Ele tem nos dado. E aqui nos encontramos reunidos em nome de Seu Filho Jesus Cristo. Quando temos esses sacerdotes, que todos já conhecem o Padre Adilson, que é o fundador da obra da comunidade aqui, os filhos e filhas da misericórdia, que eu peço uma salva de palmas para o Padre Adilson, que nos acolhe aqui no Santuário da Divina Misericórdia. Também temos a presença do Padre, Tiago, que é de...
1: Estou agora em Mutuca.
0: Está em... onde?
1: Mutuca.
0: Mutuca? É, está aqui pertinho, mas ele é de Natal, estava em Natal antes. Tem um grupo de Natal aqui presente, saudamos, e de Minas Gerais, o Padre Tiago. Também temos o Padre Neves, o nosso decano, que vem de Caruaru, que é o nosso confessor, nosso diretor espiritual. Uma salva de palmas para o Padre Neves. E a todos e a todas que estão em casa participando conosco dessa Santa Missa em seu lar. E assim agradecemos a todos quantos são cooperadores dessa nossa Agnus Dei FM 106.7. Mas também nós temos as irmãs do Ressuscitado, que eu peço uma salva de palmas para as irmãs que trabalham aqui conosco no Santuário. Também as irmãs vicentinas, que nós temos sempre a presença das irmãs aqui nos ajudando. Enfim, a todos quantos estão aqui de coração abertos para receber as bênçãos, as chuvas de graças, quando nosso Senhor Jesus Cristo nos reúne no seu amor. Em nome do Pai, e do Filho, e do Espírito Santo.
2: Amém.
0: O Deus da esperança, que nos cumula de toda alegria e paz em nossa fé, pela ação do Espírito Santo, esteja sempre convosco.
2: Bendito seja Deus que nos reuniu no amor de Cristo.
0: Ó Deus, tu és bendito porque mais uma vez nos reunimos no amor do vosso Filho, Jesus Cristo, Senhor nosso. Inclinai vossa cabeça, fechai vossos olhos, fazei vosso exame de consciência. Todos nós temos pecados. Pecamos por palavras, por pensamentos, por atos e também por omissões. Que diante de Deus que é Pai, e arrependido de nossas faltas, cantemos.

0: Deus Pai de misericórdia, tenha compaixão de nós. Perdoe os nossos pecados e nos conduza cada vez mais à vida eterna.
1: Amém.
0: É festa nos céus, é festa na terra. Glorifiquemos ao Pai, ao Filho e ao Espírito Santo.

Coloquemos sobre o altar as intenções que estão em nosso coração, rezando pelas pessoas que estão em casa, pelos que estão internados nos hospitais, pelos que estão em casa doentes, fragilizados por causa das enfermidades. Rezemos por aqueles que estão fazendo seus tratamentos, como a quimioterapia, radioterapia, hemodiálise, CA, os que têm algum transtorno psíquico, aqueles tantos quantos que sofrem por causa das enfermidades, por causa dos incidentes, por causa das enfermidades que abatem no seu corpo. Como Jesus é o médico dos médicos e aquele que tem o poder e autoridade de curar tantos quantos são então apresentados, e assim pedimos com fé a cura física e espiritual desses irmãos e irmãs e de todos nós aqui reunidos e dos que estão em casa conosco. Deus eterno e todo-poderoso, que destes ao povo Santo Antônio como signo pregador, intercessor nas necessidades, concedei por seu auxílio que, seguindo os ensinamentos da vida cristã, sintamos a vossa ajuda em todas as adversidades. Por nosso Senhor Jesus Cristo, vosso Filho, que é Deus e convosco vive e reina

Leitura do livro do profeta Isaías. O Espírito do Senhor Deus está sobre mim, porque o Senhor me ungiu. Enviou-me para dar boa nova aos humildes, curar as feridas da alma, pregar redenção para os cativos e a liberdade para os que estão presos, para proclamar o tempo da graça do Senhor e o dia da vingança do nosso Deus, para consolar todos os que choram, para reservar e dar aos que sofrem por Sião uma coroa em vez de cinza, o óleo da alegria em vez da aflição. Palavra do Senhor.

Naquele tempo, o Senhor escolheu outros 72 discípulos e os enviou dois a dois na sua frente, a toda a cidade e lugar onde ele próprio devia ir. E dizia-lhes: a messe é grande, mas os trabalhadores são poucos. Por isso pedi ao dono da messe que mande trabalhadores para a colheita. Eis que vos envio como cordeiros para o meio de lobos. Não leveis bolsa, nem sacola, nem sandálias, e não comprometeis ninguém pelo caminho. Em qualquer casa em que entrardes, dizei primeiro: a paz esteja nesta casa. Se ali morar um amigo da paz, a vossa paz repousará sobre ele. Se não, ela voltará para vós. Permanecei naquela mesma casa, comei e bebei do que tiverem, porque o trabalhador merece o seu salário. Não passeis de casa em casa. Quando entrardes numa cidade e fordes bem recebido, comei do que vos servirem. Curai os doentes que nela houver. E dizei ao povo: o reino de Deus está próximo de vós.

0: queridos irmãos no sacerdócio, Padre Tiago, que coordena essa bonita peregrinação Romeiros da Esperança de Minas Gerais, Rio Grande do Norte, Natal. Obrigado pelo seu trabalho na diocese. Queridíssimo, amado irmão, confessor, homem de Deus, Padre Neves, meu irmão muito querido, reverendíssimo, queridíssimo Padre Antônio, responsável por toda essa área pastoral linda de Santo Antônio de Serra das Varas. Meus irmãos, minhas irmãs, queridas irmãs vicentinas, como é bom tê-las. Queridíssimas irmãs de Jesus ressuscitado, povo de Deus, ouvintes da nossa rádio Agnus Dei. Como é bom celebrar a Eucaristia. Incomparável momento, santificante momento que une o céu à terra. Como é bela a liturgia eucarística. Tudo nos fala de uma presença sempre presente. Jesus, bom pastor, no meio de nós. Jesus para nós, dentro de nós, pela Sagrada Comunhão. Basta saber que o sacrifício dele, único e eterno, se renova, não se repete, mas se renova por vontade dele sobre os altares do mundo inteiro. O nosso coração se enternece de alegria. A nossa alma se rejubila, quase como que querendo dar um grito de louvor à Trindade Santíssima. Nada desse mundo, creio, pode se comparar a uma só Santa Missa. E como é bom, celebrando a Eucaristia em comunhão com Ele, celebrarmos os santos e santas da nossa igreja. E hoje, olharmos para a bem-aventurada Virgem Maria, contemplarmos o seu imaculado coração e desejarmos consagrarmos ou renovar nossa consagração ao seu coração materno, cheio de ternura, imaculado, tabernáculo, santuário, vivo, morada de Deus entre os homens. Mater Dei, Mater et Magister, Mãe e Mestra. Como é bom dizer, olha para nós, Mãe Santíssima, cobre-nos com teu manto, somos teus filhos, tuas filhas, que caminhando nesse vale de lágrima, gemendo e chorando, imploramos a vossa assistência. E podemos dizer como Santo Bernardo de Claraval, nunca se ouviu dizer, ó Mãe Santíssima, que alguém tenha implorado a vossa assistência. Nunca se ouviu dizer. Que alguém tenha implorado o vosso socorro, tenha sido por vós desamparado. Animado, pois, de tal confiança, prostremo-nos aos vossos pés, ó Virgem das Virgens. Não desprezei as nossas súplicas, ó Mãe do Verbo encarnado, mas dignai-vos de atendê-las, propício. Que oração tão bela. Hoje celebramos o Imaculado Coração de Maria. E contemplando-a como Mãe de Deus e Nossa Mãe, podemos olhar para os santos e santas, seus filhos prediletos, aqueles e aquelas que, desde o começo da igreja, foram cuidados por ela e apresentados ao seu filho, Jesus. Não conheço uma história de santo que não tenha sido uma história de amor à Virgem Maria. Impossível. Foram homens e mulheres que, olhando para ela, se abandonaram à sua misericórdia, suplicaram sua intercessão para que ela, como toda mãe, cuidando de nós, seus filhos, nos apresente a cada instante ao seu Filho amado Jesus, Redemptor Omnis, o Redentor dos homens, luz que nunca se apaga, único e eterno Deus. Assim, olhando para ela, podemos olhar para um de seus filhos, Santo Antônio de Pádua. Olhar e conhecer a vida desse homem deve ser uma experiência renovada no coração de todos nós, cristãos, de toda a nossa igreja, una, santa, católica e apostólica. Aprender com Antônio a viver esse desejo profundo de santidade, a estremecer dentro de nós e, imitando-o, sem merecimento algum de nossa parte, suplicarmos a sua intercessão para que ele venha em nosso auxílio e nos leve pelos caminhos da missão. Antônio, o grande missionário, o exímio pregador do Evangelho, considerado, depois de sua morte, doutor da igreja, porque seus escritos foram considerados, depois de análise teológica, de aprofundamento, como sapienciais. Esses escritos não vieram de um homem qualquer. São ensinamentos do próprio céu, através desse servo, Antônio. Antônio, pregador do Evangelho. Eu vejo Antônio já no começo, sendo coroinha. Sabia que Santo Antônio foi coroinha? Foi coroinha, lá em Portugal. Ele foi coroinha da Igreja Catedral de Lisboa. Eu vejo, tem uma pintura muito bonita em Lisboa, que apresenta Antônio, um garoto assim como vocês, com os olhos fixos, com as duas galhetas, servindo o altar, olhando para o altar. Eu acho, padre, que ele já via ali Jesus, que se revelava a ele tão amavelmente, a ponto de aparecer ali como uma criança. Abraça-me, Antônio. E ele o colocou nos seus braços. E ali naquela catedral, menino puro e santo, quando ia descendo as escadarias, deparou-se com o inimigo. Porque o demônio, saiba todos vocês que me escutam através da rádio que estão aqui, ele tem ódio de nós. Que bom que ele tem ódio de nós. Ele tem um ódio terrível dos que procuram a Deus. Ele não se preocupa com os que estão perdidos no mundo. Ele se preocupa porque tem inveja, é o pai da mentira e da inveja, com aqueles que vêm à missa, com aqueles que rezam, que se sentem pecadores e clamam a misericórdia de Deus, e assim alcançarão o céu. Eis a razão da inveja dele, porque nós procuramos o céu. E vendo aquele menino todo de Deus, que vai descendo do coro, ele bateu de frente com Antônio, um menino de 14 anos. E o próprio Santo Antônio descreve como uma coisa horrível, ele diz. E desafiou. E Antônio, menino, naquelas escadarias, e ainda hoje tem lá naquela pedra de mármore, um sinal de cruz que foi cravado no mármore, Antônio, com o dedo de menino de Deus, escreve a cruz e diz: afasta de mim, Satanás. E a cruz ainda está lá marcada no mármore. E ele mesmo diz que Satanás saiu rolando na escada embaixo. Porque ele não tem poder sobre nós. Não tem poder sobre aqueles que creem no nome de Jesus. Acreditem. Antônio, sacerdote, desejoso de fazer as missões. E por isso tornou-se o quê? Franciscano. Contemporâneo de Francisco, sabia disso? Se espalhava pela Europa o perfume da obra que Deus suscitara no coração de outro jovem, Francisco de Assis. E ele se inscreve para ser membro da comunidade franciscana. Imagine o encontro primeiro dele com Francisco. Como deve ter sido lindo. E São Francisco vai chamá-lo de meu teólogo. Meu teólogo. E pregava. Depois foi para Pádua. E lá exerceu atividades tão humildes. Um eloquente pregador, um teólogo exímio. Ele pediu para ser porteiro do convento. Porque aqueles que se humilham, os que não se gabam, os que não se elevam, Deus ama preferencialmente. E a esses, e somente a esses, os humildes, Deus se revela na magnitude de seu poder e de sua glória. Eis Antônio lá na portaria, porque quis ser apenas um servo. E aí que se dá aquele milagre, né? Eu vi ali na porta que vocês vão distribuir pães para todos os fiéis aqui presentes. Os pães de Santo Antônio, vocês sabem essa história. Dentre tantos milagres que ele fez a ponto de ressuscitar um morto em nome de Jesus, a desafiar um imperador pagão que quis lhe proibir de pregar naquela cidade, e ele se dirigiu às margens do rio daquela cidade e gritando, porque não tinha microfone, diz: ó Deus, já que me proíbe de pregar nessa cidade para que se convertam, peço-vos que ordeneis que as vossas criaturas, os peixes desse rio, venham me escutar. E de repente aflorava, pulando nas águas, milhares e milhares de peixes, e punham a cabecinha do lado de fora, mergulhavam e saíam, porque o peixe só pode viver dentro da água, para ouvir Antônio. E toda aquela cidade se converteu. Até aqueles que o proibiram de pregar o evangelho. Antônio, do poder de Deus, que abala o mundo e continua a abalar hoje o mundo de quem crê. E Antônio, vendo ali na portaria dos conventos, do convento de Pádua, na época a Europa padecia da fome, sim. Era muito séria a situação. Também das pragas, das epidemias. E Antônio, vendo aquela fila imensa de pessoas que procuravam os frades para pedir um pedaço de pão. Porteiro é porteiro. E Antônio então vai lá na padaria, no depósito do convento, né? Os conventos tinham centenas de frades. Imensos, ainda hoje nós podemos visitar na Europa. Deus vai ressuscitar a vida religiosa. Deus vai suscitar no coração da igreja os carismas. Deus está suscitando vocações para restabelecer a sua ordem e dizer à igreja que lhe a quer humilde, missionária, pregadora do evangelho e não pregadora de ideologias do mundo. Se isso se desagrada alguém, como eu ouvi de um colega, que desagrade. Continuarei a pregar o que o Senhor me manda pregar. E aí Antônio o que fez? Pegou a chave da dispensa, sabe o que é a dispensa? É imensa. No convento tinha os porteiros, os costureiros, os padeiros, os serventes. Abriu a dispensa e os balaios de pão. Antônio não fez outra coisa. Pegou os balaios e levou para a portaria e começou a distribuir com os pobres pão e pão e pão. Que coisa linda. Só que vocês vão entender esse milagre. De noite, no refeitório, 252 frades, olha, sentados, né? E o superior lá, o pobre do irmão padeiro e o irmão que cuidava da despensa, tremendo, chegaram perto do superior e disseram: pai, não sabemos explicar. A despensa está vazia, não tem mais um pão. O quê? Vocês estão mentindo? Como pode dizer isso? Você não fez os pães? O pobre do irmão padeiro: fiz, meu pai. E como desapareceram? Não sei. E como desapareceram? Vocês estão mentindo, vocês não fizeram os pães? E Antônio, sentado lá, ouvindo a confusão toda, calado. E o pobre do irmão, ajoelhado diante do superior, começou a chorar. Pode me dar uma punição, mas não fui eu. Eu fiz os pães, eles desapareceram. Confusão. Antônio se levantou, fui lá no vidro e disse: não se preocupe, não. eu resolvo. Eita, quanta fé! E pede licença ao superior e vai. Chega lá na dispensa, abre e dá a bênção dos pães. Ah, aí a bênção do pão que o padre vai dar no fim da missa. E voltou para o refeitório e disse ao padeiro e ao servente: vão lá na dispensa, traga os pães. Antônio, lá não tem pão. Vão buscar os pães? Antônio, lá não tem. Vão buscar os pães. Foram, e os balaios estavam cheios de pães. A pura bênção de São Francisco, de Santo Antônio. Aí trouxeram os balaios e o superior ficou espantado. E Antônio, humildemente, de cabeça baixa, dizia apenas: obrigado, Senhor, porque nada é para nós. Só vós sois santo, santo, santo. O que a gente diz em cada missa. Ó, querida comunidade de Santo Antônio, de Serra das Varas. E é preciso dizer a vocês que nos escutam, chegando mais pão lá, ó. Tá vendo? Na hora que eu falei, ó, nem sabia, ó, mais balaio de pão. Hoje todo mundo vai levar pão para casa. Diga amém.
1: Amém.
0: E pão abençoado de São Antônio.
1: Amém.
0: E sabe por quê? Porque há uma tradição bonita no Nordeste. Na festa de Santo Antônio, quem leva o pão para casa e o guarda na dispensa vai dizer: na minha casa, pela intercessão de Santo Antônio, pelo poder de nosso Senhor Jesus Cristo, não faltará nunca o pão nosso de cada dia. Amém.
1: Amém.
0: Gente de Deus, é preciso dizer que Santo Antônio é o padroeiro principal dessa área pastoral. Tem pintada Santa Luzia, tem Olhos d'Água Nossa Senhora de Fátima, tem Caraíbas Nossa Senhora do Rosário, tem a São Sebastião de Pedra de Fogo. Cada comunidade tem seu padroeiro, Nossa Senhora Aparecida, mas todas essas comunidades, confiada a você, meu querido irmão, elas têm um padroeiro principal, que se chama Santo Antônio de Pádua, cuja festa nesse santuário, com alegria e com emoção, celebramos para dizer: por ele, toda honra e toda glória sejam dadas unicamente a Jesus Cristo, Alfa e Ômega, princípio e fim de todas as coisas. A Jesus e somente a Jesus devemos adorar e servir. E dizer, como católicos,

0: ladinha, ladainha santa, e de repente a gente diz: Santo Antônio de Pádua,
1: rogai por nós.
0: Como é lindo ser católico. E de repente a igreja toda, depois de invocar tantos nomes, a igreja diz: Todos os santos e santas de Deus,
1: rogai por nós.
0: Tarde bonita, como diz o Padre Antônio, festa no céu e festa na terra. Que Deus seja louvado em nossos corações e o pão seja repartido e não falte o pão nosso de cada dia na mesa de ninguém. Amém.
2: Amém.
3: E nós então de pé.

0: Na alegria desse encontro feliz e maravilhoso de estarmos reunidos com nosso Senhor Jesus Cristo, na festa do nosso padroeiro Santo Antônio, apresentemos ao Senhor as nossas preces e nós então vamos cantar esta antífona.
1: Santo Antônio, rogai por nós, intercedei a Deus por nós.
2: Pela igreja, para que a semelhança de Jesus sempre escute o clamor dos que sofrem e seja sinal de compaixão e esperança para os pobres e aflitos.

pelos doentes, especialmente os esquecidos e abandonados, para que a fé lhes inspire a confiança no poder de Cristo, que cura e salva todos.

0: por todos nós aqui reunidos, por esta área pastoral, para que mesmo diante do sofrimento, mantenhamos viva a fé e abramos o coração a Deus com humildade e confiança. Rezemos.
1: Sim.

0: coloque a mão no vosso coração, se entregue, se ofereça, assim como Santo Antônio, um jovem frade, que em toda a sua vida foi humilde, mas tem um amor grandioso para com os pobres. A humildade se aliava com o amor, fazendo as mesmas coisas que o seu mestre, que o nosso mestre, o seu amado, o nosso amado Jesus Cristo, assim realizava e cumpria com muita perfeição a vontade de Deus, na humildade, na simplicidade e amando os pobres. E que nós tenhamos sempre a imitação de imitarmos sempre Santo Antônio nas nossas famílias, nas nossas comunidades, nos nossos trabalhos, sempre tendo pão para dar a quem bate na nossa porta. Dá-me uma esmolinha, e você ir lá na despensa e dizer: tome, se é um pão, é um pão. Se é um pacote de feijão, que assim seja, fubá. Mas nunca diga para alguém que está lá fora, que bate a porta: me dê uma esmolinha. E você vai dizer: perdoe, não tenho. Para que mentir? Para que ofender o coração de Jesus? Não vai fazer falta. Santo Antônio mostrou o testemunho de fé. O padeiro fez pães para os confrades, mas havia uma multidão de pobres lá fora, com fome, batendo na porta do convento pedindo pão. Antônio foi lá na despensa, buscou os pães e distribuiu para os pobres. Antônio lhe disse: perdoe, volte mais tarde, vem amanhã. Não, ele sabia que tinha pães e foi lá buscá-los. E você e nós somos, ou devemos, agirmos como Antônio, ou sermos omissos diante de nosso Senhor Jesus Cristo, que todos os dias bate na nossa porta pedindo alguma coisa? Que tenhamos esse coração aberto, generoso, amoroso e sempre oferecendo o melhor para aqueles que batem a nossa porta. Ó Deus vivo e verdadeiro, Deus Pai Todo-Poderoso, transformai os nossos corações, retirai todos os ressentimentos, mágoas, ódios, invejas, ambição, tudo quanto não se vale a pena, transformando o nosso coração como transformou o coração de tantos quantos hoje procuramos imitá-los na terra, que são os nossos santos e santas. Tudo isso, ó Pai, colocamos em nome do vosso Filho Jesus Cristo, que vive e reina para sempre.
1: Amém. Amém. Nós queremos ofertar a Deus a nossa vida, mas trazemos aqui alguns símbolos representando esse dia, representando a nossa caminhada. O ramalhete simboliza a nossa gratidão a Deus por mais um ano de caminhada junto a todas as 8 comunidades rurais que forma a nossa área pastoral, e junto ao nosso pastor, o Padre Antônio Maciel. Recebe, Senhor.

os pães. Fazei, ó Deus, que estes pães recordem a quem os comer ou distribuir aos pobres, que vós sois Pai de todos e quereis que todas as famílias tenham pão em suas mesas. Recebe, Senhor. Pão e vinho, unindo a nossa vida do dia a dia ao pão e vinho, e nossa oferta estará unida ao corpo e sangue de Jesus.

0: Mães, mais uma vez comigo, para que esse sacrifício que é meu, que é vosso, seja então aceito por Deus Pai Todo-Poderoso.
1: Receba, Senhor, por tuas mãos este sacrifício, para a glória do seu nome, para o nosso bem de toda a sua santa igreja.
0: Ó Deus, possa agradar-vos o sacrifício oferecido com alegria na festa de Santo Antônio. Fazei que por sua exortação também nós nos entreguemos

bênção entre as nações, suscitaste Santo Antônio e lhe concedestes um profundo conhecimento dos divinos mistérios, para que, com a sabedoria

0: Na verdade, ó Pai, vós sois santo e fonte de toda a santidade. Santificai, pois, estes dons, derramando sobre eles o vosso Espírito, a fim de que se tornem para nós o corpo e o sangue de nosso Senhor Jesus Cristo.
1: Enviai o vosso Espírito Santo,
0: estando para ser entregue, e abraçando livremente a paixão, Jesus tomou o pão, pronunciou a bênção de ação de graças, partiu e o deu a seus discípulos, dizendo: tomai todos e comei, isto é o meu corpo, que será entregue por vós.

Do mesmo modo, no fim da ceia, ele tomou o cálice em suas mãos, dando graças novamente, o entregou a seus discípulos, dizendo: tomai todos e bebei. Este é o cálice do meu sangue, o sangue da nova e eterna aliança, que será derramado por vós e por todos, para a remissão dos pecados. Fazei isto em memória de mim.

0: Mistério da fé e do amor.
1: Todas as vezes que comemos deste pão e bebemos deste cálice, anunciamos, Senhor, a vossa morte, enquanto esperamos a vossa vinda.
0: Celebrando, pois, o memorial da morte e ressurreição do vosso Filho, nós oferecemos ao Pai o pão da vida e o cálice da salvação, e vos agradecemos porque nos tornastes dignos de estar aqui na vossa presença e vos servir.
1: Aceitai, ó Senhor, a nossa oferta.
0: Suplicando-vos pedimos que, participando do corpo e sangue de Cristo, sejamos reunidos pelo Espírito Santo no só corpo.
1: O Espírito nos una num só corpo.
2: Lembrai-vos, ó Pai, da vossa Igreja, que se faz presente pelo mundo inteiro. Que ela cresça na caridade em comunhão com o Papa Leão, com nosso Bispo José Luiz, com os bispos do mundo inteiro, os presbíteros, os diáconos e todos os ministros do vosso povo.
1: Lembrai-vos, ó Pai, da vossa Igreja.
3: Lembrai-vos também, na vossa infinita misericórdia, ó Pai, dos nossos irmãos e irmãs que adormeceram na esperança da ressurreição. Todos os irmãos e irmãs dessa área pastoral que já partiram para a eternidade. E de todos os que partiram desta vida. Acolhei-os junto a vós, na luz da vossa face.
1: Concedei-lhes, ó Senhor, a luz eterna.
3: Enfim, nós vos pedimos. Tende piedade de todos nós. Piedade, Senhor. Dai-nos participar da vida eterna. Contemplar-vos face a face com a Virgem Maria, Mãe de Deus, São José, seu esposo, os apóstolos, Santo Antônio e todos os santos que neste mundo viveram na vossa amizade, a fim de vos louvarmos e glorificarmos por Jesus Cristo, vosso Filho.
0: Por Cristo, com Cristo.

0: Irmãos e irmãs, até aqui o Senhor Deus tem nos ajudado, por isto continuemos dando graças a Deus todos os dias, porque eterna é a sua
1: misericórdia.
0: Guiados pelo Espírito Santo, que ora em nós e por nós, elevemos as mãos ao Pai. Rezemos pela paz, pela conversão dos pecadores, pelos doentes, rezemos pelos nossos familiares, por esta área pastoral, por todos vocês que vieram de longe e de perto, por todos aqueles que estão em casa. Unidos na fé, nós proclamamos: Pai nosso, que estás nos céus, santificado seja o vosso nome, venha a nós o vosso reino, seja feita a vossa vontade, assim na terra como no céu. O pão nosso de cada dia nos dai hoje. Perdoar-nos as nossas ofensas, assim como nós perdoamos a quem nos tem ofendido. E não nos deixeis cair em tentação, mas livrar-nos do mal. Livrar-nos de todos os males, ó Pai, dá-nos hoje a vossa paz. Ajudados pela vossa misericórdia, sejamos sempre livres do pecado e protegidos de todos os perigos, enquanto aguardamos a feliz esperança e a vinda do nosso Salvador Jesus Cristo.
2: Vosso é o reino, o poder e a glória para sempre.
0: Senhor Jesus Cristo, dissestes aos vossos apóstolos: eu vos deixo a paz, eu vos dou a minha paz. Não olheis os nossos pecados, mas a fé que anima a vossa igreja, dá-lhe segundo o vosso desejo a paz e a unidade. Vós que sois Deus com o Pai e o Espírito Santo.
1: Amém. Amém.
0: A paz do Senhor, irmãos e irmãs, esteja sempre convosco.
2: O amor de Cristo nos uniu.

0: Os sábios brilharão como o esplendor do firmamento, e os que ensinam a justiça para muitos brilharão como as estrelas para sempre. Em Jesus, o Cordeiro de Deus, aquele que tira o pecado do mundo.
1: Senhor, eu não sou digna de que entreis em minha morada, mas dizei uma palavra e serei salvo.
0: Que o corpo e o sangue de Cristo que vamos receber nos guarde para a vida eterna.
1: Amém.
0: A vocês, irmãos e irmãs que estão conosco participando dessa Santa Missa em Solar, sintam-se também atraídos por Jesus, fazendo essa comunhão espiritual. Unidos estamos e permaneceremos diretamente do Santuário da Divina Misericórdia em Serra das Varas, Arco Verde, Pernambuco, Brasil. Cantemos.

0: Jesus Eucarístico,
1: tu és o meu paraíso.
0: Jesus Eucarístico,
1: tu és o meu paraíso.
0: Jesus Eucarístico,
1: tu és o meu paraíso.
0: Alma de Cristo,
1: santificai-me.
0: Corpo de Cristo,
1: salvai-me.
0: Sangue de Cristo,
1: inebriai-me.
0: Água do lado de Cristo,
1: purificai-me.
0: De Cristo,
1: purifica-me.
0: Ó bom Jesus,
1: ouvi-me.
0: Dentro de vossas chagas,
1: escondei-me.
0: Não permiteis
1: que me separe de vós.
0: O espírito maligno,
1: defendei-me.
0: Na hora da minha morte,
1: me chamai,
0: me mandai-me ir para vós. Para que com os vossos anjos e santos vos louvem por todos os séculos dos séculos.
1: Amém.
0: Oremos. Senhor, instruí pelo Cristo Mestre aqueles que alimentais com Cristo, pão da vida, para que na celebração da fé

0: sentados.
1: Em tudo, dai graças a Deus. Queremos agradecer a Deus por este momento tão especial, pela graça de chegarmos até aqui. Agradecermos às famílias que carinhosamente abraçaram a missão em suas casas, do dia 1

0: final do dia 9, a missão aconteceu nas famílias, a visita da imagem peregrina de Santo Antônio, visitando as casas, rezando o texto, fazendo a novena de Santo Antônio. Isso foi um momento muito forte na caminhada, na nossa caminhada nesses dias, né? As equipes de serviço, limpeza, ornamentação, quermesse, bingo, liturgia, música, enfim, todas as equipes, nosso agradecimento. A todos os doadores pelos seus gestos concretos, que Deus os abençoe. Todas as pessoas fizeram doação para a realização desta festa. Uma saudação ao casal Cláudio Portela e Kátia, da cidade de Bonito, que doaram os pães, junto com os juízes da festa, para distribuirmos aos irmãos da nossa área. Aos juízes deste ano, José Carlos e Marina, que abraçaram a missão de, a cada dia 13, visitar as famílias. E assim eles fizeram durante todo o ano. Nosso agradecimento, que Deus os abençoe. Ao Padre Antônio, que caminha conosco na missão desta área pastoral, a nossa gratidão, Padre Antônio, que Deus abençoe o seu sacerdócio. Ao Padre Adilson, que sempre coloca esta casa, esta obra à nossa disposição. Muito obrigado, Padre Adilson. Deus lhe abençoe. As queridas comunidades que formam a área pastoral, como é bom e maravilhoso esse nosso convívio. Continuemos firmes e perseverantes. Deixemos-nos guiar pela máxima de Santo Antônio. É viva a palavra quando são as obras que falam. Um grande abraço, que Deus abençoe a todos e vamos firmes na missão. E Deus seja louvado por tudo o que acontece na nossa vida. Saudemos toda esta caminhada.
1: Quero então dirigir especialmente a este casal, Dona Marina e Zé Carlos. Vem cá, por favor. Eles que foram os padrinhos da festa, que organizaram conosco, que a gente reza uma Ave Maria por este casal. Que Deus conceda saúde, paz, proteção divina, e o livramento e a prosperidade nos seus trabalhos, agradecendo pelo desempenho. Segure na mão do outro, porque vocês são casados não sei há quantos anos atrás. Ave Maria, cheia de graça, o Senhor é convosco. Bendita sois vós entre as mulheres. Bendito é o fruto do vosso ventre, Jesus.
0: Santa Maria, Mãe de Deus, rogai por nós, pecadores, agora e na hora da nossa morte. Amém.
1: Então, eles vão até o final e nós vamos entoando o cântico de Santo Antônio. E ao voltar com a bandeira, vocês já vêm com os pães, as comunidades vêm atrás com as mochilas de pães. E nós vamos cantando, que vamos até a porta e chegamos aqui de volta, tá bem? Cantemos.

devoção, o pão que vosso filho multiplicou no deserto para a multidão faminta, o pão eucarístico que nos dais todos os dias no mistério da Eucaristia, e fazei que este pão nos

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Uma salva de palmas. Viva Santo Antônio! Para vocês de São Paulo, de Minas, que estão aqui nesse santuário, é a alma, a vida, a cultura, a arte de nosso povo nordestino. É lindo demais.

0: E as mãos? Vamos, pega.
1: Já se prepara.

0: Sabe por que ele está aí de costa? Por respeito ao altar e ao santo. Ninguém ensinou. É cultura, é tradição. Saem de costa em respeito ao altar e ao santo padroeiro. É coisa linda demais.
1: Uma salva de palmas. Viva a banda de Pífeno.
2: Viva.
1: Viva nosso Jesus Cristo.
2: Viva.
1: Viva Santo Antônio.
2: Viva.
1: Então, Dona Marina e Zé Carlos, este casal vai agora entregar a bandeira para os novos padrinhos. É o grupo da Mãe Rainha. E nós então acolhemos o grupo da Mãe Rainha com a salva de palmas. E nós cantamos...

0: vossa mão direita para o estandarte. Beleza, o estandarte que os padrinhos estão entregando à comunidade. E vocês rezam comigo assim: ó Santo Antônio,
1: ó Santo Antônio,
0: o mais gentil dos santos,
1: o mais gentil dos santos,
0: teu amor a Deus e tua caridade,
1: teu amor a Deus e tua caridade,
0: com todas as suas criaturas, fizeram com que foste digno,
1: fizeste com que fostes digno
0: de possuir poderes miraculosos,
1: de possuir poderes miraculosos,
0: motivados por esta tua ação, nós te pedimos a vossa intercessão por estes pedidos que agora te apresentamos. Cada um faça seu pedido com fé e confiança. Quando se pede ao Pai em nome do Filho, as graças acontecem. E quando de novo, ó gentil e amoroso Santo Antônio,
1: ó gentil e amoroso Santo Antônio,
0: cujo coração estava sempre cheio de simpatia humana,
1: cujo coração estava sempre cheio de simpatia humana,
0: sussurra as nossas súplicas
1: aos ouvidos do doce menino Jesus,
0: que adorava estar em teus braços,
1: a gratidão do nosso coração
0: será sempre vossa. Amém.
1: Amém.
0: Ave Maria, cheia de graça, o Senhor é convosco. Bendita sois vós entre as mulheres. Bendito é o fruto do vosso ventre, Jesus.
1: Santa Maria, Mãe de Deus, rogai por nós, pecadores, agora e na hora da nossa morte.
0: Santo Antônio,
1: rogai por nós.
0: Santo Antônio,
1: rogai por nós.
0: Santo Antônio,
1: rogai por nós.
0: E viva Santo Antônio! Viva o nosso padroeiro!
1: Viva
0: nosso Senhor Jesus Cristo!
1: Viva!
0: Amém! Graças a Deus. A benção, depois corremos para a praça para comer, gastar dinheiro e assistir o jogo.
1: Oh.
0: Tem os pães que nós vamos entregar a vocês. A nossa proteção está no nome do Senhor,
2: que fez o céu e a terra.
0: O Senhor esteve

padroeiro, desça sobre vós, sobre vossa família, sobre esta pastoral e a este santuário e a todos que estão conosco pela nossa Agnus Dei.

0: Irmãos e irmãs, que alegria dos seus e da vossa força. Boa noite, obrigado. Peguemos um pão e vamos para o jogo. Que o Senhor vos acompanhe. Graças a Deus. Vamos para a quermesse, Padre, também.
1: Santo Antônio, rogai por nós e receber a Deus.
2: Padre Neve vai sair de costa.

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1: 6 horas.
2: Na tradição da igreja, a hora da Anunciação a Maria. Estamos juntos e queremos nos dirigir à Mãe de Jesus, Mãe de Deus e Mãe da Igreja. Ó Virgem Clementíssima, escutai nossas preces. Vinde nosso auxílio, colocai-nos sob a vossa proteção. Convido você que me escuta a rezar conosco a belíssima oração do Ângelus. Estamos reunidos e reunidas em nome do Pai, do Filho e do Espírito Santo.
3: Amém.
2: O anjo do Senhor anunciou a Maria.
3: E ela concebeu do Espírito Santo.
2: Ave Maria, cheia de graça, o Senhor é convosco. Bendita sois vós entre as mulheres. Bendito é o fruto do vosso ventre, Jesus.
3: Santa Maria, Mãe de Deus, rogai por nós, pecadores, agora e na hora de nossa morte. Amém.
2: Eis aqui a serva do Senhor.
3: Faça-se em mim segundo a vossa palavra.
2: Ave Maria, cheia de graça, o Senhor é convosco. Bendita sois vós entre as mulheres. Bendito é o fruto do vosso ventre, Jesus.
3: Santa Maria, Mãe de Deus, rogai por nós, pecadores, agora e na hora de nossa morte. Amém.
2: E o Verbo se fez carne
3: e habitou entre nós.
2: Ave Maria, cheia de graça, o Senhor é convosco. Bendita sois vós entre as mulheres, bendito é o fruto do vosso ventre, Jesus.
3: Santa Maria, Mãe de Deus, rogai por nós, pecadores, agora e na hora de nossa morte. Amém.
2: Glória ao Pai, ao Filho e ao Espírito Santo.
3: Como era no princípio, agora e sempre. Amém.
2: Oremos. Ó Deus, derramai a vossa graça em nossos corações, para que, conhecendo pela mensagem do anjo a encarnação do vosso Filho, cheguemos por sua paixão e cruz à glória da ressurreição. Por nosso Senhor Jesus Cristo vos pedimos, na unidade do Espírito Santo.
3: Amém.
2: Tenham todos e todas uma abençoada noite. Que o Senhor fecunde seus corações e ilumine seus caminhos. O Senhor vos abençoe e vos guarde. Em nome do Pai, do Filho e do Espírito Santo.
3: Amém.

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1: Pelo sinal da Santa Cruz, livrai-nos Deus, nosso Senhor, dos nossos inimigos. Em nome do Pai, do Filho e do Espírito Santo. Amém. Deus vos salve, Virgem Filha de Deus Pai. Deus vos salve, Virgem Mãe de Deus Filho. Deus vos salve, Virgem Esposa do Espírito Santo. Deus vos salve, Virgem Templo e Sacrário da Santíssima Trindade. Música.

Santa Maria, Rainha dos Céus, Mãe de Nosso Senhor Jesus Cristo, Senhora do Mundo, que a nenhum pecador desamparais nem desprezais, ponde, Senhora, em mim os olhos de vossa piedade e alcançai-me de vosso amado Filho o perdão de todos os meus pecados, para que eu, que agora venero com devoção vossa Santa e Imaculada Conceição, mereça na outra vida alcançar o prêmio da bem-aventurança por merecimento do vosso benditíssimo Filho, Jesus Cristo, nosso Senhor, que com o Pai e o Espírito Santo vive e reina para sempre. Amém.

Santa Maria, Rainha dos Céus, Mãe de Nosso Senhor Jesus Cristo, Senhora do Mundo, que a nenhum pecador desamparais nem desprezais, ponde, Senhora, em mim os olhos de vossa piedade e alcançai-me de vosso amado Filho o perdão de todos os meus pecados, para que eu, que agora venero com devoção vossa Santa e Imaculada Conceição, mereça na outra vida alcançar o prêmio da bem-aventurança por merecimento do vosso benditíssimo Filho, Jesus Cristo, nosso Senhor, que com o Pai e o

Santa Maria, Rainha dos Céus, Mãe de Nosso Senhor Jesus Cristo, Senhora do Mundo, que a nenhum pecador desamparais nem desprezais, ponde, Senhora, em mim os olhos de vossa piedade e alcançai-me de vosso amado Filho o perdão de todos os meus pecados, para que eu, que agora venero com devoção vossa Santa e Imaculada Conceição, mereça na outra vida alcançar o prêmio da bem-aventurança por merecimento do vosso benditíssimo Filho, Jesus Cristo, nosso Senhor, que com o Pai e o Espírito

Santa Maria, Rainha dos Céus, Mãe de Nosso Senhor Jesus Cristo, Senhora do Mundo, que a nenhum pecador desamparais nem desprezais. Ponde, Senhora, em mim os olhos de vossa piedade e alcançai-me de vosso amado Filho o perdão de todos os meus pecados, para que eu, que agora venero com devoção vossa Santa e Imaculada Conceição, mereça na outra vida alcançar o prêmio da bem-aventurança por merecimento do vosso benditíssimo Filho, Jesus Cristo, nosso Senhor, que com o Pai e o Espírito

Rainha dos Céus, Mãe de Nosso Senhor Jesus Cristo, Senhora do Mundo, que a nenhum pecador desamparais nem desprezais. Ponde, Senhora, em mim os olhos de vossa piedade e alcançai-me de vosso amado Filho o perdão de todos os meus pecados, para que eu, que agora venero com devoção vossa santa e imaculada Conceição, mereça na outra vida alcançar o prêmio da bem-aventurança por merecimento do vosso benditíssimo Filho, Jesus Cristo, nosso Senhor, que com o Pai e o Espírito Santo vive e reina para sempre. Amém.

Santa Maria, Rainha dos Céus, Mãe de Nosso Senhor Jesus Cristo, Senhora do Mundo, que a nenhum pecador desamparais nem desprezais. Ponde, Senhora, em mim os olhos de vossa piedade e alcançai-me de vosso amado Filho o perdão de todos os meus pecados, para que eu, que agora venero com devoção vossa Santa e Imaculada Conceição, mereça na outra vida alcançar o prêmio da bem-aventurança por merecimento do vosso benditíssimo Filho, Jesus Cristo, nosso Senhor, que com o Pai e o Espírito Santo vive e reina para sempre. Amém.

Santa Maria, Rainha dos Céus, Mãe de Nosso Senhor Jesus Cristo, Senhora do Mundo, que a nenhum pecador desamparais nem desprezais. Ponde, Senhora, em mim os olhos de vossa piedade e alcançai-me de vosso amado Filho o perdão de todos os meus pecados, para que eu, que agora venero com devoção vossa Santa e Imaculada Conceição, mereça na outra vida alcançar o prêmio da bem-aventurança por merecimento do vosso benditíssimo Filho, Jesus Cristo, nosso Senhor, que com o Pai e o Espírito

0: Oremos. Suplicantes vos rogamos, Senhor Deus, que concedais a vossos servos lograr perpétua saúde do corpo e da alma, e que pela intercessão gloriosa da bem-aventurada sempre Virgem Maria, sejamos livres da presente tristeza e gozemos da eterna alegria, por Cristo nosso Senhor. Amém.
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2: Maria.

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1: Paz e alegria, povo de Deus, está começando o nosso programa Viver de Rir. Sou eu, Ivanildo Silva, ou simplesmente Ivanildo DDD. Bem-vindo, bem-vinda. É a nossa revista eletrônica de todo final de semana. Um programa que mistura fé, risada, espiritualidade com sabor de Nordeste. Eu sou missionário da comunidade Obra de Maria, com a missão de evangelizar de todas as formas com alegria. E neste fim de semana, o nosso programa é especial sobre ele, Santo Antônio, o santo do povo, chamado de o santo casamenteiro, o achador de coisas perdidas, o grande pregador da palavra de Deus. E você, de onde é que tá me ouvindo agora? Então manda para mim no meu Instagram, @ivanildo_ddd. Eu quero saber onde é que esse programa tá chegando. Vai lá, manda uma mensagem no meu direct dizendo: eu sou fulano de tal, estou ouvindo de tal cidade pela rádio tal, porque aí a gente manda um grande abraço para você. E olha, já quero acolher você que está comigo. Vamos pedir a intercessão de Santo Antônio com muita fé e alegria? O programa está só começando.

pregai o evangelho a toda criatura. Tá lá em Marcos capítulo 16, versículo 15. Santo Antônio pregava tão bem, minha gente, que até os peixes paravam para ouvir ele, viu, para escutá-lo. Eu falo e até meus filhos continuam vendo os filmes, os vídeos, não dá nem atenção. É assim também na sua casa? Então vamos pedir a Deus o dom de falar para que as pessoas possam prestar atenção naquilo que a gente diz.

0: Quero saber de você qual é o nome de batismo de Santo Antônio. Ah, você sabe? Três opções vou dar para você. Opção A, Antônio de Pádua. Opção B, Francisco de Assis. Opção C, Fernando de Bulhões. Qual desses é a resposta correta? Tem música chegando e eu volto já já.
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0: vocês. Eu perguntei antes da música qual o nome de batismo de Santo Antônio. Antônio de Pádua, Francisco de Assis, Fernando de Bulhões. A resposta correta é letra C. Fernando de Bulhões. Santo Antônio era esse o nome dele, também referido como Fernando Martins de Bulhões. Nascido em Lisboa, Portugal, ele adotou o nome de Antônio apenas mais tarde, quando entrou na Ordem dos Franciscanos. Tem alô chegando, eu quero fazer a saudação das emissoras que fazem parte do nosso grupo que transmite o programa Viver de Rir, começando pela Rádio Olinda FM 105.3 para Olinda, Pernambuco, toda a região metropolitana do Recife, Rural de Natal FM 91.9 em Natal, Rio Grande do Norte, Rádio São Gabriel na Guiana Francesa, em Caiena 94.4 FM, em San Lohan do Maroni 95.7 FM, em Curru 90.3 FM. Uma saudação a todos aí da Guiana Francesa, todos aqueles de língua portuguesa, e também na Rádio Nazaré FM 91.3 em Belém do Pará. Chegando piadinha pra gente viver de rir.
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0: O namorado foi visitar a casa da namorada e durante o jantar, a sogra foi logo reclamando.
2: Ei, rapaz, na sua casa vocês não rezam antes das refeições, não, é?
3: Não, senhora, lá em casa ninguém reza, não.
2: Oxe, mas por quê?
3: É que a comida da minha mãe é boa mesmo, sabe? Nunca precisou da gente rezar, não.
4: Uau!
0: E depois dessa piada, Ambrose e Grampolinos, DDDs cantam Beija-Flor.
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0: Chegou a hora do nosso quadro Jeito Nordestino de Falar. É, e aqui a gente traz sempre uma poesia, fala um pouquinho sobre a realidade do tema e hoje a gente vai falar sobre Santo Antônio. Solta o som aí, Eudes. Ô, meu compadre, escuta o que eu vou contar. Santo Antônio é o amigo de quem sabe rezar. Perdeu a chave, perdeu a aliança, perdeu até o amorzão. Ele encontra tudo, até o que sumiu no sertão. Com o menino Jesus no colo e o lírio na mão, ele prega pros peixes e converte o coração. Casamenteiro, diz o povo, protetor, amigo do povo sofredor. Santo Antônio abençoado, rogai por nós ao meu Senhor. E depois dessa poesia, tem música em homenagem ao santo querido do povo.
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1: Alô especial para as nossas emissoras. Agora eu vou para Salgueiro, Pernambuco. Lá tem a Rádio Asa Branca FM 91.5. Em Cruz das Almas, na Bahia, tem a Excelsior Recôncavo 105.1 FM. Em Gravatá tem a Rádio Canção Nova FM 100.3 e a Canção Nova de Brasília também conosco 89.1. Na Caiaria FM 103.1 em Porto Velho, Rondônia, o nosso programa também pode ser ouvido. E para você que está me acompanhando em todas as emissoras, a gente vai para mais um momento especial.

0: No túnel do tempo de hoje, a canção é Santo Antônio, de Targino Gondim. Ela foi lançada oficialmente no álbum Canções Divinas, em 2016. Essa música é um verdadeiro hino de devoção popular. Ela é cheia de carinho, de fé, pelo santo mais querido do povo brasileiro. Combina perfeitamente com a homenagem de hoje que a gente está fazendo. Então, prepara o chiado da chinela aí, porque no túnel do tempo agora tem Santo Antônio com Targino Gondim.
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1: Eu vou pro intervalo, volto já já, não saia daí, daqui a pouquinho tem mais música, tem curiosidades, tem a palavra de hoje na língua portuguesa para viver de rir e tem até piadinha, então vem, chama mais um que eu volto já.
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0: 7h29.
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1: Estamos de volta aqui no nosso programa Viver de Rir, acolhendo você que já estava com a gente. Muito obrigado. Chegou agora, bem-vindo, bem-vinda. Olha, dá tempo de chamar mais um e dá tempo de você ir lá no meu Instagram, arroba Ivanildo DDD, e dizer de onde você está me ouvindo. Coloca a cidade, coloca o lugar de onde você está participando, porque quem sabe nos próximos programas a gente traz seu nome aqui, tá bom? Vem-te embora, porque o programa.

agradecendo onde quer que você esteja, onde quer que você esteja agora partilhando também, compartilhando a sintonia da rádio para que outras pessoas escutem. Dá tempo de fazer isso, tá? Vai logo que eu quero agora testar os seus conhecimentos.

0: onde estão localizados os principais restos mortais e onde é a Basílica dedicada a Santo Antônio? Quero saber de você. Onde é? Opção A, em Lisboa, Portugal. Opção B, em Pádua, na Itália. Opção C, no Rio de Janeiro, Brasil. Qual será a resposta, hein? Já a gente conta.
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famosa língua incorrupta, que permanece intacta, a língua de Santo Antônio. Por quê? Falou sobre Deus e somente sobre Deus. Se a gente morrer, será que a nossa língua vai ficar intacta? A tua não, né? Do jeito que tu fala mal dos outros aí, da vida dos outros. Para de julgar os outros, Ivanildo. Segue aí. E as relíquias de primeiro grau, como fragmentos de pele e tecidos, também estão lá em Pádua. Então, curiosidades que a gente aprende aqui no Viver de Rir.

0: Hoje, no quadro Língua Portuguesa para Viver de Rir, vamos trazer uma palavra que todo mundo conhece na época junina, que é quadrilha. A palavra vem do francês, quadrille, que era um tipo de dança em grupo formada por quatro casais, do latim quadros, igual a quadrado. No Brasil, virou a famosa dança junina com um figurino colorido e coreografia animada. E aí a gente traz sempre as variações, né, dessa palavra. Então, quadrado, que é uma forma geométrica. Esquadra, que é um grupo organizado. Esquadrão, também tem essa questão do grupo organizado. E aí, a quadrilha da sua cidade já está organizada ou está desorganizada? Se está desorganizada, não reclama não. É porque virou quadrilha mesmo, mas daquelas que só faz bagunça, né? Então, a palavra de hoje foi quadrilha. Espero que você tenha gostado.
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2: Tem um giro agora de alôs para as emissoras. Eu começo por Alegre, no Espírito Santo. A gente tem lá Alegre Web Rádio. Em Poção, Pernambuco, tem a Rádio Vale do Acaí FM 104.9. Em Mamanguape, na Paraíba, tem a Consolação do Vale FM 92.3. E no Crato, Ceará, tem a Rádio Educador FM 102.1.

0: Nas curiosidades, agora a gente fala quatro curiosidades sobre Santo Antônio. A primeira é que ele foi considerado pregador dos peixes. Quando ninguém queria ouvir Santo Antônio, ele foi para a beira do rio e pregou para os peixes. E eles levantaram a cabeça da água para escutar o santo, viu? Já imaginou a pregação ali e os peixes escutando? Ele também é considerado achador oficial. Quando a gente perde a chave do carro, perdeu a aliança, chama Santo Antônio que ele resolve rapidinho. Dizem as pessoas que têm testemunhos para contar sobre isso. Ele é chamado também de o santo casamenteiro. Diz a tradição que quem reza às terças-feiras, e a trezena, né? São 13 terças-feiras seguidas, consegue o namorado aí e também um casamento feliz. Alguém tem um testemunho desse aí para contar para nós? Eu, particularmente, não pedi a Santo Antônio, não, né? É, pedi a outra realidade, é. E você, tem algum testemunho aí? Manda para nós. E ele também era franciscano. Apesar de ser português, ele virou padroeiro de muitas cidades no Brasil e é um dos santos mais populares do mundo. São as curiosidades sobre Santo Antônio.
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1: Chegando agora para mais um giro de identificações aqui, saudando as nossas emissoras, começando por Taperuaba, Ceará, tem a Web Rádio São Miguel Arcanjo, em Matriz de Camaragibe, Alagoas, tem a Rádio Camaragibe FM 87.9 em Matriz de Camaragibe. Temos também a Rádio Boa Nova FM 96.3 em Praia Grande, São Paulo. Pessoal de Praia Grande, só atualizando para vocês, estou sempre atualizando por aqui, 7 de agosto, na semana do meu aniversário, estarei aí com vocês, 7 de agosto, no teatro, né, no nosso grande teatro aí, que é o Palácio das Artes, que estarei com vocês em Praia Grande. Anota aí, 7 de agosto, junto com a comunidade Passe o Domine, já procura informações aí pra gente estar junto. E um grande abraço para a Rádio Agnus Dei FM 106.7 em Arco Verde. Se liga que tem piadinha chegando para nós.
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1: Duas amigas se encontram no shopping e uma diz pra outra:
3: e aí, amiga, tá sozinha? Ué, cadê o namorado? Ai, menina, larguei. Aquele cara era um pé rapado.
4: Sério, amiga? Mas ele não disse que tinha um carrão dos mais caros, novinho em folha?
3: Era verdade, mas ele tem esse carro na lista de desejos dele, lá no site da concessionária.
1: E depois dessa piada, tem música pra gente forrosar.
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0: cheia de graça. O Senhor é convosco. Bendita sois vós entre as mulheres, e bendito é o fruto do vosso ventre, Jesus. Santa Maria, Mãe de Deus, rogai por nós, pecadores, agora e na hora da nossa morte.
1: Amém. 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
2: Chegamos ao final de mais um Viver de Rir, celebrando com alegria Santo Antônio, santo do povo, santo dos namorados, das causas perdidas. Agradecemos a você que participou comigo, partilhando, mandando seu alô, compartilhando também essa festa. Continue nos acompanhando. Meu Instagram, @ivanildo_ddd. Quer conhecer a obra de Maria? @obrademariaoficial. Que Deus abençoe você. Contemos sempre com a intercessão de Santo Antônio, agradecendo aos trabalhos técnicos de José Eudes, a produção e apresentação desse programa de Vanildo Silva. Uma abençoada semana para todo mundo, até a próxima e viva Santo Antônio!
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